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1: Olá, boa noite.
2: Boa noite para você que nos acompanha em todo o país.
1: Quinta-feira, 18 de junho de 2026.
2: Vamos ao destaque do dia: saúde em casa.
1: Governo do Brasil lança programa de atenção domiciliar à pessoa idosa, o PAD Brasil.
2: Equipes vão atuar junto com os profissionais de saúde da família para atender em casa os idosos e diminuir a necessidade de hospitalizações.
1: E mais 21 cidades pequenas vão receber o programa Melhor em Casa, que leva atendimento contínuo do SUS no domicílio. Pablo Mundim.
3: O atendimento é destinado principalmente a pacientes que receberam alta hospitalar, mas ainda precisam de acompanhamento intensivo para recuperar movimentos, autonomia e independência.
2: E ainda, direitos de crianças e adolescentes.
1: Combate ao trabalho infantil teve mais de 10 ações de fiscalização em 2025 e retirou mais de 4.300 crianças de condições laborais inapropriadas.
2: Por outro lado, o trabalho legal para jovens aprendizes cresceu e chegou a 726 mil contratos ativos.
1: E nós vamos falar também de combate às casas ilegais de apostas.
2: Operação Conto da Sorte mira em esquema de bets irregulares e pode ter movimentado 50 bilhões de reais em 3 estados. Nazi Brum.
4: Segundo as investigações, além de movimentação financeira incompatível com rendimentos declarados, existem indícios de lavagem de dinheiro e sonegação fiscal.
1: Hoje, na apresentação da Voz do Brasil, Mariana Jungmann e Luciano Seixas.
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1: A Receita Federal coordena uma operação para investigar empresas que atuavam de forma ilegal no mercado de apostas, as chamadas bets.
2: A suspeita é que o grupo movimentou cerca de 50 bilhões de reais em esquemas de fraudes em 3 estados.
1: Entre os crimes apurados estão sonegação e lavagem de dinheiro.
4: A Operação Conto da Sorte foi realizada nos estados de Pernambuco, Ceará e São Paulo. E nesse primeiro momento, foca na obtenção de documentos e provas. Para isso, foram cumpridos 14 mandados de busca e apreensão. A investigação começou após a Secretaria de Prêmios e Apostas do Ministério da Fazenda fazer uma análise técnica numa autarquia criada pela Prefeitura de Bodó, no Rio Grande do Norte, que autorizava o funcionamento de empresas de apostas. A autarquia foi fechada por determinação do Supremo Tribunal Federal, mas as bets ilegais continuaram atuando. De acordo com o ministro da Fazenda, Dario Durigan, a movimentação ilegal pode chegar a 50 bilhões de reais.
5: A gente identificou um grupo de 37 empresas que atuavam no ramo das bets ilegais. Houve uma movimentação, a princípio, de 50 bilhões de reais. Essa é uma das várias operações que serão feitas para combater bet ilegal, rigor total, tolerância zero, melhor dizendo, com as bets ilegais.
4: Segundo as investigações, além de movimentação financeira incompatível com rendimentos declarados, existem indícios de lavagem de dinheiro e sonegação fiscal. Na ação, os agentes estão apreendendo documentos, celulares, computadores, dinheiro em espécie e passaportes dos envolvidos. A operação envolve 9 auditores fiscais, 6 promotores de justiça, 10 servidores da Receita Federal, além de 28 policiais civis e militares. Reportagem Nazi Brum.
2: Para garantir a vida de meninas e mulheres, o governo do Brasil tem implementado diversas ações integradas de prevenção, fortalecimento das redes de proteção e punição dos agressores.
1: E os resultados começam a aparecer. Os meses de abril e maio apresentaram redução de feminicídios no Brasil.
6: O número de feminicídios no país caiu nos meses de abril e maio deste ano, quando comparado ao mesmo período de 2025. Nesses 2 meses do ano passado, 262 mulheres foram mortas por machismo, possessividade dos companheiros ou outras razões relacionadas ao simples fato de serem mulheres. Nesse ano, foram 232 mulheres assassinadas nessas condições, uma redução de 11,45%. Em fevereiro, uma iniciativa do governo federal mobilizou os 3 poderes, executivo, legislativo e judiciário, para lançar o Pacto Nacional Brasil contra o Feminicídio. Na avaliação do secretário nacional de segurança pública, Chico Lucas, ações como essa contribuíam para que o Brasil apresentasse uma tendência de queda após 2 anos seguidos de aumento desse crime.
7: quando há consolidação dos dados de janeiro a maio, a queda é da ordem de 0,47, o que mostra uma reversão da tendência de aumento e agora nós estamos, de fato, tendo uma diminuição do número de feminicídios.
6: Também está em andamento a Operação Mulher Segura, coordenada pelo Ministério da Justiça e Segurança Pública, em parceria com o Ministério das Mulheres, secretarias estaduais e municipais e as forças de segurança. A ação tem como objetivo cumprir, até o fim do ano, todos os mandados de prisão em aberto por crimes contra as mulheres. O secretário nacional de Segurança Pública, Chico Lucas, ressaltou os principais números da operação, que já está na segunda fase.
7: Só no mês de março e abril foram 6 mil prisões realizadas daqueles que descumpriam medidas protetivas ou tinham mandado de prisão em aberto. E as operações continuam. Na fase 2, agora no mês de junho, os 15 primeiros dias, já cumprimos centenas de mandados de prisão e fiscalizamos por milhares de agentes policiais as medidas protetivas de urgência.
6: Nos primeiros 3 meses desse ano, o Ligue 180, Central de Atendimento à Mulher, registrou um aumento de 24% nas denúncias de violência contra mulheres e 14% nos atendimentos, quando comparado ao mesmo período do ano passado. Reportagem Natália Koslick.
2: O Ministério da Saúde está ampliando os cuidados domiciliares no Brasil.
1: Foram habilitadas novas equipes do programa Melhor em Casa, que vão apoiar a reabilitação de pacientes.
2: Hoje, mais de 1000 municípios já são beneficiados pelo programa em todo o país.
3: Depois de uma internação, o desafio nem sempre termina quando o paciente recebe alta. Para quem precisa de reabilitação e acompanhamento especializado, sair de casa pode ser difícil e muitas vezes inviável. É o caso do Carlos Henrique, que sofreu uma parada cardiorrespiratória e desde então precisa de cuidados contínuos. A esposa, Luciene Sibela, conta como o atendimento domiciliar fez diferença na rotina da sua família.
8: Eu acho que a primeira palavra que me vem é segurança. Segurança de saber que você não está só e que você está com profissionais que vai te apoiar. Você veja hoje, eles chegaram aqui e já resolveram muitas coisas, né? E isso para nós é uma segurança muito grande, saber que você pode contar.
3: Para ampliar esse cuidado e reduzir as dificuldades enfrentadas pelas famílias, o Sistema Único de Saúde está fortalecendo o atendimento domiciliar realizado pelo programa Melhor em Casa. Foram habilitadas novas equipes multiprofissionais especializadas para apoio à reabilitação, que vão atender 21 municípios com menos de 20 mil habitantes. São profissionais de diferentes áreas da saúde. O coordenador-geral de atenção domiciliar do Ministério da Saúde, Tarcísio Nema de Aquino, explica que tipo de cuidados serão oferecidos.
9: Então é fisioterapeuta, terapeuta ocupacional, fonoaudiólogo, cirurgião dentista, farmacêutico, psicólogo, assistente social, nutricionista. Então são profissionais que integram a equipe para levar a reabilitação, né, a recuperação do paciente, o cuidado de nível especializado dentro do domicílio.
3: O atendimento é destinado principalmente a pacientes que receberam alta hospitalar, mas ainda precisam de acompanhamento intensivo para recuperar movimentos, autonomia e independência. O cuidado também ajuda a evitar novas internações e garante a continuidade do tratamento perto da família, explica Eliana Peixoto, fonoaudióloga da equipe de atendimento em Brasília.
10: A gente faz esse atendimento dando qualidade de vida para o paciente, melhorando a condição de atendimento dentro da família, ajustando a vida daquela família com aquela nova realidade de paciente, né? Instruindo a nossa atividade dentro do lar do paciente é uma atividade de educação continuada.
3: A expansão das equipes do Melhor em Casa contou com investimento anual de 3.400.000 reais. Hoje, mais de 1000 municípios já são beneficiados pelo programa em todo o país. Reportagem Pablo Mundim.
1: E como ouvimos aí na reportagem, o programa Melhor em Casa é fundamental para diminuir a hospitalização de pacientes em todo o país.
2: Mas o governo do Brasil identificou uma lacuna no cuidado continuado de uma parcela específica da população, os idosos.
1: Atualmente são 36 milhões de pessoas idosas, sendo 3 milhões com dificuldades de locomoção ou que tem restrição para sair de casa. Isso representa 10% da população idosa.
2: E para garantir um envelhecimento saudável, o Ministério da Saúde lançou hoje o Programa de Atenção Domiciliar à Pessoa Idosa, o PAD Brasil.
1: O investimento será de 163 milhões e 200 mil reais em 2026, com projeção de mais de 329 milhões de reais no próximo ano.
2: Na prática, o programa vai funcionar com equipes multiprofissionais, trabalhando em conjunto com as equipes de saúde da família.
1: O ministro da Saúde, Alexandre Padilha, detalhou como essas equipes vão atuar para dar suporte a pacientes e aos seus familiares.
11: Essas equipes vão lá, vão cuidar desse idoso que está acamado. Elas têm uma relação direta com os médicos da família e comunidade, com os profissionais da atenção primária em saúde, mas passam a ter o papel específico de, todo dia, pegar o automóvel do programa, visitar o idoso acamado. Ou seja, com isso você consegue colocar mais um time para dar conta dessas visitas ao idoso acamado, que muitas vezes não sai de casa, não tem condições de sair de casa, muitas vezes o cuidador tem que ficar o tempo todo com ele lá. Então essas equipes vão fazer essas visitas, orientar melhor o cuidador, também cuidar do cuidador de uma certa forma.
2: Além do PAD Brasil, também foi lançada a Caderneta Brasileira da Pessoa Idosa.
1: O documento já está disponível em formato digital dentro da plataforma Meu SUS Digital, integrada à conta gov.br, e permite o acompanhamento dos dados de saúde do idoso.
2: Pesquisadores e startups da área de saúde agora contam com um novo guia para ajudar a transformar tecnologias em soluções disponíveis no SUS.
1: Os dispositivos médicos fazem parte da rotina dos serviços de saúde e incluem desde curativos e ataduras até próteses e tecnologias com inteligência artificial.
2: Atualmente, existem mais de 2 milhões de tipos diferentes desses dispositivos no mundo.
1: Segundo o Ministério da Saúde, o avanço tecnológico amplia as possibilidades de atendimento e contribui para melhorar a qualidade de vida dos pacientes.
2: A publicação reúne orientações sobre financiamento, pesquisa, desenvolvimento, regulação e incorporação dos dispositivos na rede pública de saúde.
1: O material está disponível gratuitamente para consulta em gov.br/saúde.
2: As ações de combate ao trabalho infantil alcançaram o melhor resultado da última década.
1: Mais de 4 mil crianças e adolescentes foram afastados dessa condição, especialmente as que estavam mais vulneráveis.
12: No Brasil, o trabalho infantil é proibido de forma geral para quem tem menos de 16 anos. Quem tem mais de 14 anos pode atuar, mas na condição de aprendiz. Para fazer cumprir a lei, os órgãos de fiscalização brasileiros têm trabalhado cada vez mais. Em 2025, 4.318 crianças e adolescentes foram afastados do trabalho infantil no Brasil. É o melhor desempenho dos últimos 10 anos, resultado das mais de 10 mil ações de fiscalização realizadas pelos auditores fiscais do trabalho. Os primeiros 4 meses de 2026 demonstram a continuidade desse trabalho, como explicou o coordenador de erradicação e fiscalização do trabalho infantil, Roberto Padilha.
13: Os dados parciais de 2026 apontam mais de 1.100 crianças e adolescentes afastadas do trabalho infantil, dados parciais até abril. Nesse mês de junho, estamos realizando um grande operativo nacional de combate ao trabalho infantil. Já estamos recebendo dados da fiscalização em diversos estados e com certeza teremos realmente um aumento nesses números de crianças e adolescentes retirados do trabalho infantil.
12: O foco é o combate aos casos mais graves. Esse trabalho é um esforço integrado do governo federal com redes de proteção social, conselhos tutelares e instituições parceiras. E as ações vão além de tirar as crianças e adolescentes de situações de trabalho. Elas garantem o direito básico dos menores de 18 anos de crescerem e se desenvolverem, livres de exploração ou violência. Michele Antunes, líder de projetos de uma fundação que luta pela defesa dos direitos da criança e do adolescente, explica a importância dessa medida.
14: A criança, ela precisa estar na escola, ela precisa estar brincando, ela precisa estar se desenvolvendo de uma forma muito saudável. Então, quando ela está dentro desse ambiente do trabalho infantil e sofrendo essa violação, consequentemente ela vai ter sim um desenvolvimento extremamente prejudicado e ela vai estar muito mais vulnerável a sofrer outros tipos de violação, outros tipos de violência, né?
12: Para denúncias de casos de trabalho infantil, o Ministério do Trabalho e Emprego disponibiliza um canal exclusivo, o sistema IP Trabalho. Trabalho Infantil, que pode ser acessado pelo endereço iptrabalhoinfantil.trabalho.gov.br. Reportagem Márcia Fernandes.
2: E é sempre bom lembrar, denúncias de casos de trabalho infantil também podem ser feitas pelo Disque 100, que é o canal de denúncias de violações de direitos humanos oficial do governo federal.
1: O presidente da República em exercício, Geraldo Alckmin, vetou integralmente o projeto que instituía o contrato do primeiro emprego.
2: Na prática, a proposta reduzia encargos trabalhistas e previdenciários para empregadores que contratassem jovens entre 18 e 29 anos sem experiência formal no mercado de trabalho.
1: De acordo com o veto publicado hoje no Diário Oficial da União, o projeto de lei era inconstitucional e contrariava o interesse público na formação educacional de jovens.
15: O presidente em exercício, Geraldo Alckmin, vetou integralmente o projeto de lei que criava o chamado contrato do primeiro emprego para jovens de 18 a 29 anos. A mensagem de veto foi publicada no Diário Oficial da União desta quinta-feira, 18 de junho. Segundo o governo federal, a proposta previa jornada de até 44 horas semanais, o que contraria a defesa da redução da carga horária de trabalho e dificultaria a conciliação entre emprego e estudos. O texto também concedia benefícios tributários e previdenciários aos empregadores, sem oferecer garantias adicionais aos jovens trabalhadores. Outro argumento apresentado é que a medida poderia desestimular a contratação por meio da Lei da Aprendizagem, considerada uma das principais portas de entrada para o mercado formal de trabalho. De acordo com o Ministério do Trabalho e Emprego, mais de 6 milhões de jovens já foram beneficiados pela modalidade nos últimos 26 anos. Em março deste ano, o país registrou mais de 700 mil contratos ativos de aprendizagem, o maior número da série histórica. Lucília Araújo para a Voz do Brasil.
2: Pois é, como nós acabamos de ouvir na reportagem de Lucília Araújo, a lei de aprendizagem profissional é a principal porta de entrada para jovens sem experiência no mercado de trabalho e ela vem registrando crescimento.
1: Segundo dados do novo Caged, só entre janeiro e abril deste ano foram quase 55 mil novas contratações.
2: O resultado foi impulsionado pela indústria e pelo fortalecimento de políticas de aprendizagem profissional, que respeita os horários escolares e os direitos dos adolescentes e jovens adultos.
16: O Brasil alcançou um recorde histórico. 726 mil jovens aprendizes com contratos ativos. Só nos quatro primeiros meses do ano foi registrado um saldo positivo de quase 55 mil novas contratações. A indústria liderou a geração de vagas, seguido pelos setores de serviços, comércio, construção civil e agropecuária. Os dados reforçam o crescimento da aprendizagem profissional como principal porta de entrada dos jovens no mercado de trabalho. A contratação é obrigatória para estabelecimentos de qualquer setor que tenham pelo menos 7 empregados em funções que demandem a formação profissional. Essas empresas devem preencher entre 5 a 15% do seu quadro de funcionários com jovens aprendizes. Podem participar quem tem entre 14 e 24 anos incompletos. De acordo com a Lei da Aprendizagem, o contrato tem caráter especial e duração máxima de 2 anos. O jovem aprendiz tem carteira de trabalho assinada e a garantia de direitos trabalhistas e previdenciários, além de proteções específicas. Cleide Lopes, para a Voz do Brasil.
1: Mais de 55 milhões de brasileiros já emitiram a carteira de identidade nacional.
2: O documento, que está substituindo gradualmente o RG, é mais moderno, seguro e completo.
1: E vale em todo o território nacional, com o CPF como número único de identificação.
17: No Brasil, mais de 1 milhão de carteiras de identidade nacional são emitidas por mês, segundo dados divulgados pelo Ministério da Justiça e Segurança Pública. O novo modelo está disponível desde 2022 e a emissão do documento pode ser agendada nos institutos de identificação dos estados e do Distrito Federal. O maranhense Alcemir Chaves de Araújo conseguiu marcar o atendimento com a ajuda da filha. Aos 74 anos, ele diz que quer trocar o documento para ter mais tranquilidade.
18: Aí a minha filha achou melhor tirar logo essa identidade nova, né? Porque a velha tava boa, né? Mas eu me apressei logo, de bora logo tirar logo isso. Aí eu acabei, eu fiquei logo livre, de cabeça fria. Né?
17: Assim como Alcemir, mais de 55 milhões de brasileiros já emitiram a carteira de identidade nacional em todo o Brasil. A troca é obrigatória, mas o modelo antigo vale até 2032. Para a coordenadora geral de modernização tecnológica do Ministério da Justiça e Segurança Pública, Beatriz Figueiredo, a grande vantagem da carteira de identidade nacional é a utilização do CPF como número único de identificação.
19: Ela traz de novo uma identidade mais integrada, mais segura e mais moderna, porque ela substitui, vai substituir gradualmente o antigo RG, ela sim, que usa um número único, que é o número do CPF, que vai ser válido em todo o Brasil. Então a gente acaba com aquela possibilidade de ter um número de RG diferente em cada estado, e isso vai unificar a identificação pelo CPF, né, que a gente tem um CPF único. Então isso reduz a duplicidade e aumenta muito a segurança dos nossos dados.
17: A versão digital da carteira integrada ao gov.br permite incluir outros documentos e registros do cidadão, como CNH, título de eleitor, dispensa militar, carteira de trabalho e cartão SUS. Para tirar o documento, é só acessar gov.br/identidade e agendar a expedição. É preciso apresentar a certidão de nascimento ou de casamento. A primeira via do documento é gratuita. Reportagem Gabriela Noronha.
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2: Previsões do Instituto Nacional de Meteorologia, o INMET, confirmam que este ano vai ocorrer o fenômeno El Niño.
1: Isso significa risco de seca na faixa norte das regiões norte e nordeste, enquanto favorece grandes volumes de chuva no sul do país.
2: Por isso, o Brasil já está se preparando para eventos extremos. É o que afirmou o ministro Valdez Góes da Integração e do Desenvolvimento Regional durante o programa Bom Dia Ministro, produzido pela Empresa Brasil de Comunicação, nesta quinta-feira.
20: Nós estamos com uma sala de situação já montada pelo governo federal, já existem 20 ministérios mobilizados, a Defesa Civil Nacional, o SEMADEM, o IMET e o INPE fazem reuniões frequentes, inclusive com as defesas civis estaduais e municipais de norte a sul deste país, ou seja, toda uma experiência já acumulada e uma preparação e uma determinação do governo do presidente Lula de que a vigilância, o monitoramento e a mobilização e os planos de contingência e a relação e proximidade com os estados e municípios está em curso.
1: Valdez Góes afirmou que o El Niño deve chegar ao Brasil a partir de julho e a Defesa Civil Nacional e seus sistemas de alerta estão de prontidão.
2: Órgãos ambientais como o IBAMA e o ICMBio também vêm trabalhando na prevenção aos incêndios florestais com a contratação de profissionais e a orientação a fazendeiros sobre o não uso de fogo.
1: Mais de 3 milhões de reais investidos na aquisição de alimentos para impulsionar a agricultura familiar e o abastecimento no estado do Pará.
2: A iniciativa da Conab, em parceria com os Ministérios do Desenvolvimento Social e do Desenvolvimento Agrário, busca combater a insegurança alimentar e nutricional no âmbito do Programa de Aquisição de Alimentos, o PA.
1: O presidente da Conab, Silvio Porto, destaca o impacto dessas medidas na segurança alimentar da região.
21: São 96 milhões de reais que nós investimos na aquisição de alimentos dos mais diversos aqui do estado do Pará, valorizando a cultura, a produção e a alimentação regional. Nós estamos, dessa forma, conseguindo valorizar essa produção que vem de assentamentos, da agricultura familiar, de extrativistas e indígenas.
2: Com os investimentos, mais de 140 toneladas de alimentos produzidos no estado serão destinadas a cozinhas solidárias e redes socioassistenciais, combatendo diretamente a fome na região.
1: Outro destaque é a modernização da unidade armazenadora de Ananindeua, que recebeu melhorias na estrutura e teve a capacidade ampliada para mais de 17 mil toneladas, como detalha Silvio Porto.
21: Nós saímos de 3.500 toneladas para 21 mil toneladas. Essa unidade armazenadora, ela se torna um polo relevante do ponto de vista do abastecimento aqui para o Pará, mas também para a região da Amazônia.
2: Do Brasil.
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2: Produção da empresa Brasil de Comunicação.
1: Fique agora do Poder Judiciário e do Congresso Nacional. Boa noite.
2: Boa noite para você e até amanhã.
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5: STF decide que é inadmissível a validade de provas em processo envolvendo crime sexual quando ocorrer constrangimento da vítima durante audiência de instrução.
22: Crime da 113 Sul. STJ inicia sessão virtual para julgamento de recurso do Ministério Público.
5: O presidente do TSE afirma que discurso de ódio ameaça a democracia.
22: Boa noite, eu sou Marcela Luiza.
5: Eu sou Walter Lima.
22: Por unanimidade, o plenário do Supremo Tribunal Federal reconheceu a nulidade de provas produzidas em audiências sobre crimes sexuais quando a vítima é submetida a humilhações, constrangimentos e violações da dignidade.
5: O caso chegou ao Supremo em março do ano passado. O recurso foi apresentado pela defesa da vítima, que questionava a decisão do Superior Tribunal de Justiça, que rejeitou o pedido de nulidade da audiência de instrução.
22: O ponto central no STF foi sobre definir se uma prova produzida em ambiente de violação à dignidade da vítima pode ser considerada válida.
5: Com o reconhecimento da nulidade da audiência, o processo foi anulado e o caso deve retomar a fase de instrução na primeira instância.
22: STJ começa a sessão virtual de julgamento de recurso sobre o caso conhecido como crime da 113 Sul.
5: Esse crime se refere ao assassinato em 2009 do ex-ministro do TSE, José Guilherme Vilela, da esposa dele, Maria Carvalho Mendes Vilela, e da empregada da família, Francisca Nascimento da Silva. Repórter Fátima Uchoa.
23: O crime ocorreu no apartamento da família, na quadra 113 Sul, em Brasília. Adriana Vilela, filha do casal, foi condenada por júri popular a 61 anos de prisão, acusada de ser a mandante dos assassinatos. Em 2025, a sexta turma do STJ anulou a condenação, acolhendo a alegação de cerceamento de defesa. O Ministério Público do DF recorreu desse entendimento e pediu agora que a condenação fosse restaurada e que a ré cumprisse imediatamente a pena. Mas vale ressaltar, na sessão virtual, os ministros da sexta turma não discutem a culpa ou a inocência de Adriana Vilela. O ministro relator Sebastião Reis Júnior votou para manter anulada a condenação. Se não houver pedidos de adiamento, a sessão virtual de julgamento deve permanecer aberta por 7 dias.
22: Presidente do Tribunal Superior Eleitoral afirma que discurso de ódio ameaça a democracia.
5: Ministro Cássio Nunes Marques reforça compromisso com eleições livres, inclusivas e seguras. Fábio Ruas.
24: A afirmação do ministro Cássio Nunes Marques foi durante a sessão plenária do TSE desta quinta-feira. Antes de iniciar os julgamentos, o presidente do TSE mencionou o Dia Internacional de Combate ao Discurso de Ódio, data instituída pela Assembleia Geral da ONU em 2021. Disse que a divergência de ideias é legítima e necessária, mas não pode ser confundida com ataques à honra, práticas discriminatórias ou tentativas de desumanizar adversários políticos.
22: Último dia da itinerância da Justiça do Trabalho na aldeia Manga, em Oiapoque.
5: Teve audiências judiciais e outros serviços de cidadania. Tudo de graça. Rafael Silva.
25: A Justiça do Trabalho realizou 28 audiências judiciais presenciais, híbridas e virtuais na aldeia Manga nesse último dia de itinerância cidadania aqui com você. Indígenas de outras comunidades enfrentaram até 6 horas de barco para colocar um ponto final nesses processos trabalhistas, que envolvem questões como férias não pagas, saque de FGTS e recebimento de verbas rescisórias. Além disso, o polo de saúde da aldeia Manga ficou lotado ao oferecer atendimento médico, fisioterapêutico, psicológico e odontológico especializado. Neste sábado e domingo vai ser a vez de levar esses serviços à população da aldeia Espírito Santo, na mesma região. Para chegar lá, dessa vez, só de barco. O mutirão pretende fazer até 2.000 atendimentos.
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22: Uma boa noite.
3: E até amanhã.

0: Eu sou Paula Groba.
1: E eu sou Humberto Pinheiro.
0: E estes são os destaques de hoje do Jornal do Senado, que começa agora.
1: PEC do Banco Central terá calendário de votação definido nos próximos dias.
0: Avança fiscalização mais rígida de pagamento mínimo por fretes rodoviários.
1: Senador defende escala 4x3 para profissionais da segurança e da saúde.
0: Boa noite.
1: Boa noite.
0: Avançou no Congresso a proposta que cria novas regras para garantir o pagamento do piso mínimo do frete rodoviário. O texto, que tem origem em uma medida provisória, foi aprovado pela comissão mista que analisa a MP.
1: A proposta seguiu para análise da Câmara dos Deputados. Repórter Marcela Cunha.
2: A proposta torna obrigatório o registro prévio das operações no Código Identificador da Operação de Transporte, o CIOT, com informações sobre carga, trajeto, valor e prazo de pagamento. O sistema deverá bloquear fretes abaixo do piso da Agência Nacional de Transportes Terrestres, que existe desde 2018, mas é frequentemente descumprido segundo os caminhoneiros. O senador Carlos Fávaro, do PSD de Mato Grosso, que presidiu os trabalhos da comissão mista que analisou a MP, afirmou que o texto busca equilibrar a valorização dos caminhoneiros e os custos do setor.
3: Tenho certeza que teremos, a partir então da conversão em lei dessa medida provisória, nós teremos um outro momento do transporte do Brasil, com segurança jurídica, com estabilidade financeira, com a satisfação dos transportadores e também das empresas que transportam.
2: O piso será reajustado quando os combustíveis variarem pelo menos 5%. Para o consumidor, o aumento dos preços não é automático, mas as empresas podem ter custos maiores e repassá-los aos produtos. O texto também cria piso salarial de R$5.000 para motoristas empregados em viagens longas e mantém a anulação de multas civis e administrativas por manifestações e bloqueios de 2022.
0: O senador Oriovisto Guimarães, do PSDB do Paraná, manifestou preocupação com a proposta de redução da jornada de trabalho da escala 6x1 para 5x2. O parlamentar afirmou que a mudança pode gerar impactos econômicos em setores que operam de forma contínua, como a agropecuária.
1: Oriovisto também argumentou que a medida poderia elevar custos de produção e influenciar os preços de produtos e serviços. O senador defendeu que o tema seja analisado com mais profundidade pelo Senado antes de uma deliberação.
4: Os países do Mercosul que passaram para essa escala fizeram transição em todos eles 8 anos. Nós queremos fazer em 1 mês ou 2. O que é de mais grave nisso tudo é que essa medida vai fazer com que a população mais humilde do nosso país trabalhe mais.
0: Já o senador Carlos Viana, do PSD de Minas Gerais, anunciou que vai apresentar uma emenda para garantir a escala 4x3 a profissionais da segurança pública e da saúde, como policiais, bombeiros, médicos e enfermeiros.
1: Segundo ele, a medida busca valorizar categorias que exercem atividades essenciais e de alta responsabilidade. Repórter Lana Dias.
5: O senador Carlos Viana, do PSD de Minas Gerais, anunciou que vai propor a escala 4x3 para profissionais da segurança pública e da saúde, em forma de emenda a uma das propostas de emenda à Constituição, que trata da jornada de trabalho no país. Ele explicou que o objetivo é valorizar a atuação de trabalhadores como policiais, bombeiros, médicos e enfermeiros.
6: Eles há muito tempo pedem uma escala que seja mais humana, uma escala que seja mais suportável. Então é o momento, eu entendo, para que a gente possa valorizar as forças de segurança, principalmente valorizar o pessoal da saúde e dar a eles a possibilidade de discussão e chamar a atenção sobre essa escala que é muito pesada hoje em dia para a maior parte dessas categorias.
5: A princípio, a emenda seria apresentada à PEC, já aprovada na Câmara dos Deputados, que diminui a jornada para 40 horas semanais, com 2 dias de descanso. Mas Carlos Viana não descartou a possibilidade de incluir a sugestão na proposta da oposição, que permite acordos para jornada de trabalho flexível, baseada em horas, limitada a 44 horas semanais.
0: Por falta de entendimento sobre os vetos presidenciais, foi cancelada a sessão do Congresso que estava marcada para hoje. O anúncio foi feito pelo presidente do Senado, Davi Alcolumbre.
1: 90 vetos estavam na pauta. Mais detalhes com o repórter Márcio Maturana.
7: Foi cancelada a sessão do Congresso que estava marcada para esta quinta-feira, dia 18, com cerca de 90 vetos presidenciais, com 924 dispositivos e 11 projetos de lei do Congresso Nacional. O cancelamento foi explicado pelo presidente do Congresso, Davi Alcolumbre, numa entrevista coletiva.
8: Os líderes partidários da Câmara e do Senado não conseguiram se reunir para tratar especificamente dessa sessão do Congresso que estava marcada com 30 dias de antecedência. E temos um outro problema. Líderes da Câmara e líderes do Senado, do mesmo partido às vezes, estão pedindo para o governo pela manutenção do veto numa liderança e na liderança na outra casa pela derrubada do veto.
7: A pauta deve ser dividida em 3 sessões do Congresso, sendo a primeira em 15 dias, segundo Davi, e vai acontecer após reuniões com os líderes partidários.
0: E a proposta que amplia a autonomia operacional e financeira do Banco Central deve voltar aos debates no Senado. Após a aprovação do texto na Comissão de Constituição e Justiça, senadores passaram a cobrar a análise da matéria em plenário.
1: O presidente do Senado, Davi Alcolumbre, afirmou que vai definir nos próximos dias o calendário de votação da proposta. Repórter Bruno Lourenço.
9: O autor da PEC, senador Vanderlan Cardoso, do PSD de Goiás, lembrou que a Comissão de Constituição e Justiça votou a proposta em 10 de junho e o governo, que pediu de 1 a 2 semanas para analisar o texto, após 2 anos de reuniões com os senadores, já teve o tempo necessário para os eventuais ajustes.
10: Para que o Banco Central não pare, não entre em total colapso operacional, com prejuízos diretos à fiscalização do sistema financeiro nacional e do PIX, que atende de forma importante a todos os cidadãos brasileiros.
9: O presidente do Senado, Davi Alcolumbre, se comprometeu a definir um calendário de votação para a PEC até esta sexta-feira, dia 19.
11: Eu vou conversar com esses atores e vou tomar uma decisão na condição de presidente do Senado para ver qual é a data que eu vou colocar essa PEC para deliberação aqui no plenário.
9: A proposta de emenda à Constituição precisa passar por 2 turnos de votação no plenário, onde terá que receber a aprovação de 49 dos 81 senadores.
0: A senadora Damaris Alves, do Republicanos do Distrito Federal, alertou para o aumento dos casos de violência contra pessoas idosas no Brasil. Em referência ao Dia Mundial de Combate à Violência contra a Pessoa Idosa e à campanha Junho Violeta, ela citou dados de órgãos oficiais que apontam crescimento das denúncias de agressões, negligência, abandono e violência patrimonial.
1: A senadora também chamou atenção para casos de violência sexual contra idosos e defendeu o fortalecimento das políticas públicas de proteção, além do endurecimento das penas para agressores e fraudadores, que tem como alvo aposentados e pensionistas.
12: E sabe onde essas coisas acontecem? Especialmente a violência sexual? Nos abrigos, nos lares de acolhimento e dentro de casa, na hora do banho, na hora de trocar a fralda. O idoso muitas vezes não consegue falar, não consegue pedir socorro e sofre essa monstruosidade calado.
0: E especialistas e parlamentares discutiram no Senado um projeto que cria uma política nacional de enfrentamento à violência contra a mulher e transforma em lei medidas de proteção já adotadas no país.
1: O objetivo é garantir a permanência dessas políticas de proteção, mesmo com as mudanças de governo. A reportagem é de Patrícia Oliveira.
13: O Brasil registra uma média de 4 mulheres assassinadas por dia e esse número está aumentando. Só no primeiro trimestre deste ano, os casos de feminicídio cresceram 7,5% em relação ao mesmo período do ano passado. Um projeto transforma em lei e amplia as ações que já são executadas hoje para garantir a permanência dessas políticas de proteção, mesmo com as mudanças de governo. Para a gestora pública Mia Costa, apesar dos avanços na legislação, as medidas protetivas têm sido mais uma reação do que um impedimento à violência contra as mulheres.
14: Nós não estamos conseguindo chegar a tempo de impedir que essa violência aconteça.
13: A proposta do senador Paulo Paim, do PT do Rio Grande do Sul, prevê a integração dos serviços de atendimento, mais acesso ao acompanhamento psicossocial, a capacitação de profissionais e ações de prevenção.
15: É necessário construir uma política de Estado permanente, integrada e estruturada.
13: Entre as medidas previstas estão a expansão das unidades da Casa da Mulher Brasileira, a criação de unidades móveis para atender regiões sem serviço especializado e campanhas permanentes de conscientização.
1: Foi edição de Paula Groba e trabalhos técnicos de João Lira, o Jornal do Senado fica por aqui. Acompanhe agora as notícias da Câmara dos Deputados. Boa noite.
0: Boa noite e até amanhã.

0: política industrial e tecnológica para o país.
1: Comissões proíbem graduação à distância para cursos na área da saúde.
0: Proposta de criminalização da misoginia pode ser votada ainda este mês.
2: Boa noite. A relatora do projeto que criminaliza a misoginia anunciou a votação da proposta para a última semana de junho. A repórter Maria Neves explica a versão atual da proposta.
3: De acordo com a coordenadora do grupo de trabalho que analisou o projeto sobre criminalização da misoginia, deputada Tabata Amaral, do PSB de São Paulo, há acordo com os líderes partidários para votar a proposta no plenário da Câmara na semana do dia 29 deste mês. A parlamentar apresentou as alterações propostas ao texto que já foi aprovado no Senado. A principal mudança foi instituir penas para disseminação de ódio contra as mulheres pela internet. Para defender a importância da medida, Tabata Amaral lembrou o caso da jovem que morreu após ser jogada de uma ponte sem corda durante uma prática esportiva conhecida como rope jump em São Paulo e que, mesmo depois de morta, foi atacada nas redes.
4: Uma jovem de 21 anos foi morta de uma maneira absolutamente horrorosa, pavorosa. E nas horas seguintes, o que a gente viu na internet não é o que a gente aprendeu e a gente cresceu vendo, que é a solidariedade, que são as orações, que é a tristeza. A gente viu uma família, amigos enlutados, terem que lidar com pessoas criminosas. As redes sociais sugerir atos de violência, de estupro, de necrofilia. Fica mais um reforço da urgência desse projeto.
3: A proposta equipara a misoginia ao racismo, que dessa forma passa a ser um crime inafiançável e que não prescreve. A punição também é a mesma: reclusão de 2 a 5 anos e multa. Caso o crime seja cometido por meio da internet com o objetivo de obter vantagem econômica, a pena aumenta. A prática será punida com reclusão, que pode ir de 3 a 10 anos, mais multa. Essa pena maior será aplicada também quando o agente do delito for pessoa com audiência expressiva, influência pública ou capacidade ampliada de difusão do conteúdo em meio de comunicação ou plataforma digital. A punição também será maior se o crime de misoginia for cometido contra criança, adolescente, pessoa idosa ou com deficiência. Nesse caso, passa a ser de 3 a 7 anos e meio, mais a multa, também acrescida da metade. Deputadas de partidos de oposição foram contrárias ao projeto e argumentam que a medida pode ferir direitos fundamentais. A deputada Júlia Zanatta, do PL de Santa Catarina, sustenta que o projeto é um perigo para a liberdade de expressão e para a liberdade religiosa.
5: O texto admite punir manifestação contra mulheres enquanto grupo social, sem uma vítima determinada. Ninguém precisa ter sido ofendido, basta alguém entender que uma frase, um vídeo, uma pregação menosprezou as mulheres como coletivo. Isso que vão fazer aqui, se esse texto passar da forma que está.

0: registrados em 2025, perfazendo uma média de 4 por dia, com possível subnotificação de casos.
1: Alexandre Lindenmayer cobra uma mudança cultural entre os homens, sublinha políticas públicas como o programa Mulher Viver Sem Violência e conclama a sociedade a se manter em permanente mobilização, além de exigir uma ação conjunta dos governos contra a violência.
2: Justiça.
0: A Procuradoria-Geral da República pediu e o STF confirmou a condenação do ex-deputado Eduardo Bolsonaro por coação no curso do processo sobre tentativa de golpe de Estado em 2022. Paulão, do PT de Alagoas, entende que a decisão assegura o respeito à soberania nacional e ao Estado de Direito.
1: Paulão avaliou que o STF analisou o processo com base na legislação e nas provas apresentadas. Para ele, nenhum agente político tem o direito de pressionar integrantes do Supremo ou de questionar ações das instituições brasileiras.
0: Marcel Van Hatten, do Novo, do Rio Grande do Sul, volta a defender a revisão dos processos relacionados aos condenados pelos atos de 8 de janeiro de 2023. Ele considera que há pessoas submetidas a punições desproporcionais e cobra a apuração de supostos abusos de autoridade.
1: Marcel Van Hatten também questiona a demora na análise de medidas aprovadas pelo Congresso para alterar a dosimetria das penas aplicadas aos condenados. De acordo com ele, a situação gera insegurança jurídica e sofrimento para as pessoas afetadas pelos processos.
0: Glauber Braga, do PSOL do Rio de Janeiro, retoma seu mandato após 6 meses de afastamento. Sua primeira providência foi solicitar ao STF a apuração de denúncias envolvendo o orçamento secreto e a responsabilização dos envolvidos, caso as irregularidades sejam confirmadas.
1: Glauber Braga solicita também à Corregedoria da Câmara que investigue a origem de mais de R$460 mil encontrados com um parlamentar. Ele reafirma seu compromisso de continuar fiscalizando e cobrando mais transparência na Câmara.
2: Votação.
0: Aprovou um projeto que cria política industrial para o país. O repórter Antônio Vital tem os detalhes de como será a medida.
3: A Câmara dos Deputados aprovou o projeto que cria uma política industrial para o país, com previsão de subsídios para empresas, preferência para aquisições de produtos nacionais pelo governo, metas de produção e eficiência e linhas de financiamento. O projeto, apresentado pelo deputado Heitor Xu, do PSD do Rio Grande do Sul, estabelece que cada presidente da República terá que elaborar uma política industrial, tecnológica e de comércio exterior, com objetivos e metas. Essas prioridades deverão ser aprovadas pelo Congresso Nacional. O texto estabelece que a política será elaborada levando em conta a redução das emissões de gases do efeito estufa e a transição para fontes renováveis de energia. Prevê ainda que serão definidos indicadores para mensurar se os objetivos estão sendo atingidos. De acordo com o relator da proposta, deputado Rodrigo Hollenberg, do PSB do Distrito Federal, as principais economias do mundo têm políticas de incentivo para a indústria, enquanto no Brasil a participação do setor no produto interno bruto caiu nos últimos 40 anos. Em 1985, a indústria representava 36% do PIB, percentual que caiu para 12% em 2020. No plenário, o projeto foi criticado por deputados do Novo e do Missão. Para o deputado Kim Kataguiri, do Missão de São Paulo, a proposta dá poder ao governo de beneficiar as empresas e setores que quiser com incentivos fiscais ineficientes.
4: Eu chamaria esse projeto ou de bolsa atraso ou de bolsa milionário. Primeiro, do porquê bolsa milionário. A gente já tem 200 bilhões de reais em privilégios tributários concedidos para grandes empresários que têm poder de lobby dentro desse Congresso Nacional e no Palácio do Planalto. E uma das principais políticas colocadas aqui são justamente as subvenções e as desonerações fiscais que fracassaram como política pública no nosso país.
3: Além de prever subsídios e linhas de financiamento para empresas que produzem conteúdos nacionais, a proposta dá preferência de até 30% nas licitações públicas para produtos feitos no Brasil. Também reforça o direito do país retaliar na mesma moeda países que impuserem taxas injustificadas para a produção nacional. O relator do projeto, o deputado Rodrigo Hollenberg, defendeu a necessidade de uma política de Estado para a indústria.
5: Os Estados Unidos têm política industrial, a União Europeia tem política industrial, a China tem política industrial, a Índia tem política industrial e nós não podemos ter política industrial. Nós queremos aqui ter uma política industrial de Estado e não de governo. Foi ouvindo o setor industrial que considera esse projeto um marco para o desenvolvimento da indústria nacional.
3: O projeto que cria uma política industrial para o país seguiu para análise do Senado. Da Rádio Câmara de Brasília, Antônio Vital.
2: Economia.
1: Zé Vitor, do PL de Minas Gerais, afirma que indicadores de endividamento das

0: Famílias, inadimplência de consumidores e empresas e o aumento da dívida pública e da carga tributária desmontam o discurso do governo sobre o possível ciclo virtuoso da economia brasileira.
1: No entendimento do parlamentar, a atual gestão manipula dados para maquiar os problemas econômicos cuja origem está na má administração do Estado. Zé Vitor defende o protagonismo do parlamento para redirecionar o país com base na responsabilidade fiscal e na eficiência.
0: Em seu discurso de posse, Santim Roveda, do União do Paraná, defende uma gestão pública com menos impostos, corte de gastos e privilégios, estímulo ao desenvolvimento econômico e apoio ao empreendedorismo. Ele alertou ainda para o endividamento das empresas e dos brasileiros.
1: Santim Roveda afirmou que a população espera resultados concretos dos governos com a geração de oportunidades, renda e melhoria na qualidade de vida. Como exemplo de ação administrativa positiva, ele cita a redução do IPVA em seu estado, com retorno de dinheiro para o bolso do cidadão.
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0: Transportes. Os deputados aprovaram a obrigação de pagamento do piso mínimo de frete para caminhoneiros. O repórter Marcelo Larcher nos conta quais as medidas previstas na proposta do governo e as modificações.
3: A Câmara dos Deputados aprovou medida provisória que obriga o cumprimento do peso mínimo do frete por quem contratar caminhoneiros autônomos. Além de reforçar os mecanismos de fiscalização do pagamento do frete, o texto aprovado institui um piso salarial nacional de R$5.000 por mês para motoristas de longa distância. O texto final, apresentado pelo relator, deputado Zé Trovão, do PL de Santa Catarina, também prevê anistia das multas aplicadas a transportadores de cargas, empresas e motoristas que participaram das manifestações e bloqueios ocorridos depois das eleições de 2022. A medida provisória está em vigor desde março, mas precisa ser votada pela Câmara e pelo Senado para virar lei. A proposta do governo reforça a fiscalização da política nacional de pisos mínimos do transporte rodoviário de cargas. Obriga o registro de todas as operações de frete por meio de um código identificador, com informações sobre o contratante, o transportador, a origem e o destino da carga, bem como o valor do frete. Se esse valor do frete for abaixo do permitido, o sistema impede o registro. O texto também assegura aos transportadores autônomos de cargas o adiantamento de pelo menos 70% do valor do frete no momento da contratação, com pagamento do restante em até 3 dias úteis após a entrega da carga. O relator, deputado Zé Trovão, diz que a medida provisória vai impedir a atuação de intermediários que ficam com parte do valor do frete.
4: E hoje nós estamos nessa casa votando algo que definitivamente tira o caminhoneiro autônomo da escravidão, do jugo daqueles que sempre roubaram o caminhoneiro na cara dura. E de quem eu estou falando? Do famoso, o homem que não tem um caminhão, que nunca dirigiu um caminhão, mas que leva 30, 40, 50% do frete do caminhoneiro.
3: O texto final da medida provisória também dá prioridade para transportadores autônomos de cargas e cooperativas de transporte de cargas no acesso a financiamentos e incentivos do Procargas, o programa criado para estimular o setor de transportes. Depois de aprovada pela Câmara, a medida provisória seguiu para análise do Senado. Da Rádio Câmara de Brasília, com informações de Antônio Vital, Marcelo Larcher.
5: Desenvolvimento Regional.
1: PT comemora ações do governo federal para a reconstrução do Rio Grande do Sul, ressaltando a entrega de moradias em Viamão e a assinatura de ordens para a construção de mais de 2.000 casas em municípios gaúchos.
0: Marcon ressalta que as cidades contempladas foram atendidas independentemente das posições ideológicas de suas lideranças, demonstrando o compromisso da atual gestão com o Estado, fortemente atingido por eventos climáticos e com a população que necessita de habitação.
1: Valdenor Pereira, do PT da Bahia, comemorou os 37 anos de emancipação de Bom Jesus da Serra, Lagoa Real e Mirante, os 146 anos de Jacaraci e os 149 anos de Brumado, municípios vinculados à área de atuação de seu mandato.
0: Valdenor Pereira saudou moradores, lideranças e representantes dos poderes municipais pelas comemorações entre os dias 7 e 13 de junho. Ele cumprimentou ainda os participantes da plenária virtual sobre violência de gênero e políticas públicas voltadas para as mulheres.
1: Ao assumir o mandato, Paulo Soares, do Podemos de São Paulo, declarou representar os municípios do interior paulista. O parlamentar garante que vai atuar em defesa da saúde pública, das instituições filantrópicas, das APAES e de uma maior descentralização dos recursos públicos.
0: Paulo Soares também defende medidas para reduzir filas de espera por consultas, exames e cirurgias no Sistema Único de Saúde. Segundo o deputado, é necessário fortalecer hospitais filantrópicos e atualizar a tabela do SUS para ampliar a capacidade de atendimento à população.
5: Educação.
1: Soraya Santos, do PL do Rio de Janeiro, cobra a aplicação de leis de combate à violência escolar. Ela cita casos recentes de agressão e defende que as escolas registrem as ocorrências junto aos órgãos competentes para garantir proteção aos estudantes.
0: A congressista se preocupa com os estímulos à violência e com a formação de gangues entre jovens. Soraya Santos recorda que a segurança escolar passou a ser uma meta específica da educação e defende a conscientização da população como instrumento para enfrentar o problema.
5: Saúde.
1: A Comissão de Constituição e Justiça aprovou proposta que proíbe graduação à distância para cursos da área da saúde. A repórter Paula Bittar acompanhou a discussão sobre a matéria.
6: A Comissão de Constituição e Justiça da Câmara aprovou uma proposta que proíbe a realização de cursos de graduação da área da saúde e de educação física na modalidade de ensino à distância. O relator na comissão, deputado Orlando Silva, do PCdoB de São Paulo, ressaltou o direito à saúde previsto na Constituição e afirmou que os cursos da área exigem o desenvolvimento de habilidades que são ligadas ao contato direto com o paciente, materiais biológicos ou ambiente clínico, e que o modelo à distância, mesmo que preveja momentos práticos, pode se mostrar deficiente em proporcionar uma experiência supervisionada indispensável para a segurança do paciente e a qualidade dos serviços. A deputada Cris Tonietto, do PL do Rio de Janeiro, por outro lado, disse que a proibição pode prejudicar muitas pessoas.
7: Impedir uma modalidade de ensino à distância, isso pode ser um cerceamento, inclusive, da própria liberdade de muitos de quererem fazer e adotar esse tipo de modalidade, até por situações específicas. Tem, por exemplo, que pessoas que trabalham fora, que talvez não tenham condições de estarem ali em loco na faculdade e podem muito bem querer adotar essa modalidade EAD.
6: Já a deputada Talíria Petroni, do PSOL do Rio de Janeiro, se posicionou de forma contrária ao ensino à distância para esses casos.
8: Acho que isso pode, muitas vezes, popularizar o acesso ao ensino superior, garantir uma ampliação do acesso à educação, mas nos casos de saúde é algo que eu não consigo compreender como há um grupo que acha natural que você tenha médicos se formando por EAD, enfermeira se formando por EAD.
6: A proposta que proíbe a realização de cursos de graduação da área da saúde e de educação física na modalidade de ensino à distância já pode seguir para análise do Senado, a não ser que haja recurso para votação pelo plenário. Da Rádio Câmara, de Brasília, Paula Bittar.
5: Homenagem.
0: Fernando Máximo, do PL de Rondônia, presta homenagem aos 115 anos da Assembleia de Deus no Brasil, comemorados hoje. Ele realça a atuação da igreja na transformação espiritual e social e fala do apoio a famílias e pessoas em situação de vulnerabilidade.
1: Doutor Fernando Máximo elogiou a atuação de lideranças religiosas de seu estado e do país, destacando o trabalho desenvolvido em benefício das comunidades e manifestou seu desejo de que a instituição continue expandindo suas atividades e alcançando mais pessoas.
5: Relações Exteriores.
0: Chico Alencar, do pessoal do Rio de Janeiro, defende uma solução diplomática para o conflito no Oriente Médio. O parlamentar analisa que ações militares durante acordos de paz agravam a instabilidade na região.
1: Chico Alencar também critica posições adotadas pelo governo norte-americano em política externa e imigração. Ele pede respeito à soberania dos países, à democracia e aos direitos humanos como princípios fundamentais para as relações internacionais.
0: Termina agora o Jornal Câmara dos Deputados, produzido pela Rádio Câmara, com trabalhos técnicos de Wellington Teles e apresentação de Val Monteiro e Márcio Aquilissardi. Uma boa noite para você.
1: A Voz do Brasil volta amanhã. Boa noite.
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2: Bom dia!
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3: Bom dia, Brasil!
2: Alô, bom dia!
3: Bom! Dia caboclada.
2: Hoje é sexta-feira. Bom dia.
3: Bom dia. Um novo dia.

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0: Bom dia. Bom dia, alegria. Sextamos, sexta-feira, 19 de junho do ano 2026. Hoje é dia do cinema nacional, dia do cinema brasileiro, melhor dizendo. Hoje também é o seu dia. Parabéns pra você, tá? Saúde e paz, tudo de bom, bora juntos. Sextou em alto e bom som. Vem, vem, vem, mimosa, tá na hora. Estica o corpo, bora acordar. Bora, bora desamassar essa cara, tá na hora. Bora, bora tirar o povo da cama. É, vamos juntos, bora acordando e despertando. Rei do terreiro vai dando o ar da graça. Ah, bom dia, homem. Acorda aí, meu filho, tá na hora. Passarinho que não deve nada pra ninguém já está batendo asas. Cê tá espichadão porque, hein? Sai, cachorro, Tunico e Tinoco, recortando de 1981, abrindo a edição desta sexta-feira. Essa moda é bonita demais da conta, Brasil.
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2: Boa sexta-feira pra todo mundo, gente! Boa.

0: Alô, bom dia, o programão gostoso.
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2: Alô?
1: Alô? Alô, bom dia.
0: Bora pro zap zap, bora zapear com a cabocrada de todo o Brasil nesta sexta-feira. Bora lá, quem fala?
3: E aí, Portinelo, eu sou o de Janeiro.
0: Ô, Luizão.
3: Tô tentando ligar, falar com você.
0: Tá difícil, Luiz?
3: Eu não consigo. É, tá falando muito de Roberta Miranda aí pra gente.
0: Ô, meu irmão, top sim, são muitas participações.
4: Ô, oh, Santoneira, alô, bom dia.
0: Bom dia, cara amassada.
4: Fala comigo.
0: Bora, cara amassada.
4: Toca menino da aldeia, hein?
0: Vou tocar pra você aqui, ô, cara amassada. Desamassa essa cara aí, viu, alô?
5: Oi, Fontenelle, bom dia.
0: Bom dia.
5: Pra você e todos os seus ouvintes. Eu sou Alderico Pereira de Itiúba.
0: Ô, meu amigo.
5: Se possível, toque a música.
0: Qual moda você quer, meu irmão?
5: Camisa branca com E ainda.
0: Ah, com a Jaine, é bonitona. Roberta Miranda, majestade, o sabiá. Alô, Luizão, Luiz Mutuca, tá em Resende, tá aqui, ó.
1: Alô, bom dia.

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2: É moda boa, é modão gostoso pra você despertar pra mais um dia, pra mais uma manhã, uma

Lourenço e Lourival, menina da aldeia, 1978, quase cinquentão tem essa moda, hein, gente? E é caprichadona, todo mundo pede, todo mundo canta, sem falar que Lourenço e Lourival continua na atividade, né? Fazendo shows pelo Brasil inteiro, bonito de ver, do braço de aço. E você, acordou, já despertou, ainda não tomou o seu café, gente? Quando você acordar, lembre-se do café caipirão, o café do caboclão, para você acordar, tomar aquele café gostoso. Café caipirão é diferente, né, gente? Quando você tá passando, você sente aquele aroma, o cheiro, gente, que ó, ele se espalha por toda a casa, aquele cheirinho bom, aquele cheirinho gostoso, aquele cheirinho que você já fala, opa, o dia começou, tá na hora de pular da cama, desamassa essa cara e bora tomar o café caipirão. Comigo você pede hoje 0800 558 0057, você vai ganhar uma rapadura para adoçar o café caipirão. Café do Caboclão vai direto para sua mesa, é o café do Caboclão sertanejo, não é mesmo? Meu amigo Wilson está com nós em São José do Rio Preto, aquele abraço, obrigado. Israel Cardoso, Araras, Sérgio Martins em Jacutinga, Zilda e o Ramon tá com nós em Poços de Caldas. Alô, meu amigo Jorge dos Santos em Porto Trombeta. Fala, turma de Paragominas, Antônio Feitosa, bom fim de semana pra você, Antônio. Alô, meu amigo Erismar Saladeiro, bom dia, boa sexta.

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0: Estamos no ar em todo lugar, sexta-feira gostosa, e eu quero você aqui comigo no rádio, na internet. Bom dia! O programa sertanejo número 1 do Brasil.
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2: Bom dia, amigo ouvinte do Alô Bom Dia, do meu amigo Fontenelle. E para fechar nossa semana, vamos falar de um inimigo silencioso, a formiga cortadeira. Ela não brinca em serviço e pode acabar com uma pastagem ou reflorestamento em poucos dias. O segredo do controle eficiente é localizar o olheiro principal do formigueiro. Não adianta só jogar o veneno por cima. O produto precisa chegar até a rainha, lá no fundo da terra. O uso de iscas granuladas em dias secos é o mais indicado. Lembre-se, combater formiga no começo evita que ela se espalhe e cause um estrago grande na sua produção. Este foi o Centro do Agro. Um abraço e até a próxima semana, se Deus quiser.
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0: E a Jaine tá chegando pra cantar pra gente. Camisa branca no Alô Bom Dia. O programão sertanejão, o cabeceira do seu rádio. Bora juntos, sextamos aqui, ó.

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1: A sua história se resume em música na sexta-feira gostosa do rádio. Ó, você que tá acordando, bom dia. Você que me acompanha nas madrugadas, obrigado pelo carinho, viu? Tamo juntos.

0: Ronaldo Viola e Praiano. Proposta.
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2: Alô?
1: Alô? Alô, bom dia.
0: Bora pro WhatsApp, tem mais gente pra falar com a gente. Alô, quem fala?
3: Alô, bom dia, Fontenelle.
0: Bom dia.
3: Fontenelle, aqui é Ivanildo de Eldorado dos Carajás.
0: Vamos aí, irmãozão.
3: Olha aí pra nós aí, Eduardo Costa, olha ela aí.
0: Boa moda, hein? Caprichadona do Alô, bom dia.
4: Bom dia, Fontenelle. Tô ouvindo sua música.
0: Bom dia.
4: Hoje está fazendo um ano.
0: Aí
4: que
0: é
4: música
0: moda.
4: Linda.
0: Fontenelle. Bonita,
4: bom
0: né?
4: Bom dia, bom dia, bom dia.
0: Bom.
4: Eu nem peço música, porque toda música que você toca é boa.
0: É caprichada.
4: Eu gosto de todas, tá?
0: Boa.
4: Bom dia pra você e pra nós todos.
0: Beleza, meu irmãozão, sextou. Bom dia, bom dia. Alô, quem fala?
5: Bom dia, acabou.
0: Ô, Vandes.
5: Toca pra nós aí com tudo aí.
0: Qual?
5: Tinha um Caio Pardinho.
0: Aí sim.
5: O que é uma deles aí, beleza? Tinha um Caio Pardinho, bom dia.
0: Essa é bonita.

Nelson Hudson. Nossa história na sexta-feira mais incrível do Brasil acontece aqui no rádio e também na internet, gente. Obrigado pelo carinho, gente querida de todo o Brasil. O Brasil de ponta a ponta fala com a gente diariamente aqui no rádio e eu sempre tô falando pra você, gente, de coisa boa. 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

0: Feira para todo mundo, um dia super especial. Sextou aqui no Alô Bom Dia, nós tá como, hein? Tá ouvindo moda boa para começar o dia feliz. 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
2: Ao rodar pelo Brasil, os caminhoneiros precisam ter muita paciência para encarar os pedágios e as balanças. Se é feriado, o castigo é dobrado. A primeira ideia de criar uma cobrança automática surgiu em 1959, nos Estados Unidos. Mas quem tirou o plano do papel foi a Noruega, em 1986. Desde então, muitos países implantaram uma tecnologia chamada de Free Flow. Usam pórticos de controle ao longo de toda a rodovia. Essas estruturas são equipadas com câmeras, sensores e antenas. Identificam os veículos pela placa ou pelo tag e tiram as medidas. Não é obrigatório aderir a um serviço de pagamento de pedágios. O acerto pode ser feito em totens, sites, aplicativos e até no WhatsApp. Para os caminhoneiros, o único cuidado é não esquecer de todas as concessionárias por onde passou e quais são as regras de cada uma. Quem não pagar os pedágios devidos em até 15 dias receberá uma multa de R$195,23 por evasão e ainda levará 5 pontos na CNH. Além das cabines dos pedágios, as balanças também devem sumir. Pouco a pouco, a pesagem em movimento chegará em todo o país. Quer saber mais sobre o mundo dos pesados? Visite minutodocaminhão.com.br. Aqui todo dia tem novidade para você.
0: Sempre trazendo informações das estradas para você. E por falar nisso, por falar em estradas, Zezé de Camargo e Luciano vai cantar pra gente Voando Sem Asas, 1992, em homenagem a todos os caminhoneiros, amigos do trecho.

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3: Bom dia, Brasil. Boa sexta. 0800 558 0057.

0: feito eu, Chitãozinho e Chororó, essa é bonita demais, gente do céu, 1995, bom dia alegria.
1: 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Alô?
2: Alô?
1: Alô, bom dia.
0: Bora lá pro WhatsApp, bora saber quem está com nós, né? Ah, quem tá ligadão aqui no Alô, bom dia. Bora lá, alô, quem fala?
3: Bom dia, Fontenelle, Fernando de Caçapava.
0: Ô, Fernando.
3: Passando aqui por Paraíba do Sul aqui, manda um modão.
0: Legal.
3: Acionado pra nós aí.
0: Vou caprichar, já tá no volante aí na estrada, alô.
4: Aqui é o Jajá Tigre de Araputanga, Mato Grosso.
0: Você tá bom?
4: Por isso aí, ó, sexta-feira, cheio de paz.
0: Obrigado, Jajá Tigre.
4: Muita saúde pra todos vocês aí.
0: Amém, irmão.
4: E o programa pras pessoas que são ouvintes, beleza?
0: Com certeza.
4: Um abraço.
0: Abraço forte pra dar sorte, alô.
5: Oi, Fontenelle, bom dia, aqui é o Lorival, seu ouvinte aqui de Paragominas, do Pará.
0: Legal.
5: Gostaria de você mandar a música pra mim, com o Glacial, camisa branca.
0: Bonita.
5: Desde já te agradeço. Bom dia.
0: Bom dia, meu irmãozão, toquei com a Jainha, agorinha. Ah, camisa branca, agora tem João Mineiro e Márcia. Esta noite como lembrança. Bom dia pra você, boa sexta.

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0: Ela bateu asas, é o João Torres aqui no Alô Bom Dia, o caprichadão número um do Brasil. Olha, você não vai deixar ela bater asas no fim de semana, né? Cá pra nós. 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
1: 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Boa sexta!

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2: Deus abençoe você e toda a sua família. Chegamos na sexta-feira com muita alegria no Alô Bom Dia com Sérgio Fontinelli. Que o seu fim de semana comece abençoado. Eu tenho certeza de que Deus vai falar muito ao seu coração através deste programa.
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2: João capítulo 13, versículo de 1 a 15. Era antes da festa da Páscoa, Jesus sabia que tinha chegado a sua hora de passar deste mundo para o Pai. Tendo amado os seus que estavam no mundo, amou-os até o fim. Estavam tomando a ceia. O diabo já tinha posto no coração de Judas, filho de Simão Iscariotes, o propósito de entregar Jesus. Jesus, sabendo que o Pai tinha colocado tudo em suas mãos e que de Deus tinha saído e para Deus voltava, levantou-se da mesa, tirou o manto, pegou uma toalha e amarrou-a na cintura. Derramou água numa bacia e começou a lavar os pés dos discípulos, enxugando-os com a toalha com que estava cingido. Chegou a vez de Simão Pedro. Pedro disse: Senhor, tu me lavas os pés? Respondeu Jesus: Agora não entendes o que estou fazendo, mais tarde compreenderás. Disse-lhe Pedro: Tu nunca me lavarás os pés. Mas Jesus respondeu: Se eu não te lavar, não terás parte comigo. Simão Pedro disse: Senhor, então lava não somente os meus pés, mas também as mãos e a cabeça. Jesus respondeu: Quem já se banhou não precisa lavar senão os pés, porque já está todo limpo. Também vós estáis limpos, mas não todos. Jesus sabia quem o ia entregar, por isso disse: Nem todos estáis limpos. Depois de ter lavado os pés dos discípulos, Jesus vestiu o manto e sentou-se de novo. E disse aos discípulos: Compreendeis o que acabo de fazer? Vós me chamais Mestre e Senhor, e dizeis bem, pois eu sou. Portanto, se eu, Senhor e Mestre, vos lavei os pés, também vós deveis lavar os pés uns dos outros. Dei-vos o exemplo para que façais a mesma coisa que eu fiz. Veja que Jesus está dizendo, nem todos estão limpos, porque ali tinha um, Judas Iscariotes, que estava usando seus pés para pecar. Estava usando seus pés para trair o Senhor. Quantas vezes Judas foi para cá e foi para lá negociar a traição. Os nossos pés foram dados por Deus para a santidade, para caminharmos no caminho do Senhor. E quantas vezes os nossos pés nos levaram para o pecado? Quantas vezes os teus pés foram caminhos de pecado para a sua vida? Lembra que a serpente picou o nosso calcanhar? Lava o calcanhar do meu espírito, para que eu possa abolir a maldição e não sinta a picada da serpente em meu pé interior. Mas como ordenaste a teus seguidores, eu tenha poder com o meu pé incólume de pisar em serpentes e escorpiões. Tu redimiste o mundo, resgata a alma deste pecador. Que texto bonito. Lavar os pés, era Jesus lavando os meus pés para que eles não fossem mais para o pecado. Lavar os pés é para que Jesus lavasse o meu calcanhar, que foi picado pela serpente, para que eu não mais seja escravo da serpente, mas pelo contrário, que eu possa pisar sobre a serpente, como Jesus nos falou. Preciso que me lave, Senhor. Como Pedro disse, eu preciso que me lave, Senhor. Pai, Filho e Espírito Santo, amém.
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2: Eu quero clamar agora por você, quero clamar pela sua família. Vem, Espírito Santo, enche todos os que estão acompanhando este programa agora. Libera, Senhor, para esta pessoa o que ela mais precisa, para o corpo e para a alma. Libera, Senhor, curas e libertações em nome de Jesus para esta pessoa que escuta e para toda a sua família. Eu clamo a tua poderosa bênção. Visita agora com bênção de proteção, a bênção que só o Senhor pode dar. Abençoe-vos o Deus Todo-Poderoso, Pai e Filho e Espírito Santo. Amém.
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3: De volta na segunda-feira, agora tem Peão do Vale Valentim. Essa é bonitona, hein? Jesus e o Fazendeiro. Essa moda é maravilhosa. A letra dessa música é incrível, gente. Boa sexta pra todo mundo.

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0: Cristiane e Ralph, é só dizer o preço. No Alô, bom dia, boa sexta-feira, Brasil.
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2: Alô?
3: Alô?
1: Alô? Alô, bom dia.
0: Bora zapear com o Brasil. Alô, bom dia.
4: Bom dia, Portinelli.
0: Bom dia.
4: Boa sexta-feira pra você, tá bom?
0: Obrigado.
4: Meu amigo.
0: Ô, meu irmãozão, tamo juntos aqui na sexta-feira mais gostosa. Alô, bom dia.
5: Ô, meu querido Fontenelle.
0: Bom dia.
5: Bom dia, tudo bem com você?
0: Tudo, irmão.
5: Aqui é o Ronaldo de Venda Nova do Imigrante.
0: Ó, irmão.
5: Eu queria ver uma música do Daniel Prato do Dia.
0: É boa,
5: hein? Fez aqui pra todos vocês da rádio.
0: Legal.
5: Beleza, bom dia, bom trabalho, fico com Deus.
0: Amém, Deus te abençoe, boa sexta-feira, alô, alô, bom dia.
6: Bom dia, Sérgio Antônio, eu queria uma música com Chico Rei e Paraná.
0: Ah, legal.
6: Escuto seu programa todos os dias.
0: Obrigado, meu bem.
6: Essa música oferecer para todas minhas amigas, minhas clientes do concerto Micro-ondas.
0: Ah, legal.
6: Daquele que era sul do Tietê. É Lourdes, daquele que era sul.
0: Ô, Lourdes, obrigado, meu bem. Guaraçu do Tietê, é isso? Ela conserta máquinas, né? Micro-ondas, não é isso?

0: uma tradição.
1: É desse modelo, é o modelo que a gente gosta. Sexta-feira é mais ou menos assim, né? Com muita alegria. Ah, gostoso.

Chico Rei Paraná, alma transparente no Alô Bom Dia, o caprichadão número um do seu rádio. Você ainda não pediu o pendrive de modão do Fontenelle? Sério mesmo? Anota aí 0800-558-0057. Eu tenho versões de madeira, tenho versão também de metal, tá? É verdade, viu, gente? Eu mando no conforto do seu lar, tá bom? Você vai pedir comigo hoje? Hoje é sexta, eu mando pra você na segunda, tá bom, gente? 0800-558-0057. Eu te mando o vídeo do pendrive, tiro todas as suas dúvidas, a gente proseia aqui também. 0800-558-0057. O Sérgio da Nutrição tá com nós, né, Sérgio? Aquele abraço. Marcos Vinícius tá em Resende, tá no Rio de Janeiro. O Sérgio tá em São Luís do Paraitinga, também tá por cá. O Laércio em Conselheiro Lafayette também acorda o som do Alô, bom dia. Andréa em Alto do Araguaia. Alô, Mato Grosso, bom dia. Nilton Célio em Jacutinga também tá por cá. O Rogério Silva tá com a gente também. Bom dia.

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0: Bom dia com muita alegria, boa sexta-feira, gente. Bora colocar um sorrisão no rosto? Bora! É sexta-feira, fim de semana tá aí, fim de semana promete muito, hein? O programa sertanejo número 1 do Brasil.
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2: Sérgio Fontenelle, sextou e nós estamos contando a história das irmãs Galvão, Meire e Marilene. Bom, hoje nós vamos ao último capítulo desta dupla emblemática, né? Aliás, a dupla era uma história de amor, companheirismo e família, né? Nunca se ouviu dizer que a Meire e a Marilene, elas estivessem estremecidas, estivessem uma de mal com a outra, sempre cantando juntas. Você sabe que dupla não é fácil. Quantas duplas de homens que se separaram? Às vezes não eram famílias, mas a parceria é difícil de permanecer. João Mineiro e Marciano, João Rennes e Reni e tantos outros, né? Que se separaram. Trio Parada Dura, né? Quando o Barreirito se separou do Crione e o Mangabinha. Quando é irmãos, quando é parente, por exemplo, as Marcianas, né? A Celina e também a irmã dela, a Ivone Sanches. Então, é realmente não foram pra frente, né? Chega num momento que as ideias não batem, mas a Meire e Marilene, as Galvão, nunca tiveram isso. Bom, aí as duas foram até o fim da vida, né? Eu tive o privilégio, Serginho, de ter as Galvão no meu programa, pelo menos em 3 oportunidades, né? Primeiro foi a Meire e Marilene, depois a Meire e Marilene de novo e no final a Meire e o Mário Galvão. Aliás, Mário Campanha, a gente é hoje, ele tanto tá tão junto com as meninas que a gente chama ele de Mário Galvão, mas é Mário Campanha. Então, o que acontece? A Meire e a Marilene, na última vez que elas estiveram no meu programa, já dava para perceber que o Alzheimer estava muito avançado na Marilene. Ela já estava esquecida, não conseguia mais cantar, não conseguia mais conversar. E aí a Meire, em 2021, ela foi no programa do Faustão, foi no programa do Serginho Groisman, foi em programas de auditório do Ratinho, dar entrevista e falar sobre o fim da dupla. Mas não por conta de briga, mas por conta de... não tinha mais como a Marilene se apresentar, né? Por conta do Alzheimer. E aí a Meire começou uma parceria com o Mário Campanha e os dois estão até hoje. Em 2022, no mês de agosto, infelizmente, nós nos despedimos da Marilene, né? Essa cantora maravilhosa, essa pessoa fantástica. Bom, e assim a gente contou a história essa semana, Sérgio Fontenelle, das Galvão, né? E semana que vem eu prometo voltar com mais um capítulo da história. A história da música sertaneja, Sérgio Fontenelle.

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0: Jean e Giovanni, dois corações, na sexta-feira gostosa, no Alô Bom Dia. Obrigado pela carona.
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2: Alô?
3: Alô?
1: Alô? Alô, bom dia.
0: Bora pro WhatsApp, tem gente lá do outro lado? É, claro que tem. Alô, quem fala?
4: Alô, bom dia, Sérgio.
0: Bom dia.
4: É o Fortaleza, dá um alô pro Fortaleza.
0: Ô, Fortaleza.
4: Aí, Arena, Mato Grosso.
0: Aquele abraço aí, turma do Mato Grosso.
5: Ô, Fontenelle, toca pra mim depois aí a Dona da Verdade.
0: Opa.
5: Sou o Rodrigo aqui de Santa Rita de Caldas.
0: Rodrigão, aquele abraço, alô, bom dia.
6: Bom dia, Serginho, Serginho toca pra nós, meu amigo.
0: Opa, Vandesco.
6: Eu te amaro, cama de capim.
0: Deixa comigo, vou caprichar pra você. Agora tem Antônio e Victor Hugo, desse modelo. É desse modelão mesmo que a gente gosta. 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
1: Alô, bom

0: Rodrigo Bacher e Rafael, meu retorno, modão caprichadão, no sonzão gostoso e amigo do rádio, gente, como é que tá aí os preparativos para o fim de semana, hein? Fala comigo, estamos na sexta-feira e como é que tá a sua vitalidade, hein? Ah, Fontenelle tá lá embaixo. 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

importar diretamente a sua produção, seja vendendo café especial para a Europa, frutas para o Oriente Médio ou mel para os Estados Unidos. Sim, gente, olha só que interessante. Essas gestoras dominam os canais de comércio exterior, a burocracia das alfândegas e as exigências internacionais de qualidade. Ver uma produtora rural negociando diretamente em inglês ou espanhol o fruto do seu trabalho é a maior prova do nível de profissionalismo que alcançamos. Olha que as mulheres estão se destacando muito nesse setor. Bom

0: ouvintes, pro Fontenelle. E vai de botina que de salto não combina, vai de bota que sapato não orna. Bom fim de semana, tem muita festa boa por aí. Até mais, até segunda-feira. Beijão.
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2: Ela volta segundona. Um fim de semana abençoado pra você, tá, meu bem? Tudo de bom. Talita e Elisa, menina do Agro.

0: Meu Erro, Michel Teló. Moda bonita.
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2: Alô?
1: Alô, bom dia.
0: Olha, vamos lá pro WhatsApp. Alô, quem fala?
3: Bom dia, pessoal.
0: Dia.
3: Fala o Leandro.
0: Ô, Leandro.
3: Leandro de Atibaia. Beleza?
0: Bom.
3: Se possível, toca pra nós aí, Tião Carreiro.
0: Qual?
3: Pagode dos Nove.
0: Moda boa.
3: Tchau, obrigado.
0: Tchau, obrigado. Boa sexta-feira, nego velho. Alô, quem...
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0: 6:08. 6:08, está no ar o seu Jornal da 89 FM. Hoje é sexta-feira, 19 de junho do ano de 2026. A partir de agora está no ar o seu Jornal da 89. De Gaspar, viu, para todo o Vale do Itajaí e também litoral norte catarinense. A partir de agora, você vem com a gente em 89.7 FM. Até às 8 horas da manhã, eu faço companhia para você, viu? A temperatura agora de 13 graus, já é bem mais quente do que ontem, né? Ontem, nesse horário aqui, a gente estava com 8 a 9, não me lembro, né? Mas era bem mais baixo do que hoje, né? Hoje em dia aqui amanhece com a temperatura um pouco melhor, 14 graus é a temperatura agora. Deixa eu até atualizar aqui para ver se não tá errada essa medição. Mas, enfim, no meu telefone também tá com 13 aqui, então é isso mesmo. É isso mesmo, 13 graus de temperatura na rua Pedro de Bortoli, no bairro 7 de Setembro. As regiões mais altas do município talvez aí tenham até um pouco de diferença de temperatura nessa manhã. A máxima prevista para hoje na ordem dos 22 graus. 6:10, com oferecimento de Via Mútua, Profomento, Grupo Tec, Crambeck Autopeças e Sicredi são os nossos parceiros aqui do Jornal da 89 FM. Participe com a gente 988-230738. Estamos no ar e ao vivo.
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0: Há sempre as manchetes do dia. CNN Brasil. Lula calcula desgaste e procura ministros para discutir situação de Jacques Wagner. Brasil cai em ranking de competitividade, mesmo com baixo desemprego. Com mudanças, Brasil enfrenta Haiti para mudar clima na Copa do Mundo. Será que consegue? Vamos torcer para isso, né? 6:11. Imóvel de luxo, viagens e ingressos de show. Entenda por que Jacques Wagner é alvo da Polícia Federal. Em Santa Catarina, investigado por comentários obscenos, a criança é alvo do GAECO. Carro escapa de raspão de ser atingido por caminhão desgovernado em Seara. Se viu isso? Olha, é claro que a posição da câmera talvez até possa contribuir para essa sensação, mas tirou fino, né? Esse veículo ali passou a poucos metros, né? De ser atingido por esse caminhão que acabou aí se acidentando. Daqui a pouquinho mais detalhes.

0: O Santa também apresenta: um mês após a assinatura da ordem de serviço, reforma da barragem de José Boatê em Gatinha. Devagar, quase parando. É, e precisa avançar, né? Seis horas e treze minutos. Grupo ND+, alvo de operação da Polícia Federal, Jacques Wagner diz que não é réu e nem denunciado. Correios fecham 4 agências em Santa Catarina e admitem novos encerramentos. Adolescente suspeito de roubos morre após apontar arma para a polícia. Seis horas e treze minutos, e ontem teve mais um recorde da nossa Polícia Militar de Gaspar. Daqui a pouquinho os detalhes aí para você, quanto é uma grande operação realizada ontem para capturar um criminoso que assaltou 2 farmácias no fim do dia de ontem, começo da noite, né? O Meso Regional. Indivíduo é condenado a mais de 18 anos por tentativa de feminicídio em Blumenau. Tribunal de Contas do Estado manda Santa Catarina suspender pagamentos de aditivo da obra da Via Expressa em Blumenau. É mais um capítulo dessa demorada e longa novela, né? Que é a Via Expressa e o seu prolongamento em Blumenau. 6:15, 6:15. Aí está, portanto, os principais jornais em circulação. Hoje também sai edição impressa do Cruzeiro do Vale. Assim que ela chega aqui para mim, eu trago também as manchetes a você. 6:15, 6:15.
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0: Muito bem, a previsão do tempo com ele, meteorologista Peter Scheuer. Peter, atualiza pra gente aí como fica a sexta-feira e o final de semana do catarinense. Bom dia.
1: Bom dia. Segue com tempo seco ao longo dessas próximas horas, com temperaturas que permanecem mais agradáveis. Hoje a máxima deve chegar próxima aí dos 20 graus. Os ventos sopram com intensidade fraca moderada de norte a nordeste, com algumas rajadas. Rajadas que devem variar entre seus 20 a 30 quilômetros por hora. Uma nova frente fria chega ao estado durante o período do final da tarde e noite. Ela deve estar potencializando muitas nuvens carregadas. Para vocês, eu acredito que é mais ou menos isso, é mais à noite, final do dia à noite. Quanto mais em direção à noite, à próxima madrugada, maior a probabilidade para ter ocorrência de chuva. Chove durante o sábado o dia todo, uma chuva bem consistente, que pode até apresentar algum volume mais significativo, mais representativo. E pontualmente vem acompanhada de algumas trovoadas, alguns temporais localizados. A expectativa é que nós tenhamos um sábado com tempo instável, fechado e chuvoso, até pontualmente algum alagamento, não dá para descartar. Volta a melhorar o tempo durante o domingo, é um domingo com tempo bom, tempo firme, o sol volta a brilhar com força, a temperatura ela permanece um pouco mais baixa ao amanhecer, mas nada que seja algo significativo, representativo, mínimas que devem oscilar entre 8 e 10 graus no amanhecer do domingo e máximas que devem chegar próximas aí dos seus 20, 21 graus. Na segunda passa uma nova frente fria. Essa frente fria deve provocar chuva, trovoada a partir da tarde e turno da noite. E na terça, quarta, quinta, volta a esfriar em toda a região sul do Brasil devido à entrada de uma massa de ar frio polar. Peter Scheuer, meteorologista, com a previsão do tempo.
0: Aí, portanto, Peter, atualizando pra gente as informações do tempo. Então, prepare-se, viu? Nas próximas horas vem mudança aí no tempo. A chuva chega aí ao Vale do Itajaí. Amanhã é um dia chuvoso, né? De frio, né? Também. Então prepare-se, né? Vá aí ao mercado, armazene comida para ficar o final de semana aí de molho, né? Em especial o sábado, domingo, já o sol volta a aparecer, né? Mas amanhã é aquela tendência, de ficar o dia inteiro vendo o jogo da Copa e estudando, enfim, mas em casa, né? Poucas atividades ao ar livre por conta da chuva. Acredito eu, né? Penso, tô até confessando que devo fazer amanhã, né? 6:18 e claro, quem pode também trabalhando um pouquinho, né? 6:18, 6:18. Obrigado, Peter, ele volta na próxima segunda-feira com mais informações do tempo. 6:19.
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0: Esse é o calendário de hoje, 19 de junho. É o dia de número 170, quase terminando a 25ª semana. A lua é crescente. Hoje é dia do cinema brasileiro. Dia de São Romualdo. Hoje também tá aqui no calendário, tem Brasil e Haiti, confronto pela Copa do Mundo. Hoje também dia do migrante. Dia mundial de conscientização sobre a doença falciforme. Dia nacional do luto. Pra quê? Já não, pô, bota dia 2, dia finados, né? Aproveita. Amanhã, final de semana já, dia do advogado trabalhista, dia do vigilante. Um abraço aos meus amigos vigilantes aí, viu? Amanhã é seu dia. Amanhã também, dia do revendedor. E no domingão, domingo, olha só, tem bastante coisa, viu? Dia mundial do skate, dia do intelectual, dia internacional do yoga. Dia Nacional de Combate ao Controle da Asma. Dia do Profissional de Mídia. É nós. E também domingo começamos aí o inverno. É verdade, o inverno começa no domingão, 5:25 da manhã de domingo, já entramos no inverno. Inverno que termina em 21 de setembro. Até tô dando uma olhadinha aqui nas temperaturas da semana que vem. É isso aí, exatamente, já típicas de inverno. Então aí, os últimos dias, hoje e amanhã, de outono, já no finzinho da madrugada de domingo, iniciamos o inverno. Daqui a pouquinho tem reportagem especial sobre isso. 6:21, com oferecimento de Via Mútua, Profomento, Grupo Tec, Crambeck Autopeças e Sicredi. Eu vou para o intervalo comercial e daqui a pouquinho eu volto com mais informações.

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6:27, 6:27, de volta aqui no seu Jornal da 89 FM. Ainda escuro aqui na cidade, muita gente acordando agora, saindo de casa agora, ou já tá desde muito cedo, né? Ligada na programação da 89 FM. E a gente vai juntinho, né? Coladinhos aqui, um fazendo companhia pro outro, né? Inclusive, eu quero a tua participação hoje. Manda aí, né, no nosso WhatsApp, o 988-230738. Manda sua mensagem de texto, de áudio, fique à vontade para participar conosco. Daqui a pouquinho, eu vou falar aí sobre os fios que, vez ou outra, estão aí pendurados nos postes, né? E essa maçaroca de fios que ninguém dá conta, né? Daqui a pouquinho eu vou fazer uma blitz aí pela cidade. Então, ó, você que tá aí na sua rua, manda pra gente aqui, a gente vai falar um pouquinho sobre isso e quem sabe até tentar auxiliar em algumas situações, aproveitando aí também a nossa grande audiência. Agora são 6:29, 6:29.

0: 6h29, já tem ouvinte participando aqui, então antes a gente trazer aqui as informações da segurança pública, a Lise pede aqui, ô Lise, mas infelizmente eu não vou conseguir atender você, porque ali é uma propriedade particular, viu? Então, ela está reclamando aqui dos postes que estão sem iluminação, mas é o estacionamento de um supermercado e de um complexo, né? Privado, né? Então não tem muito o que a gente fazer, não. Ok? Obrigado, Lise. Lisiane, aqui do bairro 7 de Setembro. Seis e trinta, 6h30. Agora sim, vamos lá, vamos trazer aqui a informação da segurança pública. A gente começa hoje com um caso que aconteceu lá em janeiro, mas agora tem sentença, viu? 5 dias trancada dentro da própria casa, sem acesso à telefonia, sem conseguir pedir ajuda a ninguém e sob constantes agressões. Foi esse o cerco que uma mulher viveu em janeiro deste ano, lá no município de Içara, no sul do estado de Santa Catarina. Ela, após 5 dias, conseguiu, né, pedir por socorro, após ficar aí trancafiada por 5 dias, sofrendo as mais diversas agressões. O homem apontado como responsável é ex-companheiro da mulher. E adivinhem, ele acaba de ser condenado a mais de 14 anos de prisão. O juízo da vara criminal da comarca de Içara fixou a pena em 14 anos, 4 meses e 20 dias de prisão. A condenação reúne os crimes de cárcere privado, lesão corporal em contexto de violência doméstica, estupro e descumprimento de medida protetiva de urgência. Segundo a denúncia, tudo começou após uma discussão. A mulher teria saído de casa, mas voltou para buscar a filha. Foi nesse momento em que o ex-companheiro a trancou na residência, tomou o aparelho de telefone dela e aí foram 5 dias em cárcere privado. E ontem saiu então aí a condenação, 14 anos de prisão aí a esse homem. Olha, eu vou te falar, viu? Tem gente que não merece, né? Estar com a companheira, né? A qual escolheu, porque a agride, né? E assim por diante. E esse aí achou que trancafiando ela iria reaver, né? O relacionamento, mas muito pelo contrário. Foram 5 dias de agressões físicas, psicológicas, sexual. E agora a condenação, 14 anos a ele, né? A sorte que essa mulher, né, conseguiu pedir ajuda, senão sabe-se lá o que iria acontecer de pior ainda, né? E uma operação apreendeu dispositivos eletrônicos de um homem investigado por crimes de conotação sexual na internet. Isso foi ontem, viu? Segundo o Ministério Público de Santa Catarina, ele teria feito comentários obscenos e explícitos à filha de uma influenciadora. Sabe quantos anos tem a filha desta mulher? 2 anos. É. A ação do GAECO de Tubarão ocorreu após Luma Cavalcante, que compartilha conteúdo sobre a maternidade na internet, denunciar o caso. Disse ela: esse comentário foi para minha filha de 2 anos. A pedofilia é real. Ela está mais próxima do que a gente imagina. O vídeo publicado há 6 dias como um alerta mostra o comentário do criminoso feito em uma publicação que mostrava os filhos dela brincando. Algo natural. É? Qual indivíduo vê maldade nisso? Maldade que eu digo com outras conotações. Mas tem gente que vê, tem gente criminosa. O homem fez um perfil falso para escrever a mensagem direcionada a uma menina. 2 anos ela tem. Após a denúncia, Os investigadores descobriram que o criminoso mora aqui em Santa Catarina. Foi quebrado o anonimato do perfil e o homem foi identificado. As buscas ocorreram no âmbito da Operação Exposed, que significa exposto ou revelado. Com os mandados de busca e apreensão em mãos, os investigadores estiveram nos endereços residencial e comercial do suspeito, em Tubarão. Conforme o GAECO, o investigado possui 2 registros policiais anteriores pelo crime de estupro de vulnerável, tendo sido inclusive indiciado no passado. Estava solto. Os materiais apreendidos serão levados à polícia científica. O GAECO é uma força-tarefa composta pelo Ministério Público, Polícia Civil, Polícia Militar, Polícia Penal, Receita Estadual e o Corpo de Bombeiros. Então não tem base, viu? E esses pedófilos aí estão onde você menos imagina. Então tome cuidado, cuide de seus filhos. Ah, pai, eu vou ali. Não, não vai. Ah, o pai vai junto, a mãe vai junto. Tome cuidado com as redes sociais, né? Fique atento. Tenha atenção. Inclusive, hoje em dia, tá aí o caso, claro, de até mesmo o que você posta nas redes sociais. E aí eu vou chamar a atenção. Porque às vezes, até num ato de inocência, o pai e a mãe coloca lá a foto do bebê recém-nascido, tomando banho na banheira, né? E assim por diante. Então não faça isso, pelo amor de Deus. Você não sabe, você não tem noção de onde esse material pode ir parar, tá? Rede social não é o teu álbum de fotos da família. Não é, tá? Fique atento. 6:36, 6:36. Um adolescente de 17 anos morreu durante uma abordagem da Polícia Militar após ser identificado como suspeito de participação em 2 roubos. Não, então vou corrigir aqui o texto. Um criminoso de 17 anos morreu durante uma abordagem da Polícia Militar após ser identificado como suspeito de participação em 2 roubos registrados nos últimos dias. Segundo a corporação, ele teria participado de um assalto contra um motoboy em Navegantes e de outro crime que ocorreu também em Blumenau. Então estava agindo, estava circulando por aqui, viu? De acordo com a polícia, o primeiro caso aconteceu na segunda-feira, dia 15, quando 2 criminosos atacaram um motoboy com golpes de faca durante a entrega de um lanche no período da noite. Olha só. Covardes. Durante as investigações, os policiais conseguiram reconstruir o trajeto dos suspeitos, localizar um endereço relacionado ao caso e identificar um dos envolvidos. Grande trabalho da polícia. Já na quarta-feira, agora dia 17, a polícia também investigava um segundo roubo. Conforme a polícia, 2 homens solicitaram uma corrida de Navegantes para Blumenau. Ao chegarem ao destino, no momento em que outras 2 pessoas embarcavam no veículo, os passageiros anunciaram o assalto. A vítima foi atingida por diversos golpes de faca na cabeça e em uma região próxima à artéria carótida. Seja, qualquer escrúpulo, né? Estavam aí prontos, inclusive, para matar. Em trabalho conjunto com a Polícia Militar de Blumenau, os policiais concluíram que o mesmo suspeito teria participado dos 2 crimes que eu acabei de descrever a você. Após um período de monitoramento, uma equipe tática foi acionada para a prisão. Segundo a Polícia Militar, durante a abordagem, o adolescente apontou uma arma de fogo para os policiais. Diante da situação, os policiais, obviamente, repeliram a injusta agressão. Suspeito, natural do Pará, foi baleado. O serviço de socorro foi acionado, mas ele morreu no local. 17 anos veio de outro estado, e esse não veio em busca de oportunidade, a não ser se fosse oportunidade no crime, e aí conseguiu, mas teve vida curta, porque foi neutralizado ontem pela polícia, tá? Fico alerta, né? Criminalidade que está chegando, não vai ter vida fácil, não está tendo vida fácil. A polícia tem batido de frente e quando há confronto, os criminosos têm sempre levado aí a pior, viu? 6h40, olha, essas imagens são impressionantes. Uma câmera de monitoramento flagrou o momento em que um carro escapa de raspão de ser atingido por um caminhão desgovernado em Seara. Apesar do motorista do automóvel ter saído ileso, o caminhoneiro, infelizmente, não sobreviveu. O vídeo mostra o carro passando por um cruzamento. O caminhão aparece em seguida e tomba atrás do automóvel. O caso foi registrado na última segunda-feira no contorno viário de Seara, área rural do município. De acordo com a Polícia Militar Rodoviária, o caminhão que tinha placas da cidade estava carregado com placas solares. O acidente aconteceu quando o caminhoneiro, ao se aproximar do entroncamento com a rodovia, perdeu o controle da direção. Ele tinha apenas 35 anos. A velocidade máxima permitida no trecho era de 60 km/h, porém o caminhão estava em alta velocidade, porque o trecho ali é de descida, tá? E infelizmente o condutor deste caminhão não teve a mesma sorte do motorista do carro, que por pouco não foi atingido, e aí ao descer esse cruzamento, acabou aí o caminhão tombando e o motorista vindo a óbito. Mas as imagens aqui são impressionantes, viu? 6h41, o Tribunal do Júri condenou na noite de ontem Cláudio Escopel, de 56 anos, a uma pena superior a 18 anos de prisão pela tentativa de feminicídio praticada contra uma mulher de 29 anos em Blumenau. O crime aconteceu no dia 31 de março de 2025 e teve grande repercussão na época, devido à extrema violência empregada contra a vítima. Conforme apurado durante as investigações, a mulher foi espancada e enforcada, mas sobreviveu felizmente. Inclusive, teve que se fingir de morta durante as agressões. Parte da ação criminosa foi registrada por câmeras de monitoramento, imagens que contribuíram para os relatos, né, do crime. Dois dias após o crime, em 2 de abril, Cláudio Escopel foi localizado e preso pela Polícia Civil em Balneário Piçarras, na BR-101, quando tentava fugir para o estado do Paraná. Agora, não vai fugir mais, né? 18 anos de prisão pela tentativa de feminicídio em Blumenau, praticado contra uma mulher de 29 anos. 6h42, 6h42, delegado da DEIC destaca desafios no combate ao tráfico de drogas em Santa Catarina. Acompanhe.
1: O dia 26 de junho marca o Dia Internacional de Combate às Drogas. Em Santa Catarina, o enfrentamento ao tráfico e ao consumo de entorpecentes exige atuação integrada das forças de segurança e estratégias cada vez mais especializadas diante da atuação de organizações criminosas. O delegado da DEIC, Renan Araújo, avalia o cenário atual no estado.
2: O cenário aqui em Santa Catarina, eu considero ele complexo, né? Devido aqui à nossa posição geográfica, estratégica. Nós temos no estado alguns portos, né, de relevância internacional, uma malha viária também que liga o estado a grandes centros como Curitiba, além de ligar também a países, né, outros países, Paraguai, Argentina, mas nós também temos um mercado consumidor que cada ano aumenta um pouco, né, está sempre em expansão. Então, tem que levar em conta que o tráfico está cada vez mais profissional, né? Eles usam uma logística aí bem avançada, dispõem de tecnologia para esconder os entorpecentes, né? O que exige, né, não só da Polícia Civil, mas de outras forças de segurança, mas mais especificamente de nós aqui da Polícia Civil, a nossa resposta à altura aí será mais focada mesmo em inteligência e nós estamos aqui na DEIC, né, com uma nova política a ser implementada de desarticulação financeira desses grupos criminosos.
1: Segundo o delegado Renan Araújo, a posição geográfica de Santa Catarina exige investimentos constantes em inteligência policial para combater o tráfico e desarticular financeiramente grupos criminosos.
2: O maior desafio hoje, na verdade, é o enfrentamento às organizações criminosas, né? Essas que operam de forma interestadual, internacional. Nós tivemos aí um caso algum tempo atrás da prisão de 3 indivíduos, né, que estavam mandando drogas para a Rússia, né, através de mulas humanas. Então, essas organizações, elas têm um grande poder financeiro que permite a elas investir tanto em armamento como em logística, né? Esses dias também a Receita Federal apreendeu toneladas de drogas no porto de Itajaí, com destino internacional, não lembro o país exatamente, né? E também tem a migração, né? As negociações de droga hoje são mais no ambiente digital, digamos assim, redes sociais, dark web, e isso dificulta o nosso monitoramento tradicional. E o outro ponto crucial sempre é a necessidade constante de integração, né, entre as forças de segurança para tentar cercar todas as rotas de entrada e saída do estado. E aqui a gente fala da Polícia Rodoviária Federal, nas BRs, Polícia Militar Rodoviária, nas divisas de estados, a PRF mais ali na questão, na divisa com, nas fronteiras com outros países.
1: De Florianópolis para a Rede de Notícias Acaerte, Vanessa Carini.
0: Valeu, Vanessa, obrigado. 6:45. E olha, ontem teve um mandrião aí que achou que Gaspar não tem polícia, mas tem, e é das boas, viu? Ontem à noite, comecinho da noite, houve aqui 2 assaltos à mão armada em 2 farmácias, farmácia Santo André e a farmácia Nicei. Criminoso chegou armado em uma bis e anunciou os assaltos, levando o dinheiro. Entre um assalto e outro foram 4 minutos para ele executar essa ação. Agiu rápido, mas a Polícia Militar de Gaspar também agiu muito rápido. E essa rápida ação da Polícia Militar de Gaspar resultou na prisão de um homem de 27 anos, suspeito de cometer 2 roubos à mão armada, repito, 2 farmácias aqui da região central da Avenida das Comunidades, Santo André e Nicei. Os crimes ocorreram com apenas 4 minutos de diferença entre as 18:39 e 18:43, em locais separados por cerca de 300 metros. Logo após os acionamentos, equipes da Rádio Patrulha e do Tático iniciaram buscas ininterruptas para identificar e localizar o autor. Segundo a polícia, o suspeito utilizou uma toalha para encobrir parcialmente a placa da moto usada nos crimes, tentando dificultar sua identificação. Mesmo assim, com base nas características repassadas pelas vítimas, informações levantadas pelas equipes e denúncias recebidas, os policiais conseguiram identificar o veículo e chegar ao suspeito. Foi preso. A investigação também apontou que o homem é suspeito de ter praticado outros 2 roubos em Itajaí na quarta-feira, utilizando o mesmo modo de atuação. Lá ele tentou a sorte, conseguiu, e ontem aqui caiu do cavalo. A operação contou com a integração das equipes do Tático de Gaspar, Brusque e de Itajaí, que já estavam num veneno atrás desse carro, era aí, além das agências de inteligência e demais policiais de serviço. E aí, sabe o que aconteceu? Menos de 3 horas, isso mesmo, em menos de 3 horas, o suspeito foi localizado e preso em Ilhota. A moto utilizada nas ações também foi encontrada. O homem foi encaminhado à delegacia de Polícia Civil e permanece à disposição da justiça. De acordo com o comandante do 2º Batalhão, Major Eduardo João Stil, a rápida resposta operacional e a integração entre as unidades, Gaspar, Brusque, Ilhota, Itajaí, contou aí com o sucesso da ocorrência, reforçando o compromisso da corporação com a segurança da população. A gente lendo o texto aqui, parece que foi algo fácil o que a polícia fez ontem, mas é algo bem complexo. 3 horas levou entre o tempo, isso foi por volta de quase 11 horas da noite ontem, pouco menos, né, quando houve aí a prisão. A divulgação foi perto das 11, mas a prisão foi pouco antes. Porque você tem noção, esse criminoso estava todo de preto, de capa de chuva, se não me engano até. Deixa eu até ver aqui se estava de capa de chuva mesmo. Estava com uma roupa preta, né? E aí entrou nas farmácias, anunciou o assalto, anunciou o crime para atendentes, que ficaram aí desesperados, inclusive causou um rebuliço aí, porque tinha outros atendentes, outras farmácias, inclusive com medo, né? Enquanto a informação da prisão não saía. E aí imagine você, ele cometeu os assaltos e deu no pé à noite, né? Já tem a dificuldade do visual, né? De dia é muito melhor, muito mais fácil de você encontrar alguém à noite. E aí, através das imagens de câmeras de monitoramento, não tinha placa do veículo porque estava encoberta. E aí, denúncia aqui, denúncia ali, serviço de inteligência, foi se fechando o cerco. E nós estamos falando de uma imensidão de área, né? Ele poderia ter ido para qualquer lugar e foi localizado em Ilhota, preso e agora torço, né? Para que puxa uns aninhos de cadeia aí para deixar de ser besta, viu? E o nosso abraço aí especial a todos os atendentes de farmácias, de postos de combustíveis, enfim, pessoal aí que também, o pessoal do mercado também, né? Porque é complicado, viu? Estão sempre com essa pulguinha atrás da orelha aí, viu? Imagine o sentimento desses atendentes ontem, esse indivíduo, arma em punho, e cometendo esses crimes. Mas teve vida curta, graças aí à ação rapidíssima da nossa polícia militar. 6h51, dá uma olhadinha na janela aí. Eu não tô conseguindo ver aqui, mas eu consigo já ver a claridade. O sol tá raiando, o sol tá nascendo. Aproveite, viu? São as últimas horas, depois vem chuva aí, mais pro final do dia. 6h52, 6h52, intervalo é rápido, já já eu volto.
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6:56, de volta para mais um bloco de informações. Você que tá com a gente, viu? Chegou agora, obrigado, vambora, vamos junto. É a sexta-feira, a última sexta-feira, inclusive, do outono. Domingão, começamos aí o inverno.

0: a gente acaba passando e vendo como tá feia a condição aí dos fios, né? Dos postes da cidade de Gaspar. E aí, o Procon já esteve aqui, já disse que está notificando as empresas, mas isso parece que anda muito devagar, sabe? Você passa, por exemplo, na Coronel Aracirano Ramos, principal via da cidade, o comércio pelo menos, aqueles postes lá estão cheios de fios, e fios que estão em desuso, inutilizados, muitos deles já enrolados. Então, olha, precisa aí de fazer um pente fino e resolver isso aí o quanto antes. Fica feio para a cidade, né? Até acredito que poderia se pensar num programa, num projeto aí para ser subterrâneo. Toda essa fiação ficaria muito mais bonita a cidade, quem sabe para um futuro próximo. Mas enquanto isso não acontece, tem que ir tentando limpar o que não serve mais. Fios pendurados, fios amarrados em postes, enfim, é uma dor de cabeça que o gasparense já conhece. Mas que parece que não há uma solução, pelo menos não a curto prazo, tão prática, né? Como eu disse, o PROCON diz que tem acompanhado, fiscalizado, mas o que a gente vê nos postes não é isso, né? A gente vê uma maçoroca toda de fios aí. Ontem estava em frente ao Bradesco, né? E ali tem fio pendurado, tem fio enrolado, tem fio demais. Será que todos esses fios aí estão em utilização? Acho pouco provável, mas enfim, eu acho que tem que apertar aí o cerco e a fiscalização. E coincidentemente, sobre esse assunto que eu já tinha colocado em pauta aqui hoje, a Rede de Notícias Acaerte traz aqui uma reportagem com a diretora do PROCON em Santa Catarina, porque o PROCON está em busca também de tentar resolver isso aí, inclusive lançou aí o programa Limpa Fio, que busca prevenir acidentes causados por cabos soltos e conta com a participação da população para identificar pontos que necessitem de manutenção. Eu nem entrei nessa questão e dos acidentes, né? Falei apenas da parte estética, sem contar os acidentes que podem acontecer. Mas a Vanessa tem mais detalhes com a Michele Alves, diretora do PROCON em Santa Catarina.
1: O programa Limpa Fio vem intensificando as ações de fiscalização e retirada de cabos inutilizados em Santa Catarina. A iniciativa busca aumentar a segurança da população e reduzir os impactos causados pelo excesso de fiação nos postes das cidades. Segundo o PROCON de Santa Catarina, além da poluição visual, os fios soltos representam riscos à segurança. A orientação é para que os consumidores ajudem a identificar os locais que precisam de manutenção por meio dos canais de denúncia.
2: Então, o programa Limpa Fio, ele começou como um projeto e hoje é uma situação bem complexa, que não é só problema de Santa Catarina, mas do Brasil todo, que é os fios caídos. Quem nunca olhou para os postes e viu essa imensidão de fios? Além de gerar uma poluição visual, que é horrível, né? Também tem a questão da segurança do consumidor. Infelizmente, nós já tivemos 6 mortes aqui no estado de Santa Catarina este ano de 2026, o que chamou a atenção para que nós dessemos prioridade a esse programa. Estamos trazendo os municípios para trabalhar conosco, junto com os PROCONs municipais, onde tem, e mostrando ao consumidor que ele pode ser um fiscal. Ele se deparando com um fio solto, ele pode estar usando o Zap Denúncia. Nós encaminhamos imediatamente essa foto à Celeste, que verifica se tem risco iminente, né, de acidente. Se não tem, ingressa daí num plano de trabalho de limpeza dessa fiação. Então, felizmente, nós temos vários municípios já com prefeitos que estão aí acreditando nessa pauta, vendo a importância. E o que nós queremos e objetivamos, além da segurança, é melhorar a poluição visual, né, diminuir, e dizer que Santa Catarina vai ter esse reconhecimento nacional por estar se preocupando com essa temática, que poucos têm a coragem e a visão de que isso é necessário mudar.
1: De Florianópolis para a Rede de Notícias Acaerte, Vanessa Carini.
0: Ok, obrigado, Vanessa, pelas informações. E aí, como eu falei no bloco anterior, eu quero a tua participação quanto esse tema, né? A situação aí que envolve os fios pendurados, fios em desuso nos nossos postes. A poluição visual é muito grande e o risco é ainda maior. Se vê, até óbitos foram já relatados.

0: cortados esse ano em função aí de fios que estão em desuso. Participa aí, como é que tá na sua rua? 988-230738, manda aí a sua mensagem, a gente vai tentar também um auxílio do PROCON, encaminhar essas mensagens aí ao PROCON, para que a gente possa, quem sabe, resolver essa questão, que o PROCON possa ir para cima. 7:03, 7:03, daqui a pouquinho eu leio o teu recado, viu? Tem gente participando, deixa eu ver aqui.
1: Bom dia, Paulo. Você teria como vir fazer uma reportagem aqui na Ivo Testoni sobre a tubulação aqui das bocas de lobo?
0: Vamos marcar. Manda para mim aqui alguns detalhes, viu? Quem tá mandando aqui? O Juliano. Juliano, manda uma mensagem aqui e a gente conversa, tá? A respeito aí dessas bocas de lobo, ok? 7:03. A gente segue por aqui. Participe 988-230738. Agora a temperatura em Gaspar, 17 graus e 2 décimos. Vamos trazer mais informações. Câmara aprova piso do frete e anistia para caminhoneiros. Repórter Rita Sardi, de Brasília.
2: A Câmara dos Deputados aprovou medida provisória que reforça a política de piso mínimo do frete para o transporte rodoviário de cargas e concede anistia a caminhoneiros que participaram de bloqueios e manifestações nas estradas após as eleições de 2022. A proposta agora segue para análise do Senado e precisa ser votada até julho, senão perde a validade. Pelo texto, fica garantida da manutenção de valores mínimos para o frete, com o objetivo de assegurar remuneração adequada aos transportadores e reduzir prejuízos causados pela oscilação dos custos da atividade, especialmente do combustível. O relator, o deputado federal catarinense Zé Trovão, do PL, disse que a proposta aprovada impede a atuação de intermediários no transporte de cargas.
3: Para se construir algo que muda a vida do caminhoneiro, você tem que ter a primeira premissa: ouvir o caminhoneiro. E foi assim que nós fizemos. Foi assim que nós atuamos durante esses quase 3 meses de atuação em cima da MP 1343. E hoje nós estamos nessa casa votando algo que definitivamente tira o caminhoneiro autônomo da escravidão, do jugo daqueles que sempre roubaram o caminhoneiro na cara dura. E de quem eu estou falando? O homem que não tem um caminhão, que nunca dirigiu um caminhão, mas que leva 30, 40, 50% do frete do caminhoneiro.
2: A proposta cria um bloqueio digital preventivo para impedir o pagamento de fretes abaixo da tabela da ANTT, Agência Nacional de Transportes Terrestres. O mecanismo integra o CIOT, Código Identificador da Operação de Transporte, ao Manifesto Eletrônico de Documentos Fiscais. O texto estabelece um piso salarial de R$5.000 mensais, válido para motoristas com carteira assinada que atuam no transporte de longa distância. A empresa que não cumprir o piso ou for reincidente poderá ter multas que variam de R$100.000 a R$1.000.000. O setor de transportes terá 60 dias para se adaptar à lei assim que for sancionada. Se aprovado também pelo Senado, o projeto seguirá para a sanção presidencial. De Brasília, da Rede de Notícias Acaerte, repórter Rita Sardi.
0: Ok, obrigado, Rita, pelas informações. A movimentação também é importante, viu? Agora são 7:07. Ah, eu tô recebendo uma imagem aqui que eu custo acreditar, viu? Bom dia, Paulo. Olha esse flagrante aqui no bairro 7 de Setembro. Acabei de mandar essa foto para você aqui, viu? Quem tá mandando mensagem aqui é a Maíra. Ô Maíra, obrigado, viu? Pô, aí não dá, né? Olha só, ela escreve o seguinte: olha o que está acontecendo aqui no bairro 7. Pessoal vai no posto de saúde do bairro 7 de Setembro e está saindo em um terreno vazio em frente ao colégio Frei Godofredo. Muito perigo, tem crianças andando ali, ponto de ônibus, inclusive. Precisa de tomar uma atitude. ali é um terreno baldio, não uma estrada, descreve aqui a Maíra. Ela tá em total razão, né? Me economizou no comentário aqui, viu, Maíra? Obrigado. Deixa eu até localizar a rua exatamente para eu descrever a você com maior clareza, né? Bairro 7 de Setembro, em frente ao Colégio Frei Godofredo, é, há ali um ponto de ônibus. E atrás desse ponto de ônibus há um terreno baldio. Terreno que tá lá, mantido, tudo certinho, não tem nada, não, o terreno não é um problema. O problema é quem tá utilizando ali o posto de saúde, segundo a Maíra, saiu ele do posto, enfim, né? Que fica na rua Ituporanga, no bairro 7 de Setembro. E aí o pessoal, para não tomar as rotas corretas, tá transitando pelo terreno. Não pode, né? Bike, carro, até o proprietário deixa passar. A bike e pedestres, né? Agora carro é complicado, viu? Mas esse aí não vai ter vida longa não, porque tem a polícia, né? Trabalha dentro do colégio ali, então logo logo ele a gente já resolve esse problema aí, né? Mas não faça isso, né? Poxa, você tá de carro, você não tá a pé, o carro não vai cansar de dar uma volta ali, né? Afinal de contas, o terreno é particular, é uma propriedade privada e você não pode ficar transitando por ali, inclusive colocando em risco até algumas pessoas. A não ser que você seja o dono do terreno, tá sendo do terreno, aí eu retiro tudo que eu disse. Mas parece não ser o caso. 7:09, 7:09. Maíra, obrigado, viu, pelo flagrante. Obrigado por enviar pra gente, inclusive, essa mensagem aqui. 7:09, vou para um breve intervalo comercial e daqui a pouquinho eu volto com mais informações. Participe aí.
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3: 7:15. De volta, viu, para mais um bloco de informações nessa manhã. Muito bem, vamos trazer aqui informação para você, obviamente. Olha, um mês após o governo do estado de Santa Catarina divulgar a assinatura da ordem de serviço para a reforma da barragem de José Boatê, as obras na maior estrutura contra enchentes do Vale do Itajaí ainda engatinham. Na manhã da última quarta-feira, apenas 4 trabalhadores estavam no local, 3 roçando e 1 operando a máquina que abriu acesso para as galerias e removeu os galhos que obstruíam a passagem de água, onde o fluxo deve ser sempre mantido limpo e aberto, ou seja, uma manutenção corriqueira. E a empresa que venceu a licitação de quase 10 milhões é a Saques, empresa de Videira, que inclusive fazia a manutenção de José, da barragem de José Boatê, até 2015. O governo do estado diz que a primeira etapa em andamento agora é a limpeza das chamadas tulipas. São duas estruturas gigantes por onde passa a água que chega às comportas e que tem a função de reter sujeiras grandes que poderiam danificar a estrutura caso entrassem, né, com a água. Com elas limpas, a água escoa de forma mais rápida. O diretor de gestão de obras da Secretaria de Estado da Proteção e Defesa Civil, Douglas Menchen, disse que essa limpeza inicial é um trabalho complexo e cirúrgico, mas é essencial para retirar todo esse material acumulado e é o que vai dar terreno seguro para assegurar a comporta que hoje está travada. Estamos limpando o caminho para entrar na fase mais crítica e definitiva da engenharia dessa obra, explica Douglas. E nos trabalhos que compreendem toda essa manutenção, é preciso que o nível de água esteja baixo para que as equipes possam chegar até a comporta emperrada, fechada desde as enchentes de 2023, em virtude da corrosão, segundo a Secretaria de Estado de Proteção Civil. Remover o cilindro e fazer o conserto é considerado uma prioridade pelo governo do estado. Atualmente, se for necessário fazer esta operação em eventual enchente, é preciso chamar um guincho hidráulico, seja da Celesc ou de uma empresa privada, para fechar as comportas. E é isso que o governo do estado não quer mais. O governo do estado quer que isso seja automatizado, assim como já são outras. Automatizada. Por exemplo, de Florianópolis, lá na Defesa Civil, o cidadão, o operador, né, possa abrir ou fechar as comportas conforme aí a demanda. Isso hoje é manual, né? Então, essa obra aí que vem em um importantíssimo momento, mas que precisa andar mais. A população tem pressa, a população tem agonia, inclusive, diria. E quer que isso seja concluído o quanto antes. Toda a manutenção deve durar cerca de 1 ano, né? E a comunidade pede, né? Também se estuda uma forma de fazer o cercamento da área onde fica a estrutura física da barragem, que consiste na casa de máquinas, em alvenaria, e o barramento, que é o paredão em si, que garante o represamento da água. tudo deve ficar pronto dentro de um ano. Os moradores do Vale do Itajaí, repito, têm pressa para essa reforma, principalmente diante das notícias de um forte El Niño entre novembro desse ano e janeiro do ano que vem. 7:19 Vamos trazer agora aqui a entrevista com o meteorologista Caio Guerra, porque domingo começamos aí o inverno e tem reportagem para a gente entender como é que vai ser o inverno e a influência do El Niño também sobre a nova estação.
2: O inverno de 2026 no Hemisfério Sul começa oficialmente no domingo, dia 21 de junho, às 5:24 da manhã. Em Santa Catarina, após uma última semana de outono com baixas temperaturas, uma nova massa de ar frio deve influenciar o clima no início da estação. O sistema tem potencial para atuar de forma mais abrangente no território catarinense. O meteorologista da Secretaria de Estado da Proteção e Defesa Civil, Caio Guerra, projeta.
4: A gente realmente já teve um início, parece que o inverno veio uma semana aí antecipado, então essa semana já teve temperaturas mais frias, mas nessa semana que vem, no início aí do inverno, a gente tem uma nova massa de ar fria que vai se estabelecer aqui no estado. Então, ali por volta da terça, quarta-feira, o frio vai intensificando e a gente novamente deve registrar temperaturas negativas. Mas diferente do que a gente teve essa semana, a temperatura negativa ela foi muito pontual. Então a gente teve ali nos picos, né, da região da Serra, em Bom Jardim, Urupema, mas quando a gente vai para a região ali do município, as temperaturas não ficaram tão baixas quanto nessas regiões mais elevadas, dessas estações mais pontuais ali no alto do morro. Já na semana que vem, o que a gente vê nos modelos é que essas temperaturas negativas devem ser de forma mais ampla, incluindo atingindo regiões ali do oeste, meio oeste, Planalto Norte. Então vai ser um início de inverno aí com uma entrada de uma massa de ar polar mais significativa.
2: A influência do fenômeno climático El Niño, com evolução gradual de intensidade ao longo da estação, deve impactar nas características do inverno em Santa Catarina, diminuindo a duração das ondas de frio e elevando os volumes de chuva. O meteorologista da Secretaria de Estado da Proteção e Defesa Civil, Caio Guerra, detalha.
4: A tendência é um inverno um pouco mais quente e também um pouco mais chuvoso. Como o fenômeno El Niño ele se estabeleceu há pouco tempo, os efeitos dele não vão ser tão significativos assim como a gente espera no final do ano. Agora, nos próximos meses, a gente espera uma mudança gradual e essas chuvas um pouco mais frequentes. Isso faz também com que as temperaturas não caiam tanto. Noites mais nubladas costumam segurar as temperaturas um pouco mais elevadas, como se fosse um cobertor. E você também tem esses dias mais chuvosos. Aí, por outro lado, durante a tarde, às vezes você tem uma maior sensação de frio por conta da chuva. Essas chuvas mais frequentes não significam desastres, porque é um pouco mais de chuva numa estação seca. Já as massas de ar frias polares que trazem essas temperaturas muito baixas, talvez elas sejam menos frequentes, né? Então a gente deve ter sim episódios de frio intenso, mas por conta do fenômeno El Niño, elas não devem ser nem tão frequentes e nem tão duradouras.
2: O inverno segue até o dia 22 de setembro, quando inicia oficialmente a primavera de 2026. De Florianópolis, da Rede de Notícias Acaerte, Cadu Reis.
3: Valeu, Cadu, obrigado. Importantes informações aí de como será aí e como deve se comportar a próxima estação, o inverno que começa no domingo. E com a chegada do inverno, aumentam também aí as complicações respiratórias, porque obviamente o frio ele se torna mais intenso. Repórter Carol Denardi.
5: Dados da Secretaria de Estado da Saúde apontam que Santa Catarina já confirmou cerca de 5 mil casos da síndrome respiratória aguda grave neste ano. Só de influenza foram quase 800 registros e 56 mortes. A grande maioria, 38 delas, de idosos. Com esse frio e a umidade, os hábitos mudam e as doenças respiratórias ganham força, como percebemos pelas estatísticas. E é aí que a prevenção faz a diferença, como explica o clínico geral dos hospitais São Marcelino Champagnat e Universitário Cajuru, doutor Ricardo Gullit.
6: O frio, a chuva, toda a umidade dessa época do ano faz com que a gente fique cada vez mais aglomerado e aí, invariavelmente, os vírus respiratórios circulam e as pessoas ficam doentes. Para evitar isso da melhor maneira possível, a gente tem que estar sempre com o calendário vacinal em dia. Então, vale muito a pena sempre conversar com seu médico para deixar atualizado o seu calendário vacinal de gripe, de pneumonia, de herpes, de meningite e várias outras doenças que são imunopreveníveis.
5: Mas além da prevenção, é preciso saber a hora exata de procurar ajuda. Muitas vezes, uma rinite ou um resfriado leve são negligenciados. No entanto, quando o quadro evolui para algo mais profundo, como a sinusite ou uma complicação pulmonar, o corpo começa a dar sinais claros de que a automedicação não vai resolver. O Dr. Ricardo aponta quais são os sintomas graves que exigem atendimento médico imediato.
6: Nessa época do ano é muito comum resfriados, gripes, sinusites, rinites e muitas vezes a gente vai deixando levar. Mas tem algumas coisas que merecem nossa atenção para pensar que talvez seja a hora de procurar um atendimento médico. Os principais sinais de gravidade são febre alta e persistente, dificuldade para respirar, uma queda progressiva do estado geral, então sonolência, dificuldade de fazer as atividades, uma diminuição importante da aceitação da dieta, uma redução importante na quantidade de urina. Em crianças pequenas, alteração de comportamento, são todos sinais que vão fazer a gente ficar de olho aberto e procurar assistência. Vale lembrar que idosos, crianças, gestantes, pessoas que já têm problemas respiratórios, têm que ficar ainda mais atentos para esses sinais de gravidade.
5: E vale relembrar que, para além das vacinas, hábitos simples no cotidiano ajudam a conter o avanço dos vírus nestes dias intensos de frio. Manter ambientes ventilados, lavar as mãos com frequência e fazer a lavagem nasal com o soro fisiológico são fortes aliados para passar por esses dias de baixas temperaturas com mais saúde. De Florianópolis, da Rede de Notícias AKRT, Carol Denardi.
3: Valeu, Carol. Aí, portanto, todas as dicas, né? Cuide-se, né? Previna-se. Se você tem seu filho, a sua filha, seu pai, sua mãe, seus avós, né? Tem atenção especial às crianças e aos idosos, né? Que são os mais sensíveis, né? Para essa época do ano. Você também, obviamente, cuide de sua saúde. É importante, viu? 7:26, 7:26, tempo já nublou, viu? O sol já deu, já se escondeu atrás das nuvens, né? Foi engolido por ele praticamente. E a tempo já nublado aqui na cidade, coração do vale. 7:26, eu vou fazer um intervalo comercial e daqui a pouquinho eu volto.
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7:32 de volta aqui no seu Jornal da 89 com mais um bloco de informações. Para você que tá com a gente, obrigado, viu, pela audiência e pela companhia. Bom dia, Paulo. Aqui é a Rosemar do bairro Bateias. Paulo, aqui na rua Sebastião Roncalho. O pessoal deixou, né, o saco amarelo do reciclável. E aí, toda a comunidade aqui está utilizando o saco. Porém, segundo a Rosemar, faz 2 semanas que o reciclado não passa na rua Sebastião Roncalho. E a Rosemar diz aqui, a rua tá toda decorada com saco amarelo, né? Parece até decoração da Copa do Mundo, né, Rosemar? Não é, né? E aí ela diz assim, ó, complicado, que a rua já é estreita e fica difícil. Se você puder divulgar, agradeço. Está divulgado, viu, Rosemar? Ela inclusive me encaminhou aqui um vídeo. Ela colocou o reciclável dela até para dentro do terreno dela, que já faz 2 semanas que não passa, né? Mas a rua tá aí decoradinha, como diz ela aqui, todo mundo fez a sua parte. Agora resta o município também fazer a sua parte, a empresa coletora. Vou repassar aqui, alô, Samai, rua Sebastião Roncalho, no bairro Bateias, tá? O pessoal tá fazendo a sua parte, basta a coleta, simplesmente isso, basta realizar aí e finalizar a coleta. 7:34, 7:34, vamos seguindo por aqui. Olha, pulga atrás da orelha, viu? Os Correios fecharam 4 agências aqui em Santa Catarina e confirmaram que novos encerramentos estão previstos no estado. As unidades desativadas ficam todas no oeste, Águas de Chapecó, Presidente Castelo Branco, Rio das Antas e também Chavantina. A estatal informou que a decisão de fechar uma agência não é baseada apenas em um critério e que outros fatores foram levados aí em consideração. O anúncio ocorre após o encerramento das atividades de 11 agências no Rio Grande do Sul, dentro de um processo de reestruturação da empresa. Em Santa Catarina, a estatal confirmou que há previsão de novos fechamentos, mas não divulgou quais unidades poderão ser fechadas. E aí, inclusive, elenca aqui alguns itens que motivam o fechamento de agências dos Correios: falta de efetivo, dificuldade para renovação do contrato de locação do imóvel e baixa geração de receita. Apesar da desativação das agências, a estatal afirma que os moradores dos municípios continuarão tendo acesso aos serviços postais. Conforme a empresa, o atendimento será mantido por meio de novos canais, como pontos de coleta e unidades do modelo Correios Essencial. Segundo os Correios, essas alternativas permitirão que a população siga realizando serviços como envio e recebimento de encomendas sem precisar se deslocar para cidades vizinhas. Águas de Chapecó, Presidente Castelo Branco, Rio das Antas e Chavantina não tem mais agência do Correio, serão fechadas, né? E a estatal estuda fechar outras. Bom, essa novela do Correio aí já é bastante antiga. Uma instituição pública que bate recorde de prejuízo, né? É uma situação bastante delicada, deficitária demais e que tem perdido ao longo dos anos espaço para outras empresas, né? De entrega, de encomendas e tudo mais. Aí está o resultado da letargia do poder público, né? De não modernizar, de não reestruturar, e aí fica nessa, né? Uma burocracia enorme para vocês poder utilizar às vezes o serviço, demora de entrega, né? E assim por diante. Hoje, se você fizer uma compra na internet e ela sair do mesmo endereço por uma plataforma de compra,
ser postada, né, e enviada por uma plataforma de compra e essa mesma compra for postada aí pelos Correios, olha, vai no mínimo 2-3 dias aí de diferença na entrega. E isso tem pesado na hora do consumidor escolher o serviço, né? E aí tá nessa, né? Sem contar outras situações, né? Casos de corrupção que também escandalizaram aí o serviço do Correio Brasil afora, né? Situação envolvendo inclusive o fundo de aposentadoria dos funcionários, olha, uma situação bastante delicada. E em Santa Catarina, os Correios anunciando o fechamento de agência e não descartando fechamento de outras. Fechou 4 e pode fechar mais. O Tribunal de Contas do Estado determinou em decisão cautelar que a Secretaria de Estado da Infraestrutura e Mobilidade suspenda os pagamentos referentes ao 8º termo aditivo do contrato das obras de implantação e pavimentação do acesso norte de Blumenau. Leia-se prolongamento da via expressa. O aditivo, que soma quase 12 milhões de reais, trata do reequilíbrio econômico-financeiro da obra, cujo valor total contratado é de 138 milhões 720 mil. A decisão foi assinada pelo conselheiro Wilson Vandal, relator do processo, após uma análise técnica da Diretoria de Licitações e Contratações do Tribunal de Contas. Segundo o despacho de Wilson Vandal, foram identificadas fragilidades relevantes na base de cálculo utilizada para justificar o reequilíbrio financeiro, o que motivou a adoção da medida cautelar. De acordo com a área técnica do TCE, a ausência de comprovação robusta dos custos relacionados à administração local da obra e à manutenção do canteiro de obras, além da inexistência de um cálculo independente elaborado pela administração pública para servir como parâmetro de conferência do pedido apresentado pela empresa contratada. A análise também identificou problemas relacionados ao cronograma financeiro do empreendimento. Segundo o Tribunal de Contas, uma parcela de aproximadamente 5,13 milhões de reais do reequilíbrio já teria sido paga durante períodos de execução regular da obra, sem demonstração clara da proporcionalidade entre os valores liberados e o avanço físico efetivamente realizado. Ou seja, segundo o relatório, houve um pagamento de 5 milhões de reais de uma etapa, mas já com um valor superior, né, ao que foi executado. E isso despertou aí o alerta vermelho no Tribunal de Contas. Conforme o relatório técnico, até agora a obra apresenta 18% de execução, enquanto os pagamentos vinculados ao canteiro de obras já se aproximariam do valor total estimado para a estrutura ao longo de todo o contrato. Olha o BO, viu? 18% de obra feita e quase 100% de valor pago. O conselheiro Wilson Vandal destacou ainda que não foram apresentados elementos suficientes que comprovem aumentos efetivos de custos durante a execução da obra. Outro ponto considerado relevante pelo tribunal foi o fato de os cálculos utilizados para justificar o reequilíbrio terem sido apresentados apenas em 2024, embora façam referências a períodos iniciados em 2014. Com a medida cautelar, está suspenso o pagamento vinculado ao 8º termo aditivo até que a análise do processo seja aprofundada pelo Tribunal de Contas. Seja para, tá certo? Ah, então continua. Não tá? Aí outras ações poderão ser tomadas, né? Mas enfim, mais um capítulo nessa eterna novela da Via Expressa em Blumenau, que já poderia estar auxiliando não só Blumenau, bem como a região, né? O prolongamento da Via Expressa na maior cidade do Vale do Itajaí.

0: 7:42, 7:42 e ainda em obras, obras estruturantes, obras importantes e necessárias, o projeto do túnel subaquático que deve conectar Itajaí e Navegantes por meio de um trajeto embaixo da água e inédito na região, avançou para uma nova etapa. Há tempos já se fala sobre isso. Na última terça-feira, o consórcio intermunicipal da região da ANFRE abriu o prazo para que as empresas manifestem interesse em participar da parceria público-privada que vai viabilizar a obra. A abertura do período para manifestação de interesse foi oficializada pelo presidente do consórcio e também, aliás, pela presidente do consórcio e também prefeita de Balneário Camboriú, a Juliana Pavan. Ela esteve na presença de autoridades regionais e representantes do Promobis. As empresas interessadas em prestar o serviço de consultoria para os estudos e a estruturação da parceria público-privada têm até o dia 14 do mês que vem para manifestar aí o interesse. Será que a gente vai ver esse túnel construído? Será uma maravilha, obviamente, ligando importantes cidades, conectando Itajaí e Navegantes, abandonando aquelas arcaicas balsas que só dão dor de cabeça. Será que a gente vai ver isso concluído? Tomara, né? Tecnologia tem, dinheiro tem também. 7:44, intervalo comercial, daqui a pouquinho eu volto.
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1: 7h49, reta final aqui do nosso programa nesta manhã de sexta-feira, 19 de junho de 2026. Olha, eu falei agora há pouco sobre as embalagens do reciclável e a nossa ouvinte Cláudia Miller diz o seguinte: bom dia, Paulo. Aqui no bairro Figueira, os sacos amarelos já acabaram faz tempo e estamos esperando mais. Bom, eu acho que já passou da hora do Samai dar uma melhor justificativa, uma melhor resposta à comunidade, porque não é a primeira vez que a gente recebe aqui relatos desses, né? De que as embalagens não estão chegando. Então, acho que é importante até falar qual que é a dificuldade, o que está acontecendo, usar alternativas viáveis aí para a distribuição dessas embalagens. O povo está querendo usar, mas não está chegando, então é complicado. Ah, não, mas você pode usar outro saco, tudo bem, ok. Mas é um programa universal, um programa para todos. É importante que essas embalagens cheguem a contento da utilização e da população. Vale lembrar que quem mora em condomínios, aí a necessidade de buscar as embalagens junto ao SAMAI, isso obviamente deve ficar aí a cargo de síndico, de administrar isso, enfim. Não vou entrar nesse tema, mas o morador aí do dia a dia, a entrega precisa ser feita, né? Não tem como o morador sair lá do Belchior para vir aqui no Samai buscar embalagem. Desculpe, não vai funcionar. Então precisa avançar. Exemplo aqui não diz a nossa ouvinte Cláudia, né? Tô esperando, já acabou e estamos esperando mais, né? Precisa de adiantar isso aí, precisa de resolver. 7h51, 7h51. Vamos trazendo aqui o destaque do futebol. Afinal de contas, hoje tem seleção brasileira.
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1: Muito bem, Jerry de Oliveira já tá com a gente aqui para trazer a informação do futebol. Jerry, fique à vontade, meu amigo. Bom dia.
4: Oi, Paulo, tudo bem? Bom dia para você, para quem tá ligado no Jornal da 89 FM, na manhã desta sexta-feira, chegando com as informações do futebol, Copa do Mundo, 19 de junho, seleção brasileira em campo, hein, Paulo? 21h30, o Brasil faz sua segunda apresentação no Mundial nos Estados Unidos. O jogo que acontece hoje na Filadélfia. Filadélfia, terra do Rambo, não, do Rock Balboa, né? Rock Balboa, tem a estátua lá na Filadélfia. O torcedor brasileiro pode, antes do jogo, bater uma fotinha lá, depois ir pro jogo também. Tá valendo a festa dos brasileiros lá nos Estados Unidos. Muitas incertezas rondam a seleção brasileira. Uma delas é a certeza de que Neymar nem viajou para Filadélfia, ficou fazendo tratamento em Nova York. Talvez nem seja utilizado também na última partida. Neymar talvez possa ser utilizado nos jogos já de mata-mata, pelo menos essa é a intenção do comando técnico da CBF e também dos médicos. Mas é uma situação constrangedora essa presença do Neymar, na verdade, virou na Copa do Mundo. Outra certeza é Hendrick, que não joga, tá fora do time titular. Luiz Henrique entra no lugar do Igor Thiago. É bem possível que isso aconteça. Luiz Henrique, ex-jogador do Botafogo, ali no ataque pelo lado direito. O Rafinha seria centralizado e o Vini Júnior lá pelo lado esquerdo de ataque. Outro que ficou uma interrogação bastante grande é a não presença do Lucas Paquetá no time titular, né? Também ficou, acho que Fabinho deve de ganhar a vaga ali, pelo que apresentou o Lucas Paquetá na última partida, que não foi bem contra a seleção do Marrocos, mas o técnico não abre a mão de Casemiro, que deve ser titular mais uma vez e talvez até capitão da equipe mais uma vez da seleção brasileira. Brasil e Haiti, 9h30 da noite, grupo C do campeonato mundial antes um pouquinho. É bom que o Brasil entre em campo depois dos adversários, né? Porque Marrocos vai enfrentar a seleção da Escócia às 19 horas. O Brasil então entra sabendo do resultado que precisa fazer contra a seleção do Haiti, porque o Marrocos e Escócia se enfrentam um pouco antes dentro do grupo C, que é o grupo da seleção brasileira. Hoje também tem Estados Unidos em campo, os donos da casa vão fazer a segunda partida do Mundial frente à equipe australiana. A tendência é que os Estados Unidos aí faça 6 pontos e já se garanta na próxima fase, assim como foi o México ontem, viu? Venceu a seleção da Coreia pelo placar de 1-0 e com esse resultado o México é a primeira equipe que está classificada à segunda fase da competição. Quem foi muito bem ontem foi o Canadá, fez 6-0 para cima da seleção do Catar, jogando em casa. A seleção do Canadá vai fazendo a sua parte e está muito próximo de garantir já a sua vaga, a próxima fase, dependendo dos resultados que acontecem hoje à noite, hoje à tarde, lá no Mundial 2026. Paulo Flores, Copa do Mundo começa a pegar fogo, viu? Agora vale vaga já alguns jogos para a próxima fase da competição. O Brasil, se vencer, faz 4 pontos e aí fica na dependência da última rodada. Quem venceu as duas automaticamente já se classifica. Quem empatou a primeira ainda não tem essa garantia, mesmo que vença na segunda rodada, que é o exemplo da seleção brasileira. Série D do Campeonato Brasileiro, Blumenau fora de casa vai enfrentar a equipe do São Luís lá na cidade de Juí. É o primeiro confronto de mata-mata dessa fase da Série D. Jogo de ida lá, jogo da volta no SESI no próximo final de semana. Lembrando que se o Blumenau passar a próxima fase, garante vaga na Série D do Campeonato Brasileiro do ano que vem. Já tem calendário aí a equipe do Blumenau. Outro do Vale que entra em campo amanhã pela Série D é o Marcílio, melhor, domingo, lá em Cascavel contra o Cascavel. Jogo da volta acontece na cidade de Itajaí. Assim também como a equipe do Santa Catarina e Rio do Sul, que fora de casa enfrenta o São José em Porto Alegre, jogo da volta no próximo final de semana em Rio do Sul. É os catarinenses aí, ó, as equipes do Vale do Itajaí na briga da Série D do Campeonato Brasileiro, tentando garantir uma vaguinha na próxima temporada na Série D, e quem passar fica na briga aí para uma vaga na Série C do Campeonato Brasileiro. 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Paulo Flores, abraço para você, para todo mundo que tá ligado, e até segunda-feira. E que o Brasil vença e convença, Paulo.
1: É, meu amigo, tá difícil de convencer, viu? Eu acho que ganha, eu acho que vence. Embora acompanhando os outros jogos da Copa, tem seleções aí surpreendendo, dando sufoco às queridinhas, né? Agora, Neymar, ok, tá lesionado. Agora, por que não colocar o Endrick, né? Fica a pergunta. 7:57. Ó, você quer trabalhar? Sei que hoje é sexta-feira, mas quem é realmente comprometido, começa hoje, não tem problema não. 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

0: Segunda-feira, 6 em ponto, nós estamos aqui. Um abraço, bom fim de...
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1: 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Oi, gente, bom dia, ótima sexta-feira pra você, sextou, hein? Eu sou Viviane Batista chegando pra te acompanhar por aqui até o meio-dia na Top.
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1: Oi, gente, bom dia, ótima manhã de sexta-feira pra você, sextou, hein? Daquele jeitinho que a gente gosta, é sexta-feira, dia 19 de junho, hoje tem, hein? Hoje tem, o Brasil, hoje em campo.
5: Brasil!
1: E aí, já está no clima? Já está no ritmo de Copa do Mundo, de jogo da seleção brasileira? Primeiro tem o nosso Manhã Total aqui, ó, pra você participar, concorrer a prêmios. Hoje tá valendo pra você aqueles 3 quilos de costela lá do Assados Blumenau Gaspar, tá? Você vai participar com a gente, dá o seu palpite aqui de quanto você acha hoje que vai ser o jogo. O Brasil vai ganhar? Vai, né? E de quanto, hein?

0: Muito bem! Primeira sequenciazinha só, hein? Tem muita coisa pra gente curtir juntinhos ainda nesta manhã de sexta-feira. O solzinho está chegando pra nos fazer companhia por aqui. 8h17 da nossa manhã. Vem participar com a gente. Hoje tem aqueles 3 quilos de costela lá do Assados Blumenau Gaspar, tá? Já vou te avisando. Quem avisa, amiga é. E aí, pra participar, você vai me mandar uma mensagem de áudio aqui, mensagem de texto. Hoje tem Jogo do Brasil, né, gente? Hoje tem, hein? Nem tudo está perdido. Calma lá, vamos nos manter firmes, tá?
1: É o Brasil!
0: Brasil e Haiti. Eu quero que você dê o seu palpite aqui. Dê uma de técnico da seleção brasileira. E me fala aí qual o cenário que você está visualizando hoje, hein? Vai dar Brasil? Vai? Por quanto? É? Quem tem que entrar? Quem não tem que entrar? Vem mandar o seu áudio aqui, desabafa aqui, tá bom? Você tá entalado aí desde o último jogo do Brasil, desde o último sábado, né? Então pode participar. Tá na mensagenzinha de áudio, não precisa dizer que você quer participar lá dos 3 quilos de costela, tá? Que a gente já está sabendo. Só desabafa aí pra mim hoje que você está esperando da seleção brasileira. Vamos lá, vamos lá. Intervalo é rapidinho, eu volto já.
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3: Oi, boa sexta-feira pra você, sempre com o clima do fim de semana nessa rádio maravilhosa. Eu sou o Leandro, trouxe as previsões astrais, cola comigo. Ariana, Ariano, você tem que experimentar assumir uma atitude menos centralizadora. Permita que as pessoas expressem as suas opiniões. É preciso arejar as ideias, tá? Sair desse tédio. Vai ser esquisito pra vocês esse fim de semana, hein? Ah, e não confunda independência com arrogância. Romance e compromisso andam lado a lado nesses dias, tá? Se for pega e não se apega, sai batido. Ó, tá escrito aqui que você tá percebendo que num futuro bem próximo, tudo pode ser melhor ao seu redor. Isso vai dar significado às coisas mais simples que você tem hoje. Então faça tudo o que você tiver de fazer para ficar das pessoas mais próximas, das pessoas mais queridas, e valorizar as pequenas conquistas que você teve recentemente. É isso, viu? Simplicidade. Na sua família, muita paz e harmonia, isso é bom, né? E a sua inteligência vai estar aguda, penetrante, com capacidade de aprender rápido e boa memória. Mas não esqueça de usar toda a sua habilidade na hora de agir também em casa. Isso aqui seria perfeito no serviço, mas em casa vai ser muito bom também, tá? Muito bom momento no campo profissional, viu? E no pessoal. Daqui a pouco tem Câncer, Leão e Virgem.
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4: É isso aí, já estamos de volta. Uma galera já por aqui, ó, nesse início de manhã. Muito obrigada pelo seu carinho, pela sua audiência, né? Tá aí trabalhando, tirando um tempinho pra mandar mensagem pra gente. A gente gosta demais, tá? Você que tá em casa também curtindo a 89, vem participar com a gente. Hoje tem aqueles 3 quilos de costela lá do Assados Blumenau. E você vai usar aqui a sua voz hoje pra desabafar. O que você espera da seleção brasileira hoje? Além, claro, de uma vitória, né, gente? Além de uma vitória, vai me mandando aí também qual o seu palpite pro jogo de hoje. A gente já começou bem, hein? Já começou bem. A minha amiga, a Rosemary, ela deu um palpitão aqui pra gente, hein? Vamos ouvir.
7: Oi, Vivi, bom dia. Bom dia. Sextou com o Brasil hoje, tem que ganhar, né?
4: Tem que ganhar,
7: uns
4: claro.
7: 4-0.
4: Opa!
7: Meu palpite é com o Hendrick em campo.
4: Ah, isso aí.
7: Eu queria participar do sorteio da costela. É a Rosemary Rifle da Margem Esquerda.
4: É isso aí. Fechou, hein? 4-0, já pensou? Aí a gente vai ficar muito iludido. Iludido, né? E esperançoso, digamos assim, né? Iludido não. Esperançoso. Mais uma aqui, ó. A minha amiga, ela, a Dete também, né? A Bernadette também tá esperançosa. Vamos ouvir ela aqui.
8: Bom dia, Vivi.
4: Bom dia.
8: Me chamo Claudete, do bairro Santa Terezinha. Gostaria de participar dos sorteios. Também gostaria de dar minha opinião sobre o jogo de hoje do Brasil. E acredito que vai ser 3-1.
4: Oh, tá bom, tá ótimo, né?
8: Beijo pro Brasil, é óbvio, né?
4: Ah, claro!
8: Beijo, Vivi, fica com Deus.
4: Beijão!
9: Brasil!
4: É isso aí, é hoje.
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4: Diego e Victor Hugo.

0: dia, seu Zé Neto e Cristiano, seu polícia. 8h39, manhã de sexta-feira. Sextou ainda, aquele jeitinho que a gente gosta demais, né? Solzinho já está ainda meio tímido, mas ele deve marcar presença por aqui no dia de hoje, tá? Vem participar comigo, tem 3 quilos de costela lá do Assados Blumenau Gaspar. Galera tá bem otimista, outros nem tanto, hein? Tem gente que não tá tão otimista assim. Daqui a pouquinho eu vou mandar um recado aqui, vou falar, porque eu não sou baú pra guardar segredo. Vem participar aqui comigo, tá? Manda sua mensagem pra gente, com seu nome completo, seu palpite pro Jogo do Brasil de hoje. Manda um áudio também, desabafa aí o que, que você espera da sua seleção, da nossa seleção no dia de hoje, tá? Eu volto já já.
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4: Oi, voltei às previsões astrais. Vem comigo, canceriana, canceriano, boa sexta. Uma pequena viagem pode pintar pra você, um bate-volta. Então aproveita o alto astral aí, meu filho. Vai que vai. Sua vida tá num período de progresso. Você sabe o que quer, deve lutar de todas as formas pelos seus ideais, pelo que você quer conquistar, e o momento é esse. Bom momento no campo emocional pra você, tá bom? Você tem que se dedicar ao seu serviço. Aproveita que a sua energia está em alta para você aumentar a sua produtividade, tá bom? Ah, mas tem que aliar aí, fazer uma atividade física também, aproveitar o dia para conquistar as pessoas próximas, e uma pessoa especial não está descartada. Vai conquistar, vai! A crença de que ser feliz é um direito estar por trás de cada um dos seus passos. Mas é por aí mesmo, você tem direito de ser feliz, poxa. Boas soluções vão surgir quando você refletir com qualidade, tá bom? Com muita tranquilidade, parando pra pensar não na ansiedade, na afobação, e deixe os novos planos pra mais tarde. Viu? Boa sorte, Libra, Escorpião e Sagitário daqui a pouco.
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5: Muito bem, estamos de volta na nossa manhã com o nosso Manhã Total. É você participando por aqui, você ajuda a fazer a nossa programação, né? A nossa manhã mais feliz. Vem participar, hoje tem 3 quilos de costela do Assados Blumenau Gaspar. Você já sabe como é que funciona, né? Para retirar no domingão, ela já vai assadinha, deliciosa, pronta para ir à mesa. Então vem participar comigo, tá? Ó, quem está por aqui, a Rosa Maria diz que vai dar 3-1 pro Brasil. É isso aí, Rosinha. Já a Simone, ela não está otimista. Claro que ela não está torcendo contra o Brasil, né, gente? Só que ela acha que a realidade vai ser 1-0 pro Haiti. Tá bom, né? Um beijo pra você, tá? Obrigada aí pela companhia. Quem mais tá por aqui participando com a gente nesta manhã? Bom dia, Vivi, tudo bem? Aqui na Dona Jo, já estamos com o bolão, né? O meu palpite é 3-1 pro Brasil. Quero participar do sorteio. É a Joseli Tonon, lá do Santa Terezinha. Oi, meninas aí da Dona Jo, um beijo pra vocês, tá? Ó, rolando bolão lá, ó. Vou pegar um palpitinho desse aí pra mim. Um beijo pra vocês, tá? Quem mais tá por aqui? A minha mãe Marli, estamos ligadinhas na 89. Bom dia, Vivi. Pra mim e pra minha mãe Marli, né? Estamos ligadinhas. 2-1 pro Brasil, é a Regina. Um beijo pra vocês. É bom também, 2-1. Tá bom demais, né, gente? Quem mais tá por aqui? Vamos ouvir um áudio. A Elaine, vamos ver o que a Elaine está esperando pra hoje.
8: Bom dia, Vivi. Sextou, que seja uma sexta-feira muito alegre e abençoada para todos nós. Aqui é a Elaine do Poço Grande, quero participar do sorteio top da costela. Manda essa costela aí para mim para fechar no domingão. E o meu palpite pro jogo hoje, o Brasil vai arrasar. 4-0, vamos na fé, uhul!
5: É isso aí, vamos lá! não custa nada, né, Elaine? Dá aquele sustão, 4-0 é bom demais, hein?
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0: Esse é o Murilo Huff com o Bruno Rosa, atriz demais. Foi atriz demais. 9 horas em ponto da nossa manhã. Manhã de sexta-feira, né? Sextou. Vem participar comigo. Hoje tem 3 quilos de costela valendo lá do Assados Blumenau Gaspar. Você vai me dizer o seu palpite pra hoje. Hoje tem Brasil em campo, hein? Não tem como esquecer. Estamos o dia, a sexta toda só por isso, né? Só esperando. Hoje é noite. Vem participar no 988-230738. Manda sua mensagem de texto, a mensagem de áudio também tá valendo, tá? Mensagem curtinha pra gente conseguir colocar bastante gente no ar nesta manhã, tá? Eu volto já já.
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8: Voltei às previsões, gente. Tô aqui, hein? Boa sexta-feira pra você de
9: Libra!
8: No amor, invista na autoconfiança, na maturidade. Você não precisa ficar olhando pro celular todo momento da pessoa, né? Naturalidade, espontaneidade, sem medo de errar. Esse é o seu lado mais prático, sensível, que está à vista também. Então vai ser um bom momento no campo amoroso e bom momento no campo espiritual. Se, e somente se, você seguir isso aí, tá? A fase vai ser de paz, harmonia e tranquilidade, principalmente no amor, sem briga. Ai, que delícia isso, né? Novos encontros e laços afetivos vão se firmar. As amizades são favorecidas. Boa fase com boas notícias chegando pra você. Aproveita, que lindo!
10: Sagitário.
8: Você tá conseguindo se comunicar bem com todo mundo, né? Isso vai favorecer tanto o pessoal quanto o intelectual. Busque o que você deseja, não fique esperando cair do céu. E vai ser um bom momento no social também, tá bom? Daqui a pouco as últimas de hoje.
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0: 9. Bom dia pra você, bom dia. Vamos juntinhos, né? Fazer uma ótima sexta-feira. Vem participar comigo, hoje tem aqueles 3 quilos de costela lá do Assados Blumenau Gaspar, tá? A galera tá em peso aqui, ó, dando seu palpite, o que espera da nossa seleção hoje. Vai participando você lá também, tá? Vamos ouvir o que tem a dizer a nossa amiga Simone, o que ela espera hoje, hein?
1: Bom dia, Vivi. Bom dia. Simone do Gaspar Grande. Vivi, quero participar do sorteio dos 3 quilos de costela do Assados Blumenau Gaspar. Sim. E sobre o jogo ali da seleção, eu acho que vai dar 3-1 pro Brasil.
0: Olha, tá bom.
1: Com o Hendrick.
0: Opa.
1: Bom fim de semana pra você. Beijo.
0: Esperamos ele em campo hoje, né? Tomara. O Arthur Souza tá no bairro Lagoa, né? Ô, Vivi, eu sou você mais otimista que todos, né? A última vez que o Brasil jogou contra o Haiti, deu 7-1 pro Brasil na Copa América em 2016, hein? Ó, trazendo relatos aqui pra gente ficar cada vez mais esperançoso, né? O Arthur, ele disse, pra Copa na América 2016, né? Então vai ser a mesma coisa. Vamos passar de boa pela fase de grupos. Abraço, o Arthur Souza do bairro Lagoa. Isso aí, Arthur, um abraço pra você. 7-1 seria bom, né? Contra a Alemanha, pra gente se vingar. Mas contra o Haiti também já é bom demais. Amanda tá no bairro Figueira. Meu palpite é 4-2 pro Brasil. Ó, um jogo de muitos gols. Participando com a gente. Valeu, um beijo, tá? Quem mais por aqui? Meu jogo, meu palpite, né? 2-1. No pau, hein? No pau da goiaba. É a Marli do Alto Gasparinho. Valeu, Marli. Um beijo pra você, tá? Quem mais tá por aqui participando com a gente? A Marilene tá lá no bairro Figueira. Ela diz: esperamos que a gente ganhe hoje de 3-1, né? Vamos na fé. Isso aí, não podemos perder a fé.
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0: Vamos entrar no ritmo, no clima. Grupo Chocolate, a nossa hora chegou.

0: Kaique Felipe, Mãe Tissã, com Luan Santana. Eu volto já trazendo mais uma sequência e a sua participação.
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2: Perfeito ter você por aqui nas previsões, hein? Tô aqui, ótima sexta, você também tá? Então vem, vem, vem! A alegria de viver é uma dádiva que poucos conseguem sentir plenamente, cara. Sabe aquela alegria de simplesmente estar vivo? Isso é muito genuíno. E é bom que você tá tendo esse privilégio, né? Então aproveita. Abra o seu coração para novas oportunidades afetivas. Deixa a pessoa nova entrar pra você esquecer a pessoa antiga, viu? E é possível que você desfrute disso também, tá? Você está vivo, então vai viver. Emoções exaltadas, ebulição mental e emocional, nossa, tá tudo fervilhando aí dentro da sua cabeça, né? Enfim, no fundo, você bem que gostaria de reclamar o controle que exerce sobre si mesmo, né? Nas outras pessoas também, mas você não pode controlar as outras pessoas, tá? Confia mais na providência divina, relaxa. Tá aí uma boa chance pra você sair de vez do buraco acreditando na fé. Tua espiritualidade tem que ser praticada, vai que vai. Você sente mais vontade de estar rodeado por amigos, tá motivado aí pra ficar sempre perto das pessoas, então vai. Só toma cuidado com a energia que você sente da pessoa, tá? Você vai saber de cara. Chegou a pessoa assim perto de você, sentiu aquele arrepio, sei lá, um desânimo, já desgruda, sai logo. Só pessoas de alto astral, tá bom? Isso vai fazer total diferença no seu fim de semana. Aliás, tenham todos um ótimo fim de semana. Na segunda retornam comigo as previsões, obrigado.
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3: Já de volta, hein, com o nosso Manhã Total nesta manhã. Manhã já, né, de sexta-feira, como tá passando rápido o tempo, 19 de junho. Manda aquela mensagem pra participar com a gente. Hoje tá valendo 3 quilos de costela da Sados Blumenau Gaspar. Você pode mandar sua mensagem também pra dar o seu palpite, né? Que hoje tem Brasil em campo. Vamos ver quem é que está por aqui na nossa manhã. Ai, a minha amiga Maria Tereza. Vamos ver o que ela tem a nos dizer. Bom dia, Maria.
7: Bom dia, minha querida amiga. Uma ótima sexta-feira para você e todos aí da rádio. E isso, aqui é a Maria Tereza. E sobre o jogo de hoje, eu dou 2-1 pro Brasil. Opa. Tá bom?
3: Tá bom.
7: Um beijo e tenha um bom dia, tá bom?
3: Beleza. Um beijão para você, Maria. Ela quer participar aqui, né? Também do sorteio. Quem mais tá por aqui? Vamos ouvir mais um áudiozinho. Vai mandando o seu lá também, ó.
8: Oi, Vivi. Bom dia. Aqui é a Sandra do bairro Santa Terezinha. Viu, Vivi? Meu palpite pro Brasil hoje, eu digo que vai dar empate.
3: É?
8: 1-1. E Vivi, eu quero participar aí também do sorteio, tá bom?
3: Tá bom.
8: Tenha um ótimo dia, Vivi.
3: Um beijo pra você. Quem tá ouvindo a gente lá em Itajaí também é o Ricardo, né, Ricardo? O Ricardo disse que hoje é 3-0, hein? Não tem pra ninguém, é 3-0. A Márcia de Oliveira também tá por aqui participando com a gente. A Daiane, mandando aquele abraço. Vamos ouvir mais um áudiozinho?
9: Tem Carlos Fontoura, né? Aqui do bairro Santa Terezinha. Gostaria de participar do sorteio das 3 quilos de costela. Vivi, a respeito da seleção,
3: sim.
9: Se eles tiver jogar com aquele joguinho que eles jogaram no último jogo, eu vou apostar num 2-1.
3: É verdade, tem que mostrar muito hoje, né, Carlos? A gente tá bem desiludido, na verdade, né? Pra ser bem sincero, um beijo pra você, um ótimo dia.
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0: Deus, Rio Negro e Solimões, hein? 9h43, hein? 9h43, nossa manhã juntinhos por aqui. Você, eu tô ouvindo aqui, lendo todas as mensagens, tá? Algumas a gente traz pro ar, outras a gente não consegue pelo tempo, né, gente? Mas todas eu tô vendo, tô lendo aqui, tá? Vem participar e todo mundo concorre àqueles 3 quilos de costela lá do Assados Blumenau Gaspar. Hoje tem o nosso Brasil em campo.
1: Brasil!
0: Eu quero ouvir de você, hein? Quero saber de você. Qual é o seu palpite aí pra hoje? Vamos lá, né? Vem participar com a gente, tá? Eu volto já já.
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10: Já de volta com o nosso Manhã Total, mais uma sequência chegando por aqui, hein? Vai participando lá, mandando o seu recadinho na nossa manhã. Aproveita, já dá seu palpite. Hoje tem Brasil em campo, hein? contra o Haiti, valendo aqueles 3 quilos de costela do Assados Blumenau Gaspar. A Karina já passou por aqui, ó, pra deixar o seu palpite, né, Karina?
9: Bom dia, Vivi, tudo Bom bem? Dia. Aqui é a Karina do bairro Mais Esquerda. Vivi, quero participar do sorteio dos 3 quilos de costela do Assados Blumenau. Me coloca aí no sorteio. E sobre o jogo, a gente é brasileiro, né, não desiste nunca, mas se não ganhar dessa vez, então pode já arrumar a mala e vir pra casa, porque tá feio o negócio. É. Esse técnico que não quer colocar o Endrick de jeito nenhum jogar, aí por isso que estamos perdendo, né? Essa é a minha opinião hoje. Beijo.
10: É, e ele na entrevista de ontem, né, na coletiva de ontem, ele disse que ainda não é a hora do Endrick. Então quando que vai ser, meu Deus do céu, né? Então, provavelmente hoje também não teremos o Endrick em campo. Só se acontecer um milagre muito grande, tá? Mas provavelmente não. Vamos ter que se virar com o que tem mesmo, né, Karina? Oi, Vivi, eu acho que vai dar 2-1, tá? Eu espero que dê mais, tá? Mas o Brasil, se dá 2-1, já tá bom. Claro que sim, Messi, tá ótimo, tá bom demais. Bom dia, a Rosa Maria diz que vai dar 3-1 pro nosso Brasil. É isso aí, Rosinha, beijão pra você. O palpite da minha amiga Alice é 3-0 pro Brasil. Somos brasileiros, não desistimos nunca. É isso aí, vamos lá.
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10: Luan Santana.
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0: Essa é a Simone Mendes, Direitos Iguais, 10:03, hein, da nossa manhã de sexta-feira. O solzinho tá chegando por aqui, 19 graus, temperatura boa, né? Boa em Gaspar neste momento, eu volto já.
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0: sempre juntinhos, né, gente? Na nossa Rádio Top, bom dia pra você, ótima sexta-feira. Por aqui a gente segue juntinhos, né, com o nosso Manhã Total. Você vai participando. Lá tem muitas participações. Obrigada pela sua companhia, tá? Daqui a pouquinho eu chego lá na sua, tá? Tá todo mundo concorrendo àqueles 3 quilos de costela lá do Assados Blumenau Gaspar. Ó, quem tá por aqui participando com a gente, vamos ouvir um áudio.
1: Bom dia, Vivi, aqui é a Jéssica do Barracão. Quero participar do sorteio da costela do Assados Blumenau. E hoje tem jogão do Brasil, né?
0: É, hoje
1: tem. O palpite
0: tem.
1: É 2-1 pro Brasil.
0: É isso aí, um abraço pra você, quem mais? Ah, e ela tá mandando também um abraço, um beijo, né? Pro filho Luiz Paulo, que hoje está de nível. Luiz, se eu fosse você, pedia hoje.

0: amanhã também. Vai Brasil, hein? É a Milta do Arraial, sextou. 2-1 hoje, tá bom. Ela é bem realista, um beijo pra você, tá? Vamos acreditar na nossa seleção, 9-0 pro Brasil. É o Lucas do Gasparinho. Já teve 7-1, né? 9-0 é um bom resultado, viu, Lucas? Um abraço pra você, tá? Tudo de bom, um ótimo dia. Quem mais tá por aqui? O Feitosa também participando com a gente. 4-1 pro Brasil. Ou vai ou não vai, né, Feitosa? Um abraço pra você, tá? Tudo de bom.
1: Oi, Vivi. Bom dia.
0: Bom dia, dona Helena.
1: Bom dia, dona Helena. Eu quero participar do 3 quilos de costela do assado
0: tá
1: de Menal.
0: Participando.
1: Eu acho, eu estou achando
0: Sim.
1: que o jogo vai ser de 2-2.
0: É. 2-1 ou 2-2, dona Helena? Ó, qualquer coisa tá bom, tá? O importante é ganhar, né? Um beijo.
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0: Guilherme Benuto, eu duvido com o Panda. 10h23, né, da nossa manhã. Você vem participar aqui com a gente? Hoje tá valendo aqueles 3 quilos de costela lá do Assados Blumenau Gaspar, tá? Todo mundo participando por aqui, ó. Uns mais otimistas, outros nem tanto, outros com o pé no chão. 1-0 já tá bom demais, né? Vem participar aqui que eu volto já trazendo mais alguns áudios, algumas mensagens também. E todo mundo tá concorrendo, tá? Aos 3 quilos de costela de hoje.
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5: Chegando mais uma sequência do nosso Manhã Total nesta manhã. Um beijo pra você que tá mandando a sua mensagem, né? Participando aqui com a gente. Todos concorrem àqueles 3 quilos de costela, tá? Lá do Assados Blumenau Gaspar. A minha amiga Eliane tá por aqui, vamos ouvi-la.
9: Olá, bom dia, meus bom queridos. Dia. Gostaria de escutar uma música e mandar pro pessoal da GWA aqui do Gasparinho.
5: Sim.
9: Tão ligadinho aí na 89. E gostaria de participar do sorteio. E o jogo do Brasil, 1-0.
5: Opa, viu? Eu disse, a Eliane é daquelas que tá mais com o pé no chão, mais realista, né? Um beijo aí pra galera da GWA, tá? Um ótimo dia. Obrigada pela companhia.
10: Bom dia, Vivi Heder, aqui do bairro Masqueira.
5: Oi, Heder. Quero
10: participar do sorteio dos 3 quilos de costelas do Assados Blumenau. E o palpite pro jogo de hoje é 4-0 pro Brasil.
5: Opa!
10: Com 2 gols de Hendrick no segundo tempo. Com certeza hoje ele entra.
5: Tomara, né? Tomara.
10: Manda essa costela aí pra nós. Manda um beijo pra minha esposa, Karina, que ela tá ouvindo nesse momento. Dizer que eu amo muito ela.
5: Valeu.
10: Abraço a todos e sextou, né?
5: Abraço pra vocês, sextou, graças a Deus. Oi, bom dia, 3-1 pro Brasil, hein? Maricem Miller, é isso aí. Meu palpite hoje é 2 pro Brasil e 1 pro Haiti, né? É a Carla Denise, tá participando com a gente, né, Carla? Um beijo pra você. A Terezinha, o que que ela acha hoje? 2-1, né? E vai Corinthians. Um beijo pra você, tá? Obrigada aí pela companhia, um ótimo dia.
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5: Danilo e Davi.

0: Show Bien. Esse é o Natan e o Zé Vaqueiro, hein? Na nossa manhã, 10h43. Deixa eu mandar uns abraços aqui, aproveitar que tem uma trilhinha rolando. Porque tem muito, hein? Muita gente por aqui na nossa manhã. Todo mundo vai concorrer aqueles 3 quilos de costela do Assados Blumenau Gaspar. Quem tá por aqui participando comigo é Eli, do bairro Figueira. Bom dia, Vivi, minha locutora preferida. Muito obrigada. Minha companhia de todas as manhãs. Eu que adoro a companhia de vocês, tá? A sua também. Adoro. Enfim, né? Ela não vai dar palpite sobre o jogo, porque ela não entende nada. Tamo junto. Toca aqui, ó. Mas ela tá torcendo, né? Pro Brasil ganhar. Um abraço pra você. Vai que eu tô com sorte hoje, né? Igual ontem. Ah, ela ganhou pizza do Tito ontem. Então tava toda sortuda. Que continue hoje com essa sorte e traga, né, pra alegrar aí todos os brasileiros, tá bom, Eli? Um beijo pra você, tá? Quem mais tá por aqui na nossa manhã? A Sueli, tá lá no bairro Bela Vista. Diz que vai ser 2-1 Brasil contra o outro time. Tá sabendo também, igual eu, né? Um beijo, tá? Vamos ouvir um áudiozinho aqui também na nossa manhã. Deixa eu ver, eu separei aqui. Vamos ouvi-lo.
1: Bom dia, aqui é o Spal do Barracão. Queria participar aí do sorteio e queria dar um palpite do jogo.
0: Sim.
1: 2-1 Brasil.
0: Opa, tá bom demais.
1: E hoje é meu aniversário, um abraço pedido da rádio pessoal aqui da costura. Minha mãe Jéssica, para minha tia Gisele, para minha avó Albertina. Valeu.
0: Bom, lindo.
1: E parabéns, manda essa costela, tá? Aí pra me comemorar meu aniversário.
0: É isso aí, parabéns pra você. Saúde, felicidades, tudo de bom. Aproveite seu dia aí com a vitória da seleção, tá? Eu volto já.
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8: Já estamos de volta na nossa manhã com o nosso Manhã Total. O Lucas trouxe uma questão bacana, uma questão que a gente pensar aqui, né, Lucas? Ele disse que a questão do Hendrick, ele é necessário, né? Mas se der tudo errado, vão massacrar o menino, como já aconteceu, né? Muita expectativa sobre em cima de um jogador só, né? É, verdade. Ontem, não sei se vocês ficaram sabendo aí, a torcida brasileira estava lá na Filadélfia, né? Na chegada dos jogadores e cobrou publicamente os jogadores da seleção, hein? Durante a chegada ao hotel, exigindo mais seriedade, raça e vitória no confronto contra o Haiti hoje à noite. O clima misturou a festa, né? Nas ruas, também com forte insatisfação dos torcedores que estavam por lá. Apesar da grande multidão que aguardava a seleção, a paciência de alguns torcedores foi testada, né, pelo empate na primeira rodada. E ontem, na chegada dos jogadores, teve gritos lá de vamos correr, Casimiro, vamos jogar bola. Tinha gente lá que estava exaltada, né? Já estava nas últimas consequências. E o que viralizou aí nas redes sociais nas últimas horas, o povo que tá lá, né, acompanhando, querendo ver um bom desempenho, querendo ver o Brasil seguir em frente, demonstrou a insatisfação com os momentos lá contra a equipe. Tão certo, né? Quem tá por aqui é o Gabriel. Vai dar 3-0 pro Brasil. É, mandando um abraço pro Samirão do Caminhão, Juju do Pix, Otavinho, a Leleca, o Marco, o Véio, pra toda a galerinha do Esporte Sul, ligada por aqui na 89, né? Um abraço pra vocês, tá? Ó, eu acho que pra trabalhar lá no Esporte Sul, só se você tiver um codinome, um apelido. Tô errada? Porque todo mundo tem apelido por lá. Um abraço pra vocês.
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8: Ana Castela.
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0: Matheus e Cauã, Simone Mendes. 11:03, hein? Da nossa manhã, juntinhos por aqui. Tem mais uma horinha ainda, dá tempo pra você participar daqueles 3 quilos de costela lá do Assados Blumenau Gaspar. Vem mandar sua mensagem por aqui, tá? Eu volto já.
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0: Na 89, 11 e 10. Por aqui só dá a nossa Rádio Top e você, né? Que é aquele ouvinte especial de todos os dias.
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0: Muito bem, já estamos de volta. Tem um montão de gente aqui dando seu palpite. Hoje vai, hein, galera? Eu tô sentindo que hoje vai. Vamos dormir hoje mais aliviados, né? Mais aliviados. Vamos ver quem é que tá por aqui. O Valdinei, qual é o palpite dele? Vamos ouvir.
3: Bom dia, aqui é o Valdinei do bairro Gasparinho. Coloca meu nome aí para participar. Opa. Do sorteio dos 3 quilos de costela.
0: Tá por aqui.
3: Meu palpite para hoje é 3-1 Brasil.
0: É isso aí. Deixa eu ver quem mais tá por aqui. Tem uma galerinha aqui, ó. É, a Jennifer Marques lá do Barracão, o José também. 3-1 pro Brasil. Galera tá apostando no 3-1, né? Firmemente. Quem mais tá aqui? A Norli Pofo. Ô, Norli. Beijos, tá bom, minha querida? A Cláudia também participando com a gente. O Edival. Deixa eu mandar um abraço para minha amiga Fabrícia da Silva. A Clau, vamos ver o palpite da Clau, tô curiosa.
4: Bom dia, Vivi, queria participar do 3 quilos de costela. É a Clau, da Garuva. E o palpite de hoje do jogo é 2-1.
0: Opa, tá bom.
4: 2 pro Brasil.
0: Tá certo, o Márcio.
5: Bom dia, Vivi. Márcio Luiz do Poço Grande, gostaria de participar do sorteio dos 3 quilos de costela. E meu palpite para hoje, então, vai ficar bom pra gente, 3-1.
0: Opa, tá bom demais. Tá bom demais, né? Opa, agora vai. Nem a vinheta não tá querendo deslanchar.
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0: Este é o Felipe Araújo e a Simone Mendes da nossa manhã. Vou soltar mais uns áudiozinhos aqui, porque são muitas participações, né? E daqui a pouquinho a gente vai ter que dar aquela congelada aqui no Whats pra poder fazer o sorteio pra você. Então, se você ainda não participou com a gente, chegou agora há pouco por aqui, vai participando lá que tem 3 quilos de costela do Assados Blumenau Gaspar, tá? O Jean tá por aqui.
1: Bom dia, Bibi. Jean Calchicato do Bela Vista. Meu palpitão hoje é 5-0 pro Brasilzão. Opa, hoje sim. Nós vamos ganhar hoje bonito. Vai. Hoje. Beleza? Vai. Um grande final de semana pra toda a galerinha top. Manda um espadolinho pra nós alegrar, né? Sexta-feira tá maravilhosa. Valeu, gente.
0: Valeu, o Jean é fã daquele pagodinho, né, Jean? Um abraço.
2: Bom dia, eu sou a Tata da Bateia, quero participar do sorteio da Costela dos Assados do Menal Gaspar. E enquanto o jogo vai dar de 3-1 Brasil. 3-1, um abraço.
0: Tá bom, viu? A galera tá apostando aí no 3-1 hoje, hein? Vamos ver, acho que vai, dessa vez vai.
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10: Na 89, 11:31.
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10: Muito bem, vem participar aqui comigo, dá tempo ainda, tá? 11:31, né? Vai mandando sua mensagem lá, o seu palpite pra hoje, porque hoje tem a nossa seleção em campo. Brasil e Haiti, e aí, como é que você acha que vai ser hoje? Vem participar aqui com a gente, tá? Deixa eu mandar um abraço pra galera por aqui, o Edmundo, quem mais? Meu palpite é 2-1 pro Brasil. A Terezinha, lá da margem esquerda, a Raquel Veg, também 2-1, né? Desejo a você, a todos os ouvintes, uma ótima sexta-feira. Valeu, Raquel, um beijinho pra você, tá? Obrigada pela companhia. O Ailton, no 3-0, ele vai no 3-0. Um abraço pra você, tá bom, Ailton? Obrigada aí pela companhia. Quem mais tá por aqui? Vamos ouvi-la.
13: Bom dia, Vivi. Aqui é a Jaqueline Ribeiro, do Gaspar Mirim. Gostaria de participar do sorteio dos 3 quilos de costela da Sala Blumenau e mandar um beijo para a equipe aqui da Durante Odontologia, onde é que eu trabalho. E um bom final de semana a todos.
10: Valeu, um beijo para vocês, tá? Um ótimo dia.
14: Oi, bom dia.
10: Bom dia.
14: Aqui é a Marilene do Arraial. Quero participar do sorteio da costela. E o meu palpite é 2-1 pro Brasil.
10: Tá ótimo, um beijo para você. O Nilo Martinelli tá lá no bairro Bela Vista. 7-1 do Haiti. Vamos se cobrar no Haiti hoje. Deus te ouça, meu amigo. Deus te ouça.
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10: Zezé de Camargo.

0: Esse é o Edson e Hudson, papel de homem.
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0: É isso aí.

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10: Na 89, 10 minutos para o meio-dia.
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10: Muito bem. Ó, última sequenciazinha do nosso Manhã Total. Daqui a pouquinho a gente já dá um final, um ponto final no nosso Manhã Total. Participações encerradas, tá? A gente vai dar uma congeladinha aqui no ar para poder fazer o sorteio. Todo mundo que participou, boa sorte, boa sorte.
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10: João Bosco, Vinícius, Gustavo Lima.

0: Esse é o Leonardo, amanhã. Quero saber de amanhã, quero saber de hoje. Hoje tem
1: Brasil.
0: Tem o nosso Brasil em campo. E tem também gente comemorando, ó.
1: Participou.
0: Quem está se dando bem é a Ivanir Pereira de Paula. Tá levando 3 quilos de costela do assados Blumenau Gaspar. Tá bom, Ivanir, parabéns para você, minha querida. Tá levando. Receba os aplausos aí da galera. Os aplausos também da galera que já está por aqui. Aplausos ao vivo, viu, Ivanir? Não é pra todo mundo, né? Bom dia pra quem? O que você tava olhando pra mim aí fazendo?
2: Não, nada.
0: Ele deixa pra falar as coisas só quando eu tô no ar aqui, que eu não posso perguntar.
3: Não pode rir, né? Aí.
0: Aí, Praguinha, como é que tá nessa sexta-feira? Animadex?
3: Não é, Praguinha? É atestadinho.
0: Atestadinho?
2: Tô animadão, cara. Animadão.
0: Trabalhou muito essa semana, né?
2: Demais. Eu tô exausta a cabeça mesmo. Eu tô precisando de descanso. Amanhã é sábado, já vamos descansar.
3: Loucura. Nosso atestadinho. Não, ele não trabalhou aqui no Fora da Curva, né? Mas trabalhou fora, time. É verdade.
0: Então tá bom.
3: Eu
0: então
3: assino
0: tá
3: esse bilhete embaixo.
0: Tá bom. Letícia já está por aqui, já se manifestou. O Edu também, né, Edu? É hoje, Edu, hein?
4: É isso aí, tamo aí. E eu tava até conversando com a Letícia, né? Pra tu parar de falar, que teu programa é de música, entendeu? Tá esquemando toda a nossa pauta antes do horário.
5: A gente tem 2 horas pra falar.
4: Fica aqui falando de Copa, não sei o quê. A gente vai falar de Copa, entendeu?
0: Não, mas hoje toda a programação tem que falar de Copa. Hoje tem Brasil em campo.
2: Tu viste que o Du hoje ele tá numa pegada meio lenhadora,
0: pois
2: assim, meio
0: grego,
2: assim, aqueles caras. Passar um óleo de bitoneira nesse guri, marca tudo os tanquinhos.
0: Ó, eu vou só dizer uma coisa pra vocês. Quem acorda cedo, come pão quentinho, tá bom? Cheguei primeiro, usei a pauta.
3: Nosso almoço.
0: Vocês que se virem, um abraço, bom final de semana.
3: Valeu, Vivi.
2: Valeu.
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6: Na 89, meio-dia e 5 minutos.
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6: Estamos quase chegando no final de semana e você vai curtir junto com a gente, aproveitar nessa sexta-feira, além de final de semana, é claro, é jogo do Brasil na Copa do Mundo. Então vem com a gente ao Fora.

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2: Você vai ser esperto ou vai ficar perdendo tempo e deixando de participar aqui com a gente no Fora da Curva? Vem conosco que tá começando e você não pode perder nessa sexta-feira. É o programa mais especial do seu rádio, então acompanhe. Não sou eu, mas claro, todo esse pessoal maravilhoso aqui no

0: na 89 FM. Vem com a gente agora, o meio-dia, 6 minutos. Boa tarde pra você que já almoçou e pra quem ainda tá esperando o horário de almoço, vem com a gente e acompanha, que logo, logo você já tem aí o seu momento de descanso. Então, não sou eu que vou acompanhar vocês, que se for só eu falando aqui 2 horas seguidas, vocês iam enjoar da minha cara, né? Então, estamos aqui com o nosso pessoal maravilhoso. Muito boa tarde, Letícia. Tudo certo?
1: Boa tarde, time. Boa tarde, ouvintes da Top. Bora começar mais um. E é isso, né? Se tu ficar 1 hora sozinho falando, a Vivi já queimou nossa pauta toda, né? Então, aí tu já não ia ter muita coisa pra falar.
0: Vivi, meu Deus.
1: Vai tocar que... música! Para de falar da Copa!
0: A gente aqui pensando que vai falar da Copa, não sei o que, a Vivi, não, porque o Neymar e o Hendrick,
1: que o Neymar
0: e o
1: vai ser técnico, pai, não sei o que, porque amanhã... Fulano não sei o que lá, eu digo, meu Deus, mas ela já queimou tudo já.
2: Pra mim não faz diferença.
1: Né? Nós vamos ficar aqui fazendo dancinha no TikTok pra entreter a galera aqui, ó.
0: E aí, Braguinha, tudo certo?
2: Comigo tudo certo, meu lenhador. Tamo tigrão hoje. E pra mim, assunto de Copa do Mundo não faz muita diferença, porque eu não entendo nada mesmo. Então já tudo certo.
0: Mas é aí que a gente gosta.
2: Eu só sei de uma coisa que tem lá. Que...
0: O quê?
2: É verde e amarelo.
1: É, isso aí.
2: É só o que eu sei.
0: Como assim?
2: É quando é verde e amarelo, é Brasil entrando no campo, né? O resto
1: não,
2: aí é
1: o
2: resto.
1: Palmeiras tem uma camisa verde e amarela.
2: É mesmo?
1: Uma vez eu tava assistindo o jogo e a Amanda assim, o Brasil tá jogando? Eu digo, não, amor, é a camisa do Palmeiras.
2: Eu entendo perfeitamente, Amanda. Quando eu acho que eu tô entendendo alguma coisa, vão lá e mas duplico.
0: Se ele entrar de azul, Brasil, daí tu não sabe quem que é?
2: Ah, daí eu vou achar que é Grêmio.
1: É o Grêmio e a Nova Zelândia jogando.
2: Eu tô de vermelho, ó, Grêmio e Inter, ó.
1: Grêmio é uma seleção mesmo, né? Guribá, meu.
0: Grêmio tá forte, né?
1: Né, bá, meu, Grêmio...
0: Não tem mais competidor no Brasil. Tá, teve que procurar no mundo.
2: Não, complicado, complicado.
0: Entendi. Olha só, vamos ver aqui as datas comemorativas no dia de hoje. Antes da gente partir pro nosso tema do nosso programa de hoje, que você já sabe, né? Claro, nem dá pra fazer suspense. Que nessa sexta-feira, hoje, é jogo do Brasil. Segundo jogo aí da fase de grupos da Copa do Mundo de 2026 entre Brasil e Haiti. Onde é que fica o Haiti, Preguinha?
2: No Haiti, né?
0: Tô fazendo o papel do Marcelo, entendeu? De geógrafo.
2: Onde é que fica o Haiti? No Haiti. É igual a pergunta, onde é que fica Blumenau? Em Blumenau.
0: Tá certo.
1: Tá
0: olha
1: certo.
0: Olha só, hoje, nesse dia 19 de junho de 2026...
2: O que, que é a segunda etapa de grupo?
0: Segundo jogo... da fase de grupos. Depois a gente explica, pode deixar.
1: Tem mais alguém com essa dúvida?
0: Manda aqui pra gente.
2: Meu Deus do céu, vai forrar isso aqui.
0: Pra todo mundo aí que não acompanha futebol, que não gosta de futebol, que só vê futebol, quiçá de 4 em 4 anos na Copa do Mundo, o Praguinha
1: e
0: tá...
1: olhe lá.
0: E olhe lá, o Praguinha tá aqui pra ser o seu porta-voz.
1: Seu representante na
0: representante.
1: Mesa é o Praguinha.
2: Eu não sei os outros, mas a Josi disse que eu não quero mais ver assistindo Copa do Mundo. Olha, eu fico num estresse com a minha vontade de dobrar a televisão igual o Ligami.
0: Mas você viu o jogo, então?
2: Vi, tu quer ver o Neymar, cara? O Neymar, cara.
1: E não...
2: Quando eu vi o Neymar no banco, cara.
0: Ah, tá.
2: Pô, isso me deu um estresse tão grande que eu digo, pra que nós estamos pagando esse infeliz pra ele estar aí sentado?
1: Não, e ele nem vai jogar, né?
2: Pô,
1: é pra ele jogar contra o Haiti, mas não. Aí...
0: E ele nem pra botar uma chuteira pra fingir assim ainda que tava preparado, tá ligado? Ele
2: já
0: foi com aqueles tenisão assim de rapper.
2: Não, e o
0: Malaco.
2: Dia que eu vi ele tava com um moletomzão, um gorro, um negócio de moletom. Parecia a Josi de manhã cedo com frio lá em casa.
1: Ele foi só fazer mídia, entrou no campo, chamou atenção.
2: Não dá pra
1: entender.
0: Olha só, hoje nesse dia 19 de junho estamos no 170º dia do ano. 170 é o dia do ano.
2: É, porque eu ia dizer, aí tu quer que eu fique perguntando o programa todo, né?
0: dia número 170 e hoje é dia do cinema brasileiro.
2: Ah, top, palmas.
0: Top. Só muito legal.
2: Palmas dia pra todo
0: muito
2: mesmo,
0: importante.
2: Que a gente aprende.
0: Qual que é o filme brasileiro que você mais gosta?
2: Eu, do Leandro Hassum.
0: Qual deles?
2: Ele é o meu ator preferido. Eu gosto muito do... Ai, como é que é? O de ficar
1: rico.
2: Até que a sorte nos separe, o primeiro.
0: Ah, isso é legal.
1: Se for pra falar de...
2: E do Paulo Gustavo também.
0: Eu gosto, só, desculpa Letícia, mas eu gosto muito do Leandro Hassum, aquele que ele faz o presidente.
2: Sim,
1: o que
2: também.
1: Não pode mentir, não, né?
2: É, maravilhoso.
1: Ou mentiroso é o nome, não é?
0: Nesse
1: alguma
0: bolso
1: coisa?
0: Aqui não vai entrar nada, mas nesse aqui...
1: Oh, se for pra falar, é que o primeiro que me vem na cabeça tem Tropa de Elite, tem lá o Ato da Compadecida, alguma coisa assim,
0: Alto,
1: né?
0: Da Compadecida.
1: Alto da Compadecida e o Ainda Estou Aqui. Mas se eu falar de filme, assim, um filme que não foi nível Oscar, assim, que foi pra essas coisas, eu gosto daquele Minha Vida em Marte, que é também do Paulo Gustavo.
2: Maneiro
1: Minha Vida
2: também.
1: Em Marte, é legal.
0: É, eu gosto muito do... É isso que eu falei, né? Como é que é o nome do... dele do que é presidente?
2: Eu acho que ele é o candidato honesto.
0: Candidato honesto. Isso. Esse eu gosto muito.
1: O mentiroso. É primo, igual a mesma coisa, né?
2: Se for político, deve estar certo. Desliga aí meu microfone. Aí.
0: Mas...
2: Agora me passei. Foi mal.
1: Desculpa
2: aí pra todos os políticos aí. Não quis dizer que vocês são mentirosos, nem ser vergonha. Nem
1: é o filme, gente. É o filme. Nós estamos falando do filme do Leandro Hassum, pelo amor de Deus.
0: Mas dos mais conhecidos, digamos assim, eu gosto bastante do... Dos mais conhecidos, digamos assim, eu gosto bastante de Tropa de Elite. Acho um ótimo filme.
2: Achei que tu ia falar de Brasileirinha.
1: Ô, louco, meu.
2: É filme brasileiro.
1: É, tá certo.
0: Eu nunca vi. Olha só, hoje também é dia de São Romualdo.
1: Ele nem pisca, eu nunca vi.
0: São Romualdo, que eu pesquisei, eu não sei o que que é esse cara, é padroeiro, ele não é tão importante assim. Então...
2: É das ramas.
0: É, ele é padre um dos fundadores da Ordem dos Camaldoenses.
1: Posso só fazer um adendo que a Amanda lembrou? Vocês têm que assistir filme brasileiro. Engraçado. Amanda botou filme Saneamento Básico. Gente, é muito engraçado.
2: Saneamento
1: Básico. É com a atriz. Gente, eu sou muito leiga no cinema. Quem gosta de cinema é a Amanda, né? Mas é a atriz de Ainda Estou Aqui, a Fernanda.
0: Fernanda Torres.
1: Fernanda Torres. O cara que também foi pro Oscar agora com o filme também, o...
0: O Wagner Moura?
1: O Wagner Moura. Gente, é só ator top, não assim, conheço. E é tipo assim, ó, ele, um resumão. Eles precisam fazer um... É tipo o bairro Santa Terezinha, é um bairro assim, aleatório, de Gaspar, tu se identifica muito. Aí você tem uma obra pra fazer ali, e aí eles vão atrás da prefeitura pra pegar verba pra fazer a obra... E aí a prefeitura fala, cara, não tem grana pra essa obra. Mas nós recebemos lá dos caras uma verba aí pra fazer um filme local. Vocês querem? Aí vocês fazem o filme, pegam a verba e fazem a obra. Aí eles inventam de fazer esse filme. É muito engraçado, cara. Assistam. É massa.
0: Fica aí a recomendação pra vocês. O filme Saneamento Básico, com Fernanda Torres e Wagner Moura. O Éder mandou ali também, ó, o filme top brasileiro. É o filme do Tim Maia. Estrelado aí pelo Babu Santana, né?
1: Cara, top.
0: Duplo ex-Big Brother, né?
1: Ex-BBB duas vezes, o cara conseguiu.
0: Perdeu duas vezes.
1: Chegou quase lá duas vezes, parece o Rafinha.
2: Sabia que meus estudos eu faço em cima disso? Tipo, documentário de pessoas, filme brasileiro, documentário sobre pessoas, como que começou, como que acabou. O Silvio Santos, eu devorei toda a série dele.
1: Sério? Legal.
2: Documentário.
1: Tu assistiu o filme? Gostasse do filme?
2: O filme dele eu achei uma merda.
1: Ah, que bom.
0: Olha.
1: Desculpa. Não, tá certo. Não, meu amor de Deus, se tu elogiar o filme do Silvio Santos.
2: Não, ficou muito ruim. Pela história de um cara.
0: Eu nem vi, mas pelo que eu vi de review.
1: Eu vi no Piuí.
0: Eu também.
2: Ícone da televisão brasileira, o cara que revolucionou tudo pra ter um filme cacaca daquele. Eu não sei quem fez aquele filme, não.
1: Mas se fosse o Silvio Santos, eu voltava pra puxar o pé.
2: Aí eu ia assombrar a cabeça dele até ele fazer a parte 2.
1: Ele tá dormindo, ô aviãozinho.
0: Olha só, continuando aqui nesse dia 19, hoje também é dia do migrante. Pra quem não sabe a diferença entre imigrante e imigrante. Imigrante é quem vem pro país, migrante é quem sai. Entendeu?
2: Pra mim é a mesma coisa, né, parceiro?
0: Não, imigrante é o que vem, por exemplo, da Venezuela e chega no Brasil. Esse é um imigrante. Só que um brasileiro que vai pra fora é um migrante.
2: Esse é o famoso tamo indo e tamo voltando.
0: É, quando tá indo é migrante, quando tá...
2: Voltando
0: é imigrante. Tipo isso.
1: Beleza.
2: Pra mim não mudou nada.
0: Hoje é dia internacional pra eliminação da violência sexual em conflito. Hoje também é dia mundial
2: Volta aí.
0: Dia Mundial Internacional da Eliminação da Violência Sexual em Conflito.
2: Bom, o que é isso? É tipo, tá no meio do ato e sair na tapa? Porque não sabe se ainda quer continuar ou não?
0: Não sei, mas...
1: Melhor a gente não usar
0: isso.
2: Não, tô zoando, tô perguntando realmente.
0: E a gente também não sabe te explicar, então melhor
1: a gente
0: não
1: sabe explicar, mas é um dia importante.
2: Conflito, não é como assim, conflito?
0: Olha só, hoje é Dia Mundial do Albatroz. Se não me engano, pássaro?
1: Não faço a menor ideia.
0: Se não me engano, é um pássaro.
2: Não, isso é verdade, isso eu sei que é um pássaro, porque eu assisto muito aqueles programas tipo de...
1: National
2: Geographic. Essas coisas assim de bicho, de leão, da
1: selva,
2: os albatroz que fazem no pico da colina, os ninhos, eu assisto isso.
0: Exatamente, então acho hoje maneiro. É o dia desse pássaro e hoje também...
1: Falando em isso, informação completamente aleatória, sabe por que a gente chama as pessoas de chupim?
2: Eu sei.
1: Tu sabe, explica então.
2: É porque a correca, ela faz o ninho.
1: Aham.
2: E aí o pássaro chupim bota o ovo no ninho da correca. E daí a correca choca os ovos pro chupim. que pede de graça, que bota lá de graça e ele se prevalece disso.
1: Ele é folgado?
2: Ele é folgado.
1: Por isso que quando a pessoa vem ficar te pedindo as coisas, tu chama ela de chupim. Ô, seu chupim. Porque o chupim fica invadindo o lar dos outros e botando o ovo pros outros fazer o trabalho
2: pegando
1: dele.
2: Energético na mesa dos outros. É.
0: Entendi.
2: Chupim faz isso.
0: Olha só, hoje também.
1: Tu tá desafiado ontem tá, hoje, tá, né, nego?
0: Ó, pra finalizar, nesse
2: fala
0: dia
2: que eu tava bom.
0: 19, hoje também é dia nacional do luto. Também um outro dia muito importante. E agora vamos ver aqui os aniversariantes.
2: Triste, né? Hã? Triste, né?
1: Começamos triste, com mais importante. Um tão velho que tá fazendo aniversário que ele não tem nem a foto preta e branca pra zoar. A foto dele é um desenho. A foto dele é um desenho. Então, tipo assim, ele...
2: Tá parecendo Dark Web.
1: Ali, cara.
0: Pra vocês terem noção, o Blaise Pascal faz aniversário no dia de hoje.
2: Eu sei o que ele fez.
0: Ele que faleceu em 1662.
1: Pô, tá doido, cara? E até...
0: Com 39 anos de idade, que na época
1: pereceu
0: devia ser,
1: cedo,
0: tipo...
1: Né?
0: Não, na época, com 39, o cara já tava tardando pra morrer já.
1: É.
0: Olha só, hoje também é aniversário de Chico Buarque. Um dos grandes nomes aí da música brasileira. Ele que é um cantor, compositor, violonista, né? Escritor brasileiro. Um dos maiores ícones, se não o maior ícone do MPB. Chico Buarque, de Holanda, faz aniversário hoje. Tá completando 82 anos de idade.
2: Prefiro o Cátaro.
1: Ô, louco, meu.
2: Na minha opinião.
0: Então, tá
1: tudo
0: bom.
1: Bem.
0: Olha só, outro cantor.
1: Minha opinião é que nem...
0: É, cada um tem o seu.
1: E tem gente que...
0: Hoje é aniversário de Sidney Magal. Canta uma de Sidney Magal aí, pra quem?
2: Quero ver ela sorrir, quero ver ela cantar, no seu corpo quebrar sem parar.
0: Exatamente. É. Hoje está comemorando... Não, tá vivo,
2: ele
0: não?
2: Ele cantava a música da cigana, foi o maior sucesso dele.
0: Tá comemorando 76 anos de idade. Ele que era aí um dos maiores sex symbols, símbolos sexuais do país. A mulherada se endoidava com ele.
2: Ele entrou pro vale, né?
0: Ah, disse que ele era meio... Gostava, assim... Gostava
1: não,
0: de mas tudo,
1: não,
0: né?
1: Não, eu acho que ele sempre foi, né? Parece.
2: Não, mas ele se assumiu, né?
0: Mas disse que ele era liberal, assim, né? O que vim tá bom,
2: não sei,
0: gostava
2: não faço
0: de tudo.
2: Ideia.
1: O que se mexer tá dentro.
0: Olha só.
2: Vou deixar bem claro, não fui eu.
1: É. Foi você que... Desculpa.
0: Hoje é aniversário de Letícia Spiller.
2: Sou hétero.
0: Hoje é aniversário de Letícia
1: tá
0: Spiller.
1: Bem? Não como você.
0: Posso falar? Vocês vão me interromper de novo.
1: É meu aniversário.
0: Não.
1: Desculpa.
0: Hoje é aniversário.
2: É aniversário?
1: Não, brincadeira.
2: Ah.
0: Hoje é aniversário de Letícia Spiller.
2: Vai maravilhosa.
0: Pra... Obrigado.
2: Maravilhosa. Perfeita. Bela atriz.
0: É uma atriz e produtora brasileira, conhecida aí. Todos os seus trabalhos que fez na televisão, nas emissoras de TV, como TV Globo, participou do show da Xuxa, né? Ela foi aí umas assistentes do palco do show da Xuxa, fez aí a novela Rei do Gado, Suave Veneno, também várias outras novelas muito conhecidas aí na... Fez também a Vilã Soraya em I Love Paraisópolis, grandes novelas que passaram aí na TV aberta. Hoje é aniversário de Daniel de Oliveira, que também é um ator e dublador brasileiro, conhecido aí também por suas performances. Não me pergunte quais as performances
2: Daniel,
0: dele.
2: Meu Deus, deixa eu ver aqui. Ah, esse cara, ele fez o filme do Cazuza.
0: Ah, é verdade.
2: Ele fez o filme do Cazuza, eu assisti, muito maneiro.
0: É verdade, fez o filme do Cazuza. O filme Cazuza, O Tempo Não Para.
2: Isso, eu vi o filme.
0: Hoje também é aniversário de Guilherme Boulos, que é um professor, ativista e político.
1: Boulos?
0: Do MST. Então vamos partir para a próxima
1: coisa
0: também.
1: Coisa a casa e
2: não
1: coisa
2: errada. Político não...
0: E por fim, mais um aniversário muito importante. Hoje é aniversário de Diego Hipólito, um ex-ginasta brasileiro que competiu aí na ginástica artística, um dos maiores campeões mundiais da modalidade. Bom que pra quem ele vira a tela bem na hora que eu tô lendo, que é pra eu não conseguir ler, né?
2: Desculpa, parceiro. Eu tava olhando, mas ele deu uma engordadinha, né? Ele tá parecendo a bolacha traquinas.
0: É.
2: Agora ele não dá mais cambalhota.
1: Já chegou mensagem aqui no meu zap. Letícia, o que tu tá rindo pra menina que tá de aniversário?
0: Tá tudo vendo, né?
1: Amor, é meme, amor. É que o nosso...
2: É
1: um personagem.
0: Depois ela explica. E olha só, o Diego Hipólito e a Rebeca Andrade são os dois únicos ginastas brasileiros que conquistaram duas medalhas de ouro no Campeonato Mundial na modalidade e também medalhas olímpicas.
2: Mas ele não era parente da Daiane também?
0: Sim.
1: É?
2: É, né?
1: É?
2: Aham.
0: Daiane Hipólito. Diego Hipólito.
1: Ah, tava com a dos Santos na cabeça.
2: Não.
0: Não, é Daiane Hipólito? Tem outro Hipólito aí.
2: Tem.
0: Tem uma mulher Hipólito aí.
1: Tem uma que foi Big Brother, não teve?
2: É, a irmã dele, eu acho que é aquela que ficou tetraplégica, né?
1: Não sei, pensamos que ela
0: aí
1: também.
0: Aí tu tá dando desinformação.
2: Não, não é? Pesquisa pra te ver se não é. Que a irmã dele ficou tetraplégica, foi no programa do Luciano Huck.
1: E daí aí ela falou... teve que se humilhar pra ganhar a cadeira de roda.
0: Daniela Hipólito é o nome da irmã dele, que também é uma ex-ginasta olímpica. Ela não tem informação nenhuma se ela chegou a ficar, ter algum acidente e tudo mais, então é um praguinha aí inventando coisa passando... da cabeça dela.
2: Eu vi que foi uma ginasta que é cadeira no Luciano Huck, daí ele falou: nessa longa caminhada da vida a gente se encontra.
1: Aí ele falou: te levanta, dança aqui na minha frente.
2: Daí tu ganha cadeira,
1: aí tu ganha a cadeira de roda. Porque só se humilhando pra aquele homem te dar alguma coisa.
0: Antes da gente continuar falando besteira, vamos falar pro pessoal mandar mensagem, participar aqui no nosso WhatsApp, entendeu? 479-8823-0738, que eu quero saber de vocês quais são as expectativas que vocês estão pro jogo de hoje, que vai acontecer, né? Brasil e Haiti. Já a gente traz mais informações pra vocês. Quem não tá muito ligado, não tá sabendo, né, que horas vai ser o jogo e tudo mais, aonde vai ser transmitido e tudo mais.
1: Que é
0: e também vamos dar nossa opinião super embasada, técnica e profissional e completamente assim,
1: imparcial.
0: Baseado em dados científicos, tá? Aqui a gente não trabalha com
1: desinformação.
0: Informação, não trabalhamos com achismo, com pitaco. Aqui a gente só tem o compromisso com a verdade. E daí tem o preguinha também.
1: É, ele tá indo embora porque... Não sei.
2: Eu acho que eu entrei no Jornal da Manhã, né? Acho que eu errei o negócio.
0: Mas então, aqui a gente vai comentar sobre o jogo entre Brasil e Haiti, também sobre alguns outros jogos da Copa que tivemos. E é claro, sem nada muito, muito técnico, nada muito difícil pra você acompanhar mesmo. Você quer que nem o Praguinha, que não curte futebol, não acompanha, não sabe nem o que é um impedimento, quem que tá jogando na seleção... também pode acompanhar e mandar sua mensagem aqui pra gente no nosso WhatsApp ou no nosso Instagram, nosso
1: Deus abençoe o Éder.
0: Siga lá e acompanhe, @89FMSC.
2: O Éder, do Éder, né?
0: O Éder já tá dando o palpite dele ali pra gente. Então mande você também como é que você acha que vai ser esse jogo e o que você acha do Brasil daqui pra frente na Copa. Será que ganha? E se perder, vai perder pra quem? Eu quero saber de tudo, viu? Então mande sua mensagem, participe, o Fora da Curva volta já com muito mais.
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0: vem com a gente, o Fora da Curva tá de volta. Participe aqui no nosso WhatsApp, só acho que eu não abri a câmera. Não,
1: isso aqui é uma loucura.
0: Me enrolei nos fios aqui.
1: Isso aqui tinha que pegar dois ouvintes, assim, ó. E toda sexta nós convidar um ouvinte pra vir acompanhar o programa.
0: Tem que fazer do
2: a zorra que é aqui dentro.
1: Não, só chamar assim, ó, tipo, escolha sortear um ouvinte pra ele vir pra cá na sexta pra ver o programa acontecendo. Entender a loucura que é que
2: tá. Botar aquela câmera que fica em cima da mesa ali, ó, botar ao vivo, deixar 24 horas pra vocês verem o que acontece aqui.
0: Exatamente.
1: Boa, tá um Big Brother da 89.
0: Olha só, então, vem com a gente, participe aqui no nosso WhatsApp, também no nosso Instagram, com a sua mensagem, com a sua opinião. Hoje a gente tá falando sobre Brasil, sobre seleção brasileira na Copa do Mundo, porque teremos jogo hoje à noite, exatamente às 9:30 da noite, teremos Brasil contra Haiti, jogo que vai acontecer lá no Philadelphia Stadium.
1: É onde?
0: Em Philadelphia.
1: Stadium.
0: Ah-ha! Gostou?
1: Eu quero ver aí o placar, quem é que acha que vai dar qual que vai dar o placar?
0: Pois negócio.
1: Vai fazer um bolão depois.
2: Pra vai quem... dar uns 3-1.
0: Pois, pra quem não sabe, o...
1: palpite, deu 1-1.
0: Pra quem não sabe ainda, né, não acompanha muito, você vai poder assistir esse jogo pela Globo e pelo SBT na TV aberta, você pode assistir pelo Sport TV e pela Globoplay e também no YouTube, né, pela Cazé TV e pela GTV, então tem um monte de jeito aí de você assistir. Exatamente.
2: Conselho é assistir pela Globo o jogo do Brasil, pelo menos.
0: Porque a única questão é que pelo YouTube tem um delay maior, cerca de 30 segundos de delay. E como é jogo do Brasil, então todo mundo vai estar assistindo.
2: O Praguinha não tem esse problema.
0: O Praguinha não tem, que ele mora no meio da arraial, os
2: gansos não vão gritar gol.
0: Mas assim, se você mora numa área assim, um prédio, né?
2: Ou mais perto área, de vizinho, né?
0: Ou se você mora na cidade, você vai ouvir os seus amigos gritando gol ontem você. Então,
1: posso fazer um pedido
0: meio que corta aí a brisa, né?
1: Não soltem rojão nem foguete.
0: É.
1: Cara, isso incomoda muito os animais, cara. As pessoas idosas, quem tá na cama. Então, não soltem rojão nem foguete.
0: E é...
1: Mata a panela.
0: E assim, o jogo é 9 da noite, os caras começam a soltar 6 da tarde, né?
2: Nossa.
1: Hoje no Titon, até achei que tinha chegado as coisas erradas aqui em Gaspar passada. Digo, olha aí, ó.
2: Chegou
0: a mercadoria.
2: Chegou. O chefe falou pro abençoado lá, ele berrou lá no meio do restaurante. Chegou! E fez um sinalzinho com a mão.
0: E olha só. A Ju Reis mandou aqui pra gente.
2: Tua irmã?
1: Aham.
0: Sim. Mandou aqui, ó. Tô só pela pipoca pra ver o jogo mesmo. Ela também não acompanha futebol?
1: Ah, a Júlia acompanha. Do Brasil, todo mundo acompanha lá em casa.
2: É bom que a tua família tá hoje aí. A minha não vai nem aparecer. Tá todo mundo focado no casamento do meu irmão.
1: Ah,
2: ninguém liga pro meu programa hoje.
1: Vai ter casório.
0: É verdade. Sábado teremos aí... Qual é o nome do seu irmão?
2: É José Paulo Reinert, mas todo mundo conhece ele como Dedê Reinert.
0: Dedê? Vai casar
2: Dedê
0: aí.
2: Da banda Veneza.
0: Onde é que é pro pessoal tudo ir lá de Penetra?
2: Se tudo quiser ir, ela vai ser, eu não sei o nome, é lá onde teve aquela festa que teve os macarrão, a festa Itália, acho que foi, lá no Santo Antônio?
1: A festa de Santo Antônio, lá no Gasparinho?
2: Alto Gasparinho,
1: não
2: é?
1: Não, é Gasparinho lá ainda.
2: Enfim, vai ser lá, festeira.
1: Então vá pra lá, tu que tá aí, não tem nada pra fazer, invade a festa que a Letícia autorizou.
2: Tá doido?
1: Tu acabou de falar, quem quiser ir.
2: Ele fez um negócio de lista de coisa.
1: Mata a Letícia, cara.
2: Aí tem os presentes, brincando, né? Ah, implante capilar pro noivo, vale videogame. Aí lá embaixo, o mais caro é convidado, não convida. Quer levar alguém? Sei lá, 10 mil reais pra levar alguém.
0: Acho legal. Deixa eu ver se, né? Quer levar? Leva.
2: Aí tava 50 mil reais pra pedir alguém em casamento no casamento. Pô, pedir alguém em casamento no casamento é feio.
0: É feio, muito feio.
2: É feio,
0: Pra ir de branco também, não vá de branco no casamento dos outros, né?
2: E eu aprendi com a minha cunhada que tá organizando o casamento, cara, que o óbvio precisa ser dito, tá? Tem gente que quer ir de branco no casamento, cara.
1: É, tem que avisar.
2: Tu não sabia, né?
1: Eu vou saber disso.
0: Não, o homem pode ir de branco, não tem problema.
1: Pois é.
0: O problema
1: é
0: a mulher. A mulher não pode ir vestido branco.
1: Pelo amor de Deus, vai disputar com a noiva?
2: É, aí exatamente. Tu quer chamar mais atenção com a noiva? Ou pedir alguém em casamento, no casamento,
1: mas tu
2: gente?
1: Quer ver uma coisa?
2: Tu quer roubar a cena
1: eu
2: do...
1: Eu posso falar uma coisa que me irrita muito no casamento?
2: Antes
1: tu fazia o casamento e tu se divertia no teu casamento. Hoje que eu vejo, parece que é um teatro formado. Tem uma pessoa que diz, agora vocês ficam assim, agora vocês vão pra lá, agora vocês vêm de lá pra cá, agora eu vou bater a foto, vocês entrando aqui, agora vocês vão se ajoelhar aqui, um na frente do outro, dá um tapa na cara do outro, daí É criado um teatro em cima disso.
2: Sim.
1: E uma coisa que eu não quero é aquela mulher no meu casamento. Não quero.
2: É a cerimonialista?
1: É, começou a mandar em mim, eu vou mandar ela pra...
2: É bom ter alguém que te ajuda ali naquela hora, né? Porque a tua cabeça vai estar a milhão.
1: É, mas não desse jeito.
2: Mas é top ter alguém
0: não pode
2: estar te ajudando.
0: Assim,
1: então, vamos no casamento da minha prima, no barracão. Abraço, Mara. Eu já posso saber quem é a cerimonialista daquela troça lá. Fomos no casamento dela. Aí eu apertado pra urinar, cara, e o negócio
2: urinar,
1: não acabava.
2: Tá fino, né?
1: E não acabava, e não acabava, e não acabava, e eu suando, disse, eu sou obrigado a sair daqui dentro. Foi sair, ela, ô, mocinho, volta, ainda não deu hora de tu sair daqui dentro da igreja. Disse, querida, eu sou obrigado no banheiro. Volta.
2: É professora agora?
1: Eu digo, acho que tu aqui, tu é minha dona, né? Ai, que papo. Já passei de porta fora, fui lá. Nem voltei mais pro casamento.
0: Só pra festa?
1: Só de raiva, fui direto pra festa.
0: Tá certo. Olha só, então...
1: Abraço pra Mara, pro tio Jorge, pra toda a
0: abraço
1: família.
0: Aí, casamento lindo.
1: Sensacional.
2: Se alguém aparecer no casamento, eu vou tirar a pontapé. Tô com medo agora.
1: Eu vou fazer uma... Como é que fala? Um movimento pra galera aí.
0: Isso, mutirão.
1: Mutirão pra ir.
0: Exatamente.
2: Mentira, o casamento não é amanhã, é domingo.
0: Olha só, eu trouxe aqui... Pra gente falar do assunto mais comentado aí da Copa do Mundo, porque se a gente não pode falar aqui, né, já que a gente tem uma pessoa que não ia participar muito da conversa, se fosse aqui falar dos termos técnicos, da tática, do técnico, a gente vai falar de fofoca.
1: Aí eu gosto.
0: E quando a gente fala de fofoca, de futebol, de seleção brasileira, a gente tá falando de quem?
2: Neymar.
1: Menino Ney, né?
0: Exatamente. E assim...
2: Nossa subcelebridade.
0: Pra você que achou, não, hoje a gente ia ver o Neymar jogando. Hoje o menino ia botar a chuteira, botar o meião, calçar a chuteira.
2: Pagar as contas.
0: Não vai ser hoje também.
1: Por quê?
0: Porque a CBF achou que ele jogaria o último amistoso, ele não jogou. Depois falou que talvez ele jogaria a estreia contra o Marrocos, né, na quinta passada. Não jogou. Agora, segundo a notícia aqui, o departamento médico da CBF...
1: Ah, não. Não confie. Eu tenho um pé atrás com médico também, eu tenho uma história triste com médico, com medicina. Não confio em médico. Não confio, não gosto de médico, não.
2: Deus te cura.
1: Vou fazer um desabafo que eu posso?
2: Pode.
1: Quando um tempo atrás.
2: Tô com medo.
1: Não, isso é real, tá? Não, é real, real, real mesmo.
2: É real mesmo?
1: Uma situação muito.
0: Muito difícil.
1: Difícil que eu passei na minha vida, tá? Eu já fiquei internado pelado e já apanhei de médico. Eu não tinha dinheiro pra nada. Nem pra comprar um doce, pra dizer, ah, vou comprar um salgadinho. Não tinha dinheiro pra comer. Eu não tinha roupa. E eu ainda fui abusado que me bateram dentro do hospital. E isso, cara, foi algum tempo atrás. Então por isso eu não confio em médico. Eu tenho um pé atrás com médico até hoje.
2: Eu tô com medo de fazer qualquer comentário.
0: Quando que foi isso pra mim?
1: Quando eu nasci.
2: Ah, cara, então... Ai, cara, eu achei que vinha uma coisa. Eu comecei tentando segurar a risada, mas no fim eu tava com pena dele já. Falei, não, foi onde? Vou no histórico. Vamos lá! Seu doutor, faça alguma coisa!
0: Eu venho trazer uma notícia séria. O cara interrompe o programa. Pra falar um negócio desse.
2: Não,
1: mas toca aí, Amarelo, toca aí. Só pra descontrair, né?
0: Entendi.
2: Cara, não é possível.
1: O corte.
2: Graças a Deus tem conteúdo agora.
0: Mas, olha só. O que eu ia falar é que eu nunca vi isso na vida, tá? O departamento do médico da CBF desistiu de tentar prever uma volta pro Neymar. Eles não sabem mais quando é que o Neymar volta.
2: Desistiram, cara.
1: Em primeiro lugar, assim, eu queria entender por que levaram ele quebrado pra lá.
2: Não, porque o melhor que o médico da CBF é o médico do Santos,
0: sabia,
2: né?
0: Sabia disso?
1: Não.
0: O Neymar joga no Santos.
1: Sim.
0: O médico do Santos mentiu pra CBF.
2: Falou, não, ele tá bom, não, pra jogar.
0: Neymar tá só com a dorzinha na panturrilha, nada demais. Tá ali, ó.
1: Sabe porque não tem lógica, tá ligado?
0: Só um desconfortozinho. Quando chegou lá na seleção, os caras foram ver, o cara tava com uma lesão de grau 2, com 6 meses de recuperação, cirurgia.
1: Não, mas é igual eu ir caçar com a espingarda com o gatilho quebrado. Não tem lógica isso, levar o cara quebrado pra lá.
2: Ai, gente, se nós formos começar a falar mal do Neymar, o programa não pode ter 2 horas, vai ter que pegar o show do 89, coisa arada.
0: Olha só.
2: Porque, pelo amor de Deus, né, gente? Não, e promoção pro médico do Santos, né? O cara é um mentiroso assim.
1: Não, mas aí,
2: né?
1: O cara nem treme, né? Aí vocês vê.
2: Pelo amor de Deus.
1: O futebol é comprado.
2: Ah, sim.
1: Porque não tem como o Neymar não ir.
2: Eu vi um vídeo muito bom. O
1: patrocínio que ele tem não existe.
2: Eu vi muito, muito bom, que é um corte do Up Altas Aventuras. Viu-se?
0: Sim.
2: Que é o okay, velho do Up. Uhum. Ele fala: você não, você não, você tem que aturar. E aí é tipo Wesley, o Estevão também, que tava lesionado, né? Acho enfim, Wesley, Estevão, aí ele fala: você não, você não. Aí ele aponta: você eu tenho que aturar. E aí, que é o Neymar, né? Tipo assim, eu sou obrigado a aturar, sou obrigado a levar. Mesmo pro cara ser um peso morto, cara, porque tu não tem previsão pro cara começar a jogar.
1: Mas eu vou falar.
2: Loucura isso, tá?
1: Se chegar a uma decisão, uma finaleira.
2: Ah, ele joga machucado.
1: E aí ele botar ele no campo e ele fazer o Brasil ganhar, ele se torna o herói do mundo.
2: Ah, com certeza, vai jogar machucado. Cara, mas enfim, né?
0: É, eu inclusive aqui falo, né, que se o Neymar evoluir na recuperação dele, ele talvez jogue o terceiro jogo da fase de grupos, que é contra a Escócia, no dia 24.
2: Que é o próximo, né? Na próxima, não, né? Não, esse é na próxima semana, né?
0: Exatamente.
2: Acho que é quarta-feira, se eu não me engano.
0: É, se eu não me engano.
1: Pô, e outra, né? Fizeram o jogo às 9:30 da noite na sexta-feira, né?
2: É que lá pra eles é de tarde, né?
0: É que tem o fuso horário,
1: não,
0: né?
1: Não fizeram esse jogo no sábado, galera.
2: Imagina botar todo mundo pra jogar no sábado.
1: Não, mas sacanagem, daí a galera do terceiro turno agora, 9:30 da noite, daí 10 horas tem que sair pra do
2: eu
1: trabalho.
2: Não, eu não sei como é que é.
1: Vai ser vamos fazer hora extra pra ver o jogo do Brasil.
0: Mas daí como é que tu quer que os caras conciliem o horário do mundo inteiro pra aqui?
1: Ah, não me interessa. Devia ter
2: dá teus pulos.
1: Devia ter sido feito no sábado, aí o cara já emendava, tá ligado? Já não ia trabalhar no sábado, porque daí já tinha jogo, não ia adiantar, ia parar a produção. Assim não, assim o cara vai, 9:30 começa o jogo, ele vai ficar na empresa até as 10. Aí 10 horas ele quer ir embora, ele não pode, porque ainda falta 15 minutos do primeiro tempo. Ele tem que esperar acabar, dar o intervalo. E se ele morar longe, ele vai ter que ficar na fábrica até as 11. E aí, se o patrão desligar a televisão?
2: Ah, eu acho que não pode, né? É outro rafado, tem que ter TV. Né?
1: Mas,
2: outro tem que ter TV no lugar, não,
1: mas
2: não é?
1: Ou liberar, né? Mas daí
0: não,
1: o jogo passa,
0: regra,
2: é desinformação, então.
0: Acho que é desinformação, acho que, né, vai do bom senso de cada um.
1: Mas daí...
0: Não sei se tem...
2: Eu não sei, não, porque toda lei, empresa que eu trabalhei...
1: Tu tens que ou dar o suporte pra pessoa assistir o jogo, ou liberar a pessoa
2: eu não me
1: pra ir
2: engano,
1: casa
2: é.
1: Ver o jogo.
2: Se eu não me engano, é isso, tá? Eu posso estar passando desinformação.
1: Não, isso é lei.
2: Não vou concordar muito, é porque quem tá confirmando a minha informação é o Praguinha, né? Mas...
1: Não, eu falo, é lei.
2: É.
0: Então, tá bom.
2: Quando a gente fala com propriedade, é verdade.
0: Exatamente, mas olha só, o pessoal tá mandando aqui os seus palpites, mande você também, né? Qual, o quanto que você acha que vai ser esse jogo de hoje? Olha só, o Éder mandou aqui, ó, falou que acha que vai ser 4-0 pro Brasil.
2: Deus abençoe o Éder.
0: Que Deus te ouça, meu querido. A Sandra mandou aqui, ó, que vai ser 2-1 pro Brasil.
2: Placar conforto, né?
0: É, 2-1 é o...
2: 2-1 é o universal, todo mundo...
0: É o genérico, né? O placar genérico. Olha só, a Jéssica também tá aqui, ó, bateu
2: opa,
0: pessoal.
2: Jéssica. Jéssica
0: do...
1: A Jéssica do Tradição do Vale. Ah, lembrando, a Jéssica vai estar no Pendurados comigo ao vivo no domingo.
0: Top demais.
1: Pra falar sobre o rodeio.
2: Eu só vou assistir se eu ganhar uma camisa do Tradição do Vale.
0: Olha só, o Éder falou aqui.
1: Só
0: ó.
1: Vai ganhar se tu vier no programa.
2: Não, aí eu tenho casamento no sábado, né? Aí domingo ressaca, coisa arada, né?
0: O Éder falou aqui, ó, que assiste na Casa TV porque é o melhor lugar pra se ver.
1: Eu
0: e concordo
1: gosto.
0: Com o Praguinha. Pega o dinheiro dos foguetes e põe
2: lá
0: em qualquer lugar. Os cachorros agradecem.
1: É.
2: É, mas eu gosto muito da transmissão da Cazé também. Eu lembro
0: também
2: que num programa alguém falou alguma coisa do narrador. Mas, tipo assim, não, eu não me incomodo. O que me incomoda mesmo é um delay só. A única coisa que me incomoda na Cazé TV é o delay.
0: Olha só, o Éder mandou aqui, ó, verdade, Preguinho, não confie em médico. Quando sofri acidente de moto, fiz uma cirurgia no meu braço, o médico falou que eu nunca mais ia mexer o braço. E graças a Deus, não fiquei com sequela nenhuma. Eu
1: graças
0: só,
1: a Deus.
0: Graças a Deus.
1: Que... Deus nada
2: eu
1: é
2: achei que ele tinha operado o braço errado. Eu jurei que ele ia botar. E aí ele operou o braço errado.
0: Olha só, o Paulo Sérgio, boa tarde, pessoal. Agradecer a vocês por ter sido sorteado ontem, pois é, levou pra
1: Paulo
0: casa.
1: Espiga.
0: Exatamente. O Hang manda aqui, ó. Futebol e política é sobre isso. Manda quem pode, obedece quem é mandado. Levar
2: tá
0: o Neymar pra Copa é tudo sobre dinheiro e marketing.
1: É.
2: É, é, eu não digo nem minha. Pago por alguma coisa, digo a questão de dinheiro que vai ganhar
0: com
2: venda,
0: né?
2: Venda de camiseta, patrocínio, propaganda, coisa arada.
0: Então agora a gente vai pro nosso intervalo comercial rapidinho e a gente volta daqui a pouquinho com muito mais aqui no Fora da Curva pra você participar e mandar sua mensagem. Ó, o Hank falou que vai ser 3-1 Brasil.
2: Eu
0: então,
2: também acho.
1: Esse aqui ele tá numa autoestima, ele tá vivendo numa ficção científica.
0: Não, esse aí eu confio nele, tá? Então se ele...
2: Deus abençoe esse homem com a camisa do Brasil.
0: Quem mandou a mensagem foi o Ricardo, mandou aqui, ó, que Deus ouça o Ricardo, viu?
1: 17 gols!
0: Daqui a pouco, ele falou aqui que o jogo vai ser 17-2, todos os gols do Vinícius Júnior, até mesmo os contra.
1: Só pra irritar o Zé Felipe, né?
0: É, tornando ele maior goleador das Copas. Então, que Deus te ouça e...
1: Né? A Virgínia chorando.
2: Mas depois eu falo desse comentário dele.
0: Sim, aham, vamos pro nosso intervalo comercial e Fora da Curva volta já, então participe e mande sua mensagem.
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7: Vem com a gente, o Fora da Curva tá de volta pra você participar hoje. Naquele clima que todo mundo gosta, né? Naquele clima que o Brasil já tá acostumado de 4 em 4 anos a torcer. É clima de Copa do Mundo aqui, não só na 89 FM, mas no Brasil inteiro, na sua casa, seja aonde for. E vamos juntos aí torcer pelo nosso Brasil aí nesse dia, né? 19 de junho, teremos aí o segundo jogo da fase de grupos, né? Sabe o que é fase de grupos, Preguinha? Ó. São...
9: Não faço ideia. Fase pra mim é coisa de energia. Grupo é coisa de. De grupo.
7: Entendi. É porque assim, ó, tem o mata-mata, né? Que é quando, quando dois times se enfrentam e o time que perder já é eliminado de cara.
9: Ah, é na seca?
7: Isso. Pra chegar no mata-mata, tem a fase de grupos, que são 4 times. Todos os times, cada um vai se enfrentar um com o outro. Né? Então, no caso do Brasil, o grupo que o Brasil caiu é Brasil, Marrocos, Haiti e Escócia. Então o Brasil já enfrentou o Marrocos, vai enfrentar o Haiti e depois vai enfrentar a Escócia.
9: Quem ganhar dos quatro...
7: Não, e daí vai somando pontos. Se ganhar, ganha 3 pontos. Se empatar, ganha 1. Se perder, ganha 0.
9: Mas o ponto não é o gol?
7: Não. A vitória dá 3 pontos. O empate dá 1 ponto. E a derrota dá 0. No final, os dois times que tiverem mais pontos, que tiverem o primeiro e o segundo colocado do grupo, vão subir pro mata-mata.
9: Eu achei que o negócio era fazer gol. Que era contar, tipo 3 gols, 4 gols.
7: Não, não. Não, mas daí tem o saldo de gols. Por exemplo, se dois times empatarem, vamos supor, dois times estão com 4 pontos. Então vai ser decidido pelo saldo de gols, ou seja, quem fez mais gol.
9: E o do Brasil que empatou?
7: O Brasil empatou, então tá com 1 ponto. A Escócia, se não me engano,
9: tinha saldo
7: tá
9: de gols.
7: A Escócia ganhou do Haiti, então tá com 3 pontos, então a Escócia tá na frente do Brasil.
9: Ele não tinha saldo de gol no Brasil?
7: Não, porque não tem critério de desempate. Ah. Ninguém tá empatado, entendeu?
9: Mas como se o jogo acabou empatado? Eu vi?
10: Ele quer dizer que ele quis dizer se o Brasil não tem saldo de gols. Não, porque ele tomou um gol e fez um gol. Então tá kit.
9: Ah, tá zero.
10: Agora, se ele tivesse feito com o Marrocos tivesse feito o gol e não tivesse empatado, a gente estaria com menos um. Estaria com saldo de gols negativo.
9: Nada.
10: Porcaria nenhuma.
7: Mas olha só, antes da gente continuar, eu vi aqui, ó, tem algumas outras datas também, não é comemorativo, né, que é data de falecimento, aqui, né, pra que se não se comemora, né, mas é marcado no dia de hoje.
9: Sim.
7: Que em 2024, nesse mesmo dia, 19 de junho, faleceu o cantor Christian, da dupla Christian Ralph.
9: Ah, isso aí é uma pena.
7: Grande dupla sertaneja.
9: Gostava da música.
7: Infelizmente ele veio a falecer devido a uma pneumonia muito cedo, com 67 anos de idade. Faleceu aí há 2 anos atrás, 2024. Pois é, mas infelizmente nos deixou, né? E deixou também seu irmão, o Ralph.
9: E um legado grande, né? Porque eles foram grandes compositores.
7: Exatamente, o Christian, que obviamente, como é um cantor sertanejo, não se chama Christian, se chama José Pereira da Silva Neto.
10: Você sabe o nome do Gustavo Lima?
7: Nivaldo?
10: Nivaldo, eu acho que é. Eu sei que é um nome bem diferente.
7: Nivaldo Batista Lima, se eu não me engano.
9: Não sabia.
10: E aí ele só falou, ah, eu gosto de Gustavo.
7: Exatamente.
9: Que é o mesmo nome do filho de Francisco, Nivaldo.
10: É
9: o primeiro que era pra fazer dupla com o Zezé de Camargo e Luciano, porque eles também não são Zezé de Camargo e Luciano. Ele era Nivaldo, o primeiro.
10: Sim. Caraca, olha só, Nivaldo, Zezé de Camargo.
7: Mas, curiosamente, o Ralph se chama Ralph. O nome dele é Ralph Richardson da Silva. Nossa senhora,
10: a mãe dele bichinha não tava, queria ser mãe.
7: Bichinha tava de mal com a vida, pra dar um nome. Mas também temos outro também grande ator brasileiro que, né, infelizmente nos deixou no ano passado, que, né, nesse mesmo dia de hoje, que é o Francisco Cuoco. Você que acompanhava, né, Braguinha? O que foi, Braguinha?
9: Não tinha nada lá dentro.
7: O cara faleceu, Braguinha.
10: Respeita, meu.
7: Respeita, respeita o falecimento dele.
9: Não, a palavra do...
10: Pô, louco, né, cara? Mas também que sobrenome, né?
9: Tá vazio.
7: Meus
10: pêsames. Não é oco?
9: Foi mal, meus pêsames.
7: Meus pêsames a toda a família Cuoco aí que se sentiu desrespeitada pelo Praguinha.
10: Quem nos conhece sabe.
7: É, o Francisco.
9: Fica nisso, pelo amor de Deus.
10: Chico, não, e o Chico, o apelido dele, outro nome, Chico Cuoco.
7: Francisco, que faleceu com 91 Chico. Anos de idade. 91 anos de idade, então não foi precocemente.
10: Francisco, Chico.
9: Eu juro, eu tô tentando, mas é que tá difícil pra mim aqui, tá?
7: Ele participou de diversas novelas muito famosas, como Selva de Pedra, Pecado Capital, Salvador da Pátria, enfim, várias outras novelas muito famosas.
9: Sempre então agora, Cuoco.
7: Exatamente.
10: Grandioso Cuoco.
7: Vamos ver aqui as mensagens que o pessoal tá mandando pra gente.
9: Eu ia falar isso agora.
7: Sensacional. Olha só, vamos ver aqui que o pessoal tá mandando. Olha só, o pessoal da a Joseli mandou aqui, ó, da dona João Embalagens, mandou aqui uma recomendação de filme brasileiro. Mandou aqui, ó, Os Farofeiros, é muito engraçado.
9: Ah, também é muito bom.
10: É o que tem o filho do Tiririca, não é?
9: Tirolipa,
10: o Whindersson Nunes.
9: Os Farofeiros é que eles alugam uma casa de praia. Aí é com aquele da Praça é Nossa, o. Que é meio sambista, Paulinho Gogó. Muito bom,
10: entendi.
9: Muito bom.
10: Ô, vocês iam curtir se a gente fizesse um dia de Fora da Curva falando de filme? Fala aí pra gente.
7: O pessoal engajou.
10: O pessoal
7: aqui, né,
10: engajou,
7: pessoal?
10: A gente falou só do dia ali, né? E coisa, e o pessoal curtiu bastante.
7: Exatamente, olha só. O Ricardo, que a gente tinha comentado antes, né, mandou aqui, ó. Opa, o jogo vai ser 17-2. Todos os gols do Vinícius Júnior, até mesmo os contra, tornando ele o maior goleador das Copas. Esperamos o Brasil fora da curva, porque esperar já não garante nada. Tá certo.
10: Mas, ó,
7: o Brasil tem que ser fora da curva pra ganhar esse jogo.
10: O Ricardo falou 17-2, mas no placar agregado de todos os conflitos, todos os confrontos de Brasil e Haiti, somando todos os gols, fica 17-1 pro Brasil. De todas as vezes que a gente jogou contra o Haiti, a gente só tomou um gol do Haiti.
9: Bom, mas já que vocês estão indo e voltando dos assuntos, a Josi também mandou ali dos imigrantes a explicação.
10: Ah, Jesus, manda ali.
9: Quando tá indo, é imigrante. Quando tá voltando, é deportado.
10: O que vai ter de brasileiro, tá? Porque eles estão fazendo uma zorra lá em Nova York.
7: Estão passando pente fino lá.
10: O Ice tá louco.
7: Olha só, quem mais tá aqui com a gente, mandando mensagem aqui, ó.
11: Não tô conseguindo assistir vocês, Equino. O que tá dando?
12: Um teatro formador. Tem uma pessoa que diz agora vocês ficam assim, agora vocês vão pra lá. Agora você vem de lá.
7: Não tô assistindo, se tá.
11: Hoje ele tá
10: no rádio, né?
9: Olha. Nós também estamos com esse mesmo.
10: Ô, lá na Lequim, estou fazendo bolão. O Alex, ele vai dar um carro zero pra quem acertar.
7: O bolão, pessoal.
10: Do jeito que ele é.
7: O pessoal tá mandando aqui, ó. Todo mundo participando. 4x1, 1x0, 3x1, 2x0, 1x0, 4x0. O pessoal tá. Todo mundo ligadinho lá. Ó, o bolão valendo, por enquanto, R$76.
10: Ô, louco,
7: entrou
10: meu.
7: Entrou aí no bolão. Então,
10: e um carro zero, porque eu fiquei sabendo que o patrão vai dar.
9: Alguém botou que foi contra o Brasil?
10: Alguém botou 17x2?
7: Teve um aqui que botou 1x0 pro Haiti. Teve esse outro aí. Aqui que botou. Acho que foi. Não, 2x1. O cara botou aqui pro o Pompeu. Ó, já vou marcar os nomes aqui.
10: Vamos anotar
7: o
10: aqui.
7: Maurício, Pompeu e só, que falou que o Brasil vai perder.
9: Tá aí quem vai ser demitido.
7: É.
10: Uhum.
9: A próxima remessa a gente já sabe.
7: Mas eu queria saber qual que é o seu palpite, Preguinho. Você que...
10: entende muito de futebol.
7: Com base nas suas análises técnicas, o que você viu do Brasil nos últimos tempos, como ele tem agido dentro de campo, dentro das quatro linhas e fora. Olha, e pensando também no...
10: esquema tático.
7: No retrospecto do técnico Ancelotti, como é que você acha que vai ser?
9: Não, é porque...
7: Mas tendo em vista... as lesões e todos os problemas que o Brasil tem tido.
10: E analisando já também o esquema tático, né? Que
7: como
10: o,
7: é que você acha que vai
10: professor...
7: ser, Braguinha?
13: Cancela de novo, vai atacar isso com fio e tudo. Cancela de novo, coloca
7: na segunda pescoça. Meu Deus do céu.
9: Ó, o que foi?
7: Como é que vai ser o jogo?
9: Pensando na área técnica, física, intramuscular dos jogadores, até no quadro que está sendo feito, desenhado, o que vem se estudando dentro da seleção até agora, eu chutei 2x1 pro Brasil.
10: Placa conforto, né? Placa conforto. É 2x1 é placa conforto.
9: Eu não sei nada que eu falei.
10: Vai ser 3x1. Eu acho que vai. O Haiti é o time pra gente fazer um saldinho e dar um respiro, assim. Dessa chave é o time que a gente tem que ganhar com maior mais facilidade.
9: Eu acho que o Haiti é rápido, cara.
10: É?
9: Eu acho que o Haiti é um time rápido. É, sério?
10: Não, falando sério, é um time forte fisicamente,
9: isso,
10: né?
9: Isso, corre muito, tá ligado? Eles são muito ligeiros.
10: É, eu não digo um time forte de técnica, né? Iguais os nossos jogadores, né? Com essas estrelas que os nossos jogadores têm, alguns deles, né? Vamos tirar fora dessa lista Igor Thiago, né? Pelo amor de Deus.
7: E Rafinha?
10: E Rafinha, e Casemiro.
7: Neymar não tá nem mal.
10: Casemiro que come uma feijoada antes de jogar bola, só pode, não consegue correr. Mas...
7: Sabia? Desculpa te interromper, Letícia.
10: Não, desculpa, pode continuar.
7: Saiu uma informação do jogo do Marrocos que o Casemiro, que é volante.
10: Volante, ele joga na linha.
7: Ele joga correndo. Aqui, atacante não, mas...
10: Ele não é o goleiro.
9: Ele não fica parado.
7: Não, ele correu 100 metros a mais do que o goleiro.
10: O goleiro correu 5 quilômetros.
7: Ele correu 5.4 quilômetros.
10: É, foi tipo assim, 5.2 e ele 5.3, entendeu? Ele correu 100 metros a mais que o goleiro.
9: Mas quem fez essa conta fui eu?
7: Não, é conta
10: não,
7: séria.
10: Não, é a conta é séria.
9: Não pode ser verdade.
7: Os jogadores, eles têm um GPS grudado no peito.
9: Cara, como é que o cara correu menos que o goleiro, cara?
10: Não, ele não correu menos. Ele correu 100 metros a mais que o goleiro.
9: Mas mesmo assim, cara, o goleiro não é pra ficar parado, só pulando pra cá e pra lá igual uma perereca. Como é que o cara correu mais? Não existe
7: e tem
9: isso.
7: Essa pergunta, né? Por que o Casemiro só correu 100 metros a mais do que o goleiro? E por que o Alisson correu 5 quilômetros?
9: Ué,
7: Será pra ele ficar parado embaixo do gol?
10: 5 quilômetros que ele correu, ele foi só pra pegar aquela bola que ele tomou um gol de...
7: E demônio que ele tava fazendo.
9: Não, parece aquele esquilo da Era do Gelo. Eu vou pegar.
10: Ele assim, ó, igual o Du ali, ó, girando em círculos.
9: Que não tem cabimento, cara.
10: Não, cara, mas eu nem me perdi no que eu tava falando.
9: O Du se enrolou no fio de novo.
10: Aham. Uhum. O que eu tava falando?
7: Do Igor Thiago, do Rafinha e do teu bolão.
10: Ah, a gente tava falando do Neto pediu meu palpite. Eu falei, não, realmente a equipe do Haiti é uma equipe fisicamente muito forte. Não digo forte no igual aos nossos jogadores. Alguns, né, volta a criticar. Vou começar de novo, porque eu gosto de criticar o Igor Thiago. Então eu vou falar, não, igual, né, aquele cara com aquela cabeça daquele.
9: Por que tu não gosta desse cara?
10: Porque ele não sabe jogar bola, ele é pago pra fazer isso e ele não sabe jogar bola, entendeu? O cara tá me jogando na seleção brasileira, ele não sabe dominar uma bola. E isso não vem me dizer que eu sou clubista, porque o Paquetá também não soube dominar uma bola no primeiro jogo. Mas enfim, mas eu acho que vai ser uns 3x1 e é o jogo que é pra gente se sentir um pouco mais aliviado.
7: É como se ele fosse um locutor gago.
10: Exatamente.
9: É, entendeu? Ficou mais fácil, porque ela falou de Paquetá e eu me lembrei da marca de

0: assim, ó, até acho que seus 25, por aí, né? Se eu não me engano, assim. Aí ele foi descoberto, assim, aí ele sofreu lesões e coisa, mas você falou, tem tanto jogador bom, né?
1: Sim.
0: E hoje é ídolo ali do Flamengo, então.
2: Com certeza. A gente vai pro nosso intervalo comercial e mande você também, assim como muita pessoa tá mandando, assim, como o Gustavo, entendeu? Como quem? Olha só, como Deus seja louvado também tá aqui com a gente.
1: Papai do céu te abençoe, irmão.
2: Exatamente, todo mundo tá mandando, aqui a dona Ivanir, todo mundo tá participando. Então vem com a gente, participe, mande sua mensagem aqui pra nós no nosso WhatsApp e já a gente tá de volta com muito mais aqui no Fora da Curva.
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1: Estamos de volta. Fora da curva tá de volta no seu rádio. Tá pegando fogo no estúdio aqui.
5: Nevoeiro.
6: É. Mas... Ah, esse tempo, né? Muito úmido.
7: Uhum, não, como é que é? Neblina. Serração baixa, sol que racha, né? Vai vir um solzão aqui dentro do estúdio.
1: Acompanha aqui o Fora da Curva, vem com a gente, que tá começando mais um bloco hoje, falando aí sobre a Copa do Mundo, sobre tudo que tá acontecendo. Tá vendo o replay da live aqui?
6: Abelha, do nosso Instagram. Abelha.
1: Exatamente. Mas antes da gente continuar aqui o nosso programa de hoje, né? Eu queria falar, né, que a gente tá. Hoje vamos ver todo mundo à noite, vai assistir o jogo da Copa do Mundo, tudo mais, e depois, o jogo ali acontece 9h30, 1h30 depois dá 11h, né?
7: Sim.
1: 11h, 11h15 ali o jogo vai terminar? Então. É tempo, né? Já, se você quiser, né? Às vezes tu trabalha sábado, já tem que deitar e descansar. E como é que tu fica depois daquele estresse todo de ver o jogo? O que que tu tá rindo, Preguinha?
8: Não tô rindo.
1: Como é que você fica depois daquele estresse todo, né? Vendo o jogo, né? O coração acelerado, fica nervoso, fica bravo, dependendo como for, né? Tomara que a gente fique alegre depois no final do jogo. Mas, de qualquer forma, você vai estar ali, né? Ligado no 220. Alegre. E você vai ter que dormir.
8: Alegre, eu não sei. 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
1: Tendo porque... Rafinha, Casimiro e o Thiago no jogo, a gente vai passar estresse.
7: Um deles vai jogar.
1: Oi, Banhos.
7: Alisson é titular no Gol do Brasil, então tu vai passar raiva com aquele cara lá, o nosso Thor com depressão. E aí ele
1: agora ele passar... é o Jesus Cristo, né?
7: É, o JC, o mano JC.
1: Jesus Cristo depois da 20ª ceia.
7: Enfim, tu vai. É que ele comeu muita carne no São José, ele tá assim.
1: Acho que foi.
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1: 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E você, mudando um pouquinho de assunto, você, Braguinha, né? Tava comentando com a gente, né, só uma coisa que tá dando muito sucesso no teu Instagram, que é o seu cavalo, né?
8: Aham, milagre.
1: O pessoal tá curtindo acompanhar e tudo mais, sua rotina ali, cuidando dele, passeando, brincando, e é claro, os tratos também. E eu...
8: Ele tá enganjando,
1: Enganjando.
7: Não é engaixando.
1: E eu vi hoje de manhã um vídeo, né, você tratando o cavalo, e me surpreendi como esse cavalo é bem cuidado, tá?
7: Muito bem cuidado. É uma máquina, cara.
1: Mais bem cuidado que eu.
8: Muito bem cuidado.
7: Ô, tá louco, tu visse o como é que fala? Crina?
8: A crina,
7: meu, ele tá mais hidratada que os meus cabelos, cara.
1: E isso é por causa do quê, Preguinho?
8: Os produtos da Aliança, né, parceiro? Produtos da Aliança, né?
1: Achei que ele ia falar produto da Júlia.
7: Também.
8: Tem uma parte dela ali, né?
7: A parte porque... de passar a escova de cabelo, né?
8: A escova eu achei. Não tem culpa.
7: Achei na penteadeira dela. Tava lá em cima, olha só, dentro da gaveta onde fica as escovas, tinha uma escova de cabelo.
8: Mas eu tinha duas. Ah, tá relando que eu peguei uma escova. Só tem duas. Por que não pode dar uma?
7: É. Tem que dividir?
8: E é parecida as duas, não tem? Porque uma pra uma coisa, outra pra outra. As duas são pra cabelo. Mas assim, ó, quer cuidar bem do teu bichinho, quer tratar, porque se tu vai ter um bichinho, tu tem que cuidar bem, tu tem que tratar, tu tem que zelar pelo bom estar dele em primeiro lugar.
1: Obrigação.
8: Obrigação sua.
1: Se não tenha.
8: É, ou não tenha, falou certo. 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
1: Muito bem.
7: Top time.
1: E pra você, né, tá chegando agora no mês que vem, daqui a uns...
8: Eu não sei se dá 30 dias, tá?
1: Menos, não, muito menos. Uns 15 dias, eu não sou ruim de matemática, gente. Dia 10 de julho, vai começar o quê, Preguinha?
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1: Mas tu vai desse jeito assim? Calça jeans?
8: Aqui não, né, mano?
1: Camisa do Praguinha
8: Oficial? Não. Eu já fiz a minha encomenda com a JP Bombacha.
1: Ah, bom.
8: 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Lá em casa a gente vai de JP Bombacha.
7: Até a maricota.
8: Uhum.
7: A Josi mandou um aviso ali. Tem que comprar ração.
1: Ração pro coelho e pro cachorro. Além da ferradura.
8: Coelho, cachorro e cavalo.
7: Só queria aproveitar o gancho que o Prainha falou que atendimento lá pra tu comprar as coisas é bom. Eu queria só comentar sobre o atendimento que eu tive ali com o Dr. Maico, cara. 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Vocês que acompanham o programa.
8: Médico veterinário.
7: Sabem que o meu dilema com meus gatos de cárcere privado, né? E a minha Branca tá dando uma dor de cabeça, cara, mas eu fui ali, cara, levei ela ali e ele tá me dando um suporte. E eu queria muito elogiar porque eu não precisei pagar mais consulta, nada, ele fica me dando suporte pelo WhatsApp. Eu falei, cara, hoje eu sou obrigada a te elogiar no programa, cara. Eu falei, porque o quanto tu tá arrasando nesses cuidados com a minha gatinha que tá me dando uma dor de cabeça. Mas assim, ó, meus parabéns aí pro Dr. Michael ali no Santa Terezinha.
8: Você é um grande profissional, né, cara? Ele não tá pensando só no dinheiro, mas no bem-estar do bicho.
7: Sim, isso que eu achei muito legal. Porque se ele fosse uma pessoa só pensando no dinheiro, mandei mensagem hoje de manhã cedinho. Falei, cara, a Kim tá vomitando, cara. Ela nem comeu ainda, a gente tá de noite antes de dormir, acorda, dá mais ração. Ela nem tinha comido, ela tinha vomitado. Ele foi lá, me deu uma receita pra enjoo, não sei o que. Ele nem pediu pra levar ela ali de novo, que ele já tinha consultado ela esses dias, nesse mês mesmo. Então foi ali, me atendeu pelo WhatsApp, fez tudo e, meu, demais, aí tá? Muito obrigado, Dr. Maico.
1: Muito bom. Olha só, voltando aqui pras mensagens que o pessoal tem mandando aqui no nosso WhatsApp, o Hang mandou aqui, ó, que na Cazé TV tem muito delay, 15 segundos.
7: Sim. E quando, né?
8: É ansiedade isso?
7: Mas é que tu mora no fim do mundo, aí tu não escuta gol antes,
8: Ah,
7: né?
8: Mas 15 segundos vai mudar o que na tua vida, cara?
7: Não, cara,
8: mas
7: é que tu não acompanha, cara, tu perde aquela emoção, aquela emoção, tá assistindo, aí vem o gol. Aí o cara gritou gol, tu fica, vai vir o gol.
8: Não, lá em casa não...
7: É, lógico, não vai ter problema,
8: nada.
7: Né? Teu vizinho é um periquito, um papagaio, é um ganso.
1: O Ati não vai gritar gol, né?
7: O papagaio pode ser que grite, né?
1: Olha só, o Éder mandou aqui, ó, o Bruno Henrique ainda é jogador de várzea, é ruim demais, só jogou no Flamengo até hoje.
8: É, não é uma grande referência.
7: O Éder perdeu todos os seus pontos, cara. Antes eu falei que Deus te abençoe, agora que Deus te... Brincadeira, Éder, tamo junto.
1: E ele mandou aqui, ó, hoje estarei lá também torcendo por você, Praguinha.
7: É o Rei da América, né? Só queria falar isso.
1: Hoje tem...
8: Não, ele tá se referindo no
7: tradição,
8: rodeio.
7: Tradição.
1: Pois é.
8: Depois de tantos anos eu vou estar laçando pela primeira vez ali dentro do Tradição do Vale.
1: Ah, tá, eu li hoje, desculpa.
8: Não.
1: Tô doido.
7: Achei que ia ter Copa lá no rancho do...
8: Ontem era pra ter treino, mas daí eles fizeram pra quarta-feira. É, CTG.
7: Rancho do... É? Pra ver se eu não falo errado, né?
8: Não, é outro cara.
7: Eu ia dizer, ela é Copa lá no rancho do Tocar?
8: A cancha do Tocar.
7: Cancha do Tocar.
8: É a sede do Tradição
7: Vale.
8: É que
7: eu já ouvi muito falar, não sei, cancha do Tocar, do Tocar, eu pensei, eu acho que é isso daí mesmo.
1: Muito bem.
8: Já fosse lá?
7: É lá no Bom Jesus, né? É. Eu acho que eu já vi acontecer, que dá na estrada geral ali do Bom Jesus, dá pra ver, né?
8: É passando o campo da hora ali, às esquerdas.
7: Sim, já.
8: É, passando por lá, vai lá, cara, é bem legal. E é família, né? Tá todo mundo lá rindo, com brincando. Certeza.
1: Então agora a gente vai pro nosso intervalo comercial mais uma vez, pra você participar, dá tempo aí de todo mundo pegar o seu celular enquanto vai no banheiro, enquanto vai pegar um cafezinho lá na cozinha do seu trabalho.
8: Não
1: mande
8: tem.
1: Mande sua mensagem, aqui não tem, mas com certeza na empresa do pessoal aí tem.
8: É um cafezão da 89, não tem.
1: Mande sua mensagem, pegue seu celular e ligue 479-8823-0738 ou então no nosso Instagram, @89FMSC, e participe aqui com a gente, que o programa tá sensacional. Eu quero saber de vocês como é que tá esse clima de Copa do Mundo. Participe e já a gente volta.
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6: Aumenta o som e o Fora da Curva tá de volta mais uma vez, agora 1:26. E eu já tô sabendo aqui que o pessoal tá passando desinformação aqui no nosso programa. Olha só, o Adailton mandou aqui mensagem falando que o Campo da Hora, na verdade, é no Gaspar Mirim e não no Bom Jesus.
9: Ali no Bom Jesus é o Campo do Marcelo Poff. Meu correspondente diretamente do Campo do Marcelo Poff, que bate cartão lá toda vida que tem uma patota, me mandou. Meu pai, o time do meu irmão joga lá. O Vila.
10: É verde?
9: Hã?
10: É verde lá?
9: É.
10: Ali também é verde. É tudo campo.
9: É tudo campo? Então tá bom. Mas ali é o campo do Marcelo.
10: Só errei uma parte. A primeira parte eu acertei. Campo.
9: Campo.
6: Então tá bom.
9: Um terço ele acertou.
6: Vem com a gente participando do nosso programa de hoje.
9: Ô, louco.
6: Mandando sua mensagem aqui no nosso WhatsApp, também no nosso Instagram, que nem a Elaine que mandou aqui, ó. Que hoje vai dar 4-0 pro Brasil, quem sabe, né?
9: Deus te abençoe, porque o Éder agora também tá na minha esquerda.
10: Na minha também, porque foi ele que me corrigiu.
6: Exatamente, mas...
9: O Éder também aqui, ó, amarelo. Corrigiu ali, ó, Braguinha, não é Campo da Hora, é Marcelo Poff.
6: É, pois é.
9: Também é correspondente então, direto.
6: Exatamente. Muito obrigado a todo mundo que tá mandando sua mensagem.
10: Menos pro Éder.
9: É, o Éder... É, porque ele corrigiu o Braguinha, que se lasque, mas porque ele falou mal do Bruno Henrique.
6: Exatamente. E vem com a gente participando. Abraço, do nosso programa de hoje, olha só, que tá aqui com a gente o Arroz de Sansão do Gasparinho, mandou aqui, ó, que vai dar 3-0 pro Brasil.
9: Deus te ouça.
6: É, exatamente, pessoal, tá bem empolgado, né, porque eu acho engraçado, até porque, né, tipo assim, pro Braguinha, por exemplo, que não entende de futebol.
10: Mas por que que tudo cai no meu?
6: Por que?
10: Arrodei, arrodei no conto do Braguinha.
9: É que o teu não é oco também.
10: Fico oco.
6: Porque você, que não acompanha muito futebol...
9: Ô, louco! Ah, não, desculpa, me perdi ali, o cara mandou mensagem. Brasil
6: calma,
9: vai
6: depois
9: perder.
6: Eu leio.
9: Ah, te embora.
6: O pessoal mandou ali. Mas eu queria saber, você, muita gente, tipo, não tem noção e pensa que, tipo, o Haiti é que nem o Marrocos da vida. Pra ti, Haiti e Marrocos é a mesma coisa, né? São dois times nada a ver, aleatório.
10: Eu vou saber.
9: É que se fala assim, Brasil e França, aí tu já fica mais...
6: É, se for tipo Brasil e Alemanha, aí tu já
10: é
6: sabe.
10: Que tem um...
6: Brasil e Argentina,
10: pô. Posso falar uma coisa? É que tem um negócio, tipo vocês falam assim, ó. Brasil e França, eu vejo o jogador tudo de roupinha e... Merci beaucoup, tu beaucoup, né?
9: Pouco.
10: É. Brasil, Espanha. A Espanha, olé, somos os melhores na tonada.
9: Aham. Com certeza, uhum. Continua, vai que tá super, super informativo. De...
10: Brasil e Argentina.
6: Tua linha de pensamento tá boa.
10: Lá, guri, aqui é o melhor churrasco. E aí vai, minha cabeça que... funciona assim.
6: Posso saber por que o argentino fala que nem gaúcho?
10: Eu sei lá. Eu nunca fui na Argentina. Brasil e Japão. Não tem garantia.
9: Então tá. Não, mas é que, nem eu tava falando, as pessoas não, que não acompanham muito futebol, igual a pessoa, o pessoal ficou muito bravo. Eu também fiquei bravo por empatar com o Marrocos. Mas pra pensar, o Marrocos é no ranking da FIFA tá em sétimo, né? Então, dos favoritos ali a ganhar o título.
6: É. Exatamente. O Haiti não é um time forte, um time bem fraco, é um dos figurantes ali da Copa, né? Que
9: sim, a gente sabe.
6: Não vai muito longe.
10: Queria deixar aí o atento à comunidade do Haiti. Quem falou foi o Eduardo. Se vocês quiserem catar ele de pau, ele vai ver que 12 contra 1 é bem forte.
6: Não. Posso apanhar, mas vou continuar 11? Certo.
9: 12?
10: Não é 12 no time?
9: Não.
10: 11.
9: É
10: 11. 11, tá
6: vendo? Pra vocês verem o nível da pessoa. Mas é isso aí. Posso apanhar, mas vou continuar dando certo, né? Olha só. Quem mandou mensagem aqui pra gente? O Antônio César mandou que o Brasil vai perder de 3-0.
9: Ai, tu tá, nós tu não estamos vivendo no mesmo mundo.
10: Tipo assim, agora o Christian. A galera que me encontra às vezes diz, eu tô torcendo pro Brasil perder logo e acabar esse negócio. Cara, não façam isso. É um título pro Brasil, cara. Isso traz repercussão, isso traz notoriedade, isso traz dinheiro pra casa. Então não façam isso. Torçam pela seleção pra ela ganhar.
9: Não, e uma coisa, tipo assim, eu sou de 2000, mas eu nunca vi a seleção brasileira, porque eu tinha 2 anos, né? É. Tanto que ontem acabou o jogo que... Quem é que tava jogando, Jesus? Era Bósnia? Inglaterra e Bósnia?
6: Não. Bósnia e algum aí.
9: Ah, enfim, tava jogando, eu tava até no mercado, assisti, cheguei em casa, terminei de assistir. E aí depois não tinha jogo, ia demorar pra começar o próximo jogo, né? E eu pensei, cara, por que não assistir a final de 2002? Falei, cara, eu nunca assisti, por que eu não vou lá e assisto? E aí eu vi o jogo completo, como se fosse a primeira vez, não, como a primeira vez, assisti todo o jogo, assim. E, cara, é diferente, pô, chegou no final, aí, pô, 2 gols do Ronaldo e não sei o quê. Cara, eu fico pensando, quando é que eu vou ver isso? Espero que eu veja nessa Copa. A gente sabe que a gente tem esperança, né? Como povo brasileiro, a gente tá com esperança lá, vem o Hexa. Mas é, cara, torcer contra, cara, uma galera vai ficar feliz só pensa nisso. É a mesma coisa a pessoa que não gosta de carnaval ficar, que cai uma bomba lá na Sapucaí, pelo amor de Deus, deixa o povo que gosta disso curtir, cara.
6: E é tudo muita hipocrisia, né? Porque eu não... Engraçado, né? Quando tá passando o jogo, eu não vejo ninguém criticando, falando que é pra perder. Só vejo gente falando pra fazer o gol, pra atacar, pra defender. Agora, quando, né? Quando...
10: A torcedora mais forte que o Brasil tem é minha filha.
9: Sério?
10: Juro por Deus. Ela fica num desespero, numa agonia. E aí, tipo assim, ó, todos que estão em casa, ela viu o último jogo comigo. Todos que estavam lá em casa, ela, a Alice, a Josi, eu tentaram, mas não deu certo. Mas se pintar inteira de verde e amarelo, roupa certa pra verde e amarelo, pra assistir o jogo, cara, é emocionante ver essa alegria neles.
6: E é isso, porque aqui no... Desculpa até te interromper.
9: Não, tudo bem.
6: No caso, no Brasil aqui, né, cai, né... Não sei quando é que foi definido isso e tudo mais, mas o ano das eleições cai justamente,
9: sim,
6: né, respectivamente.
9: Todo ano eu fico, nossa, eleição e Copa.
6: Quem
9: aí
6: diria?
9: 4 anos eu fico, nossa, eleição e Copa.
6: Exatamente.
9: Nossa, eleição
6: mas
9: e Copa.
6: Mas no momento que o país está tão dividido, muita gente brigando, gente se matando, família familiar brigando, o tio brigando com o primo, irmão brigando com o irmão, mãe brigando com o pai e tudo mais, esse é o único momento em que a gente se une, né, por uma causa em comum, né, até porque não tem motivo nenhum pra você torcer pra outro time, pra outra seleção, sem ser o Brasil. Então é o momento pro Brasil inteiro se unir, comemorar junto, xingar junto, torcer junto, ficar nervoso junto, é esse momento. Então deixa dessa palhaçada de querer torcer pra Argentina, torcer pra Portugal.
9: Cara, isso, e pega muito, que eu tenho uma teoria, tipo assim, às vezes tu não gosta de futebol porque tu não tem alguém que te traga pra ter essa emoção. Porque tu vê, a galera que não gosta de futebol, chega na época da Copa, ela
10: chegou de Medina, passou ali no Titão.
6: Mercadoria.
9: Que horror. A galera que na época de Copa, todo mundo se junta pra torcer e tudo, porque todo mundo tá em comum pra torcer pro Brasil. A galera parece que assiste futebol a vida inteira. E aquela pessoa que não gosta de futebol, porque não tem alguém que te... Essa é a minha teoria na minha cabeça, voz na minha cabeça. Não teve alguém que te levou a gostar também muito de futebol, alguém fanático perto pra tu curtir. Porque se tem alguém perto, como fica o Brasil inteiro torcendo pra mesma seleção, na teoria, né? Tem um outro gato pingado que é desertou aí, que quer torcer pra Argentina, Portugal e não sei o que lá. Mas todo mundo torce junto e é muito legal isso, cara. Então,
6: com certeza, olha
9: pra
6: só.
9: Que ficar, então para que acabe.
10: Eu não curto futebol. Sim. Não curto. Mas Copa do Mundo é diferente pra mim.
6: Claro.
10: É meu país que tá jogando, então. Eu amo meu país, eu vou torcer.
6: Irmão, pode ser Copa do Mundo de Quilica.
10: Eu vou torcer.
6: Eu vou torcer pro Brasil.
9: Aham. Mano,
6: a gente vê na... Eu tô interrompendo muito, pode falar.
9: Não, ele tá calando uma mulher, né? Isso é mansplaining.
10: É.
9: Não, mas tu...
10: Eu não sabia que tu era terrorista assim com mulher.
6: Oxi.
10: Não é? Como é que é o negócio?
9: Mansplaining?
10: Lá? Não, o do Lucas lá que ele falou que é... Que agora as mulheres que são interrompidas, como é que é?
6: Man interrupt?
10: Não, sei lá, esqueci o nome também.
9: Enfim, até me perdi o que eu tava
10: levasse
9: falando.
10: Só
9: galera.
10: Porque eu não me lembro o nome pra te corrigir.
9: Não, e agora meu TDAH bateu, nem sei mais onde eu tava. Vai, segue aí, meu âncora.
6: O que eu.
9: Não
6: o
9: lembro
6: que eu ia
9: mais
6: falar,
9: que eu tava falando.
6: A gente vê isso. A gente vê isso nas Olimpíadas, né? Que também é outro evento.
9: Lembrei.
6: Evento esportivo muito, muito famoso, né? Talvez o segundo maior. Que talvez, às vezes, tem tipo um brasileiro no, na prova de caiaque. E ninguém aqui tem um caiaque, ninguém aqui competiu com
9: aquele
6: caiaque.
9: Aquele cara do esqui lá.
6: É, o cara do esqui, que ele é nascido, ele é norueguês, mas o pai dele é brasileiro. E o Brasil inteiro se comoveu pra torcer. Moleque, é isso.
9: Porque ele foi representar o Brasil.
6: O cara representa o Brasil.
9: Mas eu lembrei o que eu ia falar. Cara, aproveita a Copa do Mundo, né? Porque pode ser uma das únicas coisas que a gente pode se gabar que a gente é o que mais ganhou. Entendeu? Se alguém... Eu tenho 5. Ah, não sei, eu tenho 5. A gente é o que mais ganhou, então aproveita que. Olha, ó. Tem que estar tá assim, ó. Igual
6: exatamente.
9: O nosso amigo aí.
6: O Adailton amiga. Mandou aqui, ó. Que, né? Ganhando ou perdendo, temos que ser patriotas. O Brasil depende de nós. É isso aí, né? Independente de qualquer coisa, independente de política, de partido, seja o que for, a gente tem que torcer pro nosso país. Tem que amar o lugar de onde a gente nasceu, né?
10: Para exatamente. De torcer pra político.
6: É, exatamente.
10: Para de torcer pra política e puxar saco de política e vai torcer pela tua pátria.
6: Exatamente. Olha só, mandaram aqui pra gente, ó. Para o mundo do futebol seria muito bom uma vitória do Haiti, porque a soberba precede a queda. Irmão, eu quero
9: não, que a gente pode não, se gabar.
6: Irmão, eu
9: quero saber nós podemos falar que nós temos 5. A soberba precede a queda.
6: Eu quero que o Haiti e o mundo do futebol vão os dois se explodir juntos. Eu quero que o Brasil ganhe, não quero que o mundo do futebol ganhe. Eu quero que o Brasil ganhe. O mundo de futebol pode acabar o futebol se o Brasil ganhar essa Copa.
9: Exatamente.
6: Pode nunca
9: cara.
6: Mais ter um jogo de futebol na vida.
9: Ô, cara, pensa que legal. E eu vi um post que era muito legal, que foi quando o jogo do Brasil e Marrocos, que foi de tarde, a galera já ficou louca, endoidou. Agora que é 9:30 da noite, vai ter lockdown amanhã. Que a galera vai ficar meio doida, cara. Imagina se nós ganhar.
6: Com
9: 9:30 da noite.
6: Olha só, o Adailton mandou aqui também, ó. Que será que só eu que acho que o Pedro seria mais aproveitado nessa Copa?
9: Olha, eu falei isso, me falaram que eu não entendo de futebol, eu agora tô quieto.
6: Pois.
9: Me deram uma de Romário, lembra? Ah. Viu a entrevista do Romário que ele falou? Ah, quem não entende, pra repórter, né? Pra mulher que tava entrevistando ele, ele falou assim: é, quem não entende de futebol tem esse pensamento que tu tem. Eu me senti assim aquele dia.
10: É, na Copa não sei, mas numa obra seria bem aproveitado.
9: O Pedro?
10: Pedro é carpinteiro.
9: Por quê?
10: Pedro, o nome Pedro é carpinteiro. É igual o Adailton.
9: Ele é pastor?
10: Chefe de almoxarifado.
9: Adailton, chefe de almoxarifado. Olha aí, cara.
6: Acabou com o nosso amigo. Eu concordo com você, Adailton. Eu acho que o Pedro
9: não, mas
6: seria
9: agora...
6: mais bem aproveitado nessa Copa do que...
9: Um cara com muito mais recurso, Adailton. Eu concordo contigo. Eu até falei em outro programa que foi segunda-feira que a gente falou de Copa, por causa do jogo do Brasil também. Falei, cara, o Pedro, bota o Pedro no lugar do Igor Thiago, que ele teria feito aquele gol contra o Marrocos lá, daquele gol de cabeça. Ele teria feito de peito, de bicicleta, de cabeça, de tudo. Mas não ia errar que nem o Igor Thiago errou igual feio daquele jeito.
6: Olha só,
9: pronto, acabou.
6: O Éder mandou aqui no nosso Instagram, que machucou o Braguinha por dentro.
10: Cê é foda, conversa.
9: É louco?
10: A tua sorte é que eu tô no rádio aqui, ao vivo, que eu não posso falar
9: o Éder também mandou ali, ó, uma informação.
6: Virou parente do Francisco.
9: Uhum. Uma informação agora. Ali no Gaspar Mirim pintaram a rua com as cores do Brasil. Penduraram bandeirinha, ficou muito top. Essas pessoas que tem que respeitar. É, cara, oh, é de 4 em 4 anos, pelo amor de Deus.
10: Outra informação, em São Paulo as pessoas foram presas pra fazer a mesma coisa.
9: Ah, Gaspar é Gaspar, né?
6: É, não, aqui Gaspar é muito melhor que São Paulo, né? Pelo amor de Deus. Olha só, o Adalto falou que ele não é almoxarifado, ele é estampador.
10: Tá vendo?
9: Tá ali, é primos.
10: É, dá de boa. Viu, não, só? Abraço, Adalto.
6: É isso aí. A gente vai pro nosso intervalo comercial rapidinho.
10: Estampador é massa.
6: Já, já a gente. Estampador é massa. Claro.
10: Vocês já viram como é que trabalha o estampador? Eu já fui estampador.
9: Já faço.
10: Sim, o estampador ele dá um calo aqui na mão, que é assim, ó, onde fica o quadro. E engraçado, né? Esse calo ele dá, ele estoura, ele sangra e tu continua trabalhando. Que daí aqui a pele da mão aqui vai engrossar e vai ficar um calo igual esse calinho que a gente tem aqui, ó. Vai ficar aqui. E aí tu pode continuar trabalhando como estampador.
9: Aí tu fica imune.
10: É na dor e no ódio pra virar profissional.
9: E exatamente. Aí tu fica imune, é calo.
10: É.
6: Então, um abraço, meu querido abraço pra todo mundo aí ligadinho com a gente. E já já a gente tá de volta com muito mais. Então pegue seu celular, mande sua mensagem no nosso WhatsApp, no nosso Instagram. Seja onde você preferir, conta pra gente o que, que você acha desse jogo que teremos hoje, Brasil contra Haiti, às 21h30. Pra você torcer, pra você participar e curtir com a gente aqui no Fora da Curva na 89 FM.
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4: Aumenta o som do seu rádio, é o último bloco aqui no Fora da Curva, chegando, trazendo as ondas.
8: Ele jogava mesmo, ali era a raça.
4: Quem jogava?
8: Brasil.
4: Quando?
8: No 2002. Jogo do
4: 2002. É verdade, jogava muita bola, né? Eu lembro, eu tava lá.
9: Não, é que eu tava...
8: Seu João foi?
9: Aqui não. Olhou, comeu. Essas horas, tem gente almoçando ainda.
4: É, pois é. Mas olha só, vem com a gente no nosso último bloco. Vamos dar aqui uma lida completa em tudo que o pessoal tá mandando aqui no nosso WhatsApp.
8: Recado.
4: Diga.
8: Meu tio Abacaxi, que sabe que eu conheço tudo de futebol, só que não. Mandou aqui, ó, o tio Abacaxi da Magiqueira. Vou te ajudar. Eu jogo bola 3 vezes na semana. Assisto todos os jogos que posso. E com 60 anos de idade posso falar: o Brasil joga o que sabe e não tira o pé por nada.
9: Pena que não sabe.
8: Faz 8-0 em cima do Haiti hoje.
9: Ô louco, não, Deus, bicho, te abençoe,
8: tá tigrão,
9: Abacaxi.
8: Tá. Tio Abacaxi do tá tigrão hoje.
4: Então tá bom,
9: mas Deus te abençoe.
4: Exatamente.
9: Mas aquele hoje.
4: Eu confio nele.
9: Eu também confio. Desculpa, agora eu te interrompi, mas eu tô kit agora. Mas ele falou, né? Joga o que sabe. Mas depois que eu assisti o jogo misoginia. Ontem, a gente não tá sabendo muito, tá?
4: Joga o que sabe, mas sabe pouco.
9: É, viu? Porque, cara, no jogo de 2002 que eu assisti ontem, cara, era outro futebol. Primeiro que se fosse hoje em dia, o primeiro tempo eu ia passar um pouco de raiva. Porque o primeiro tempo foi um pouco mais de boa. Mas os 2 gols foram feitos no segundo tempo, né? Mas eu não sabia, como eu já comentei aqui também, né? Que eu não acompanho muito o futebol passado, né? Mas aquele Roque Júnior.
4: Sim, joga muito.
9: Jogou muito o Roque Júnior, cara. Não perdia uma bola, velho. E eu não conhecia esse jogador. Deveria conhecer, ele é, tipo assim, além de 2002, alguma outra coisa, assim, algum outro time grande.
4: Ele que deu a voadora.
9: Ou era um brain fort da vida.
4: Sabe quando o Edilson Capetinha faz as embaixadinhas?
9: Não.
4: Enfim, ele deu uma voadora no Edilson Capetinha também.
9: Ah,
4: ele
9: top. Eu amo o Roque
4: Júnior. Teve esse lance bom aí também.
8: Vocês falando do Roque, eu só me lembro do Roque.
4: Jogava Balboa. No Corinthians, acho.
9: É?
4: Hã?
8: Só me lembro do Rock Balboa, subindo as escadas.
9: Tan, tan, tan.
4: Tan, tinha aquele. Tan, tan. Que passava. Como é que era? Rock Gol? Que tinha que era celebridades que jogavam. Tinha uma pelada assim de celebridades?
8: Não sei.
4: Que eu lembro que o Supla era tipo o Astro, assim.
8: Ah, verdade.
4: Melhor, era Rock Gol? Não era Rock Gol?
8: Não
4: era...
8: sei como é que era o nome, mas tinha.
4: Tinha um programa assim que era tipo os Astros. Eu lembro que tinha o cara do Skank, como é que é o nome dele? O Samuel Rosa.
8: Samuel Rosa.
4: Também jogava muito bem.
8: Agora nós estamos querendo fazer
4: lembro não, né?
8: Uma
4: fiquei
8: pelada
4: sabendo.
8: Beneficente pro Pablinho ali do Itajaí ali, que tem as perninhas ali com os ossinhos de vidro, uma coisa assim. Nós estamos querendo fazer uma pelada pra ele. Vai eu, vou o Belix, vai a galera, tá?
9: Ele não é o menino de Navegantes, né? Eu acho.
4: Muito legal, hein?
8: Esse mesmo, o Piá, muita gente boa, nós vamos fazer uma pelada beneficente pra ele.
4: Muito importante
8: eu,
4: fazer
8: com
4: isso.
8: Com toda a minha sabedoria, com tudo que eu sei jogar. Né? Não, acho que eu vou só pra arbitrar.
9: Piorou.
4: É, porque tá bom, não,
8: cara. Aí eu que faço as leis, parceiro.
4: Olha só, o Éder mandou aqui no nosso Instagram. Quero deixar bem claro, tá? Pra toda a comunidade aí, né, do Beach Tênis, que quem mandou essa mensagem foi o Éder.
9: Foi ouvinte.
4: Entendeu? Éder 60197. Entendeu? Se quiser cobrar, cobre ele. Ele falou aqui: quem fica torcendo contra o Brasil pode ver que é jogador de beach tênis e não conhece nada de futebol.
9: Ele tá tentando, Éder.
8: É porque que eles botam esses números no nome? Ele quer o cancelamento.
4: É porque já tinha
9: um Éder já.
8: Éder 60197.
4: Já tinha outros 60.196 Éders. Daí ele foi o 60.197, entendeu?
8: Jesus.
4: Brincadeira.
8: Como tem Éder?
4: Mas.
9: É, o Instagram sugere, né?
4: É,
9: ele
4: claro.
9: Já tem o Éder, ele dá um nome aleatório ali e tu.
4: Mas
8: pra já tem o Éder.
9: Vai de te aceitar ou não.
4: Tá certo. Olha só, quem mais tá aqui participando com a gente?
7: Ah. Boa tarde, pessoal.
9: Boa tarde, Ana.
7: O palpite do meu jogo é 1-1 pro Brasil.
4: Mas como que é pro Brasil ser 1-1, minha
7: eu
4: filha?
7: Vou ver o jogo, acho, deitada, porque tá muito frio pra ver o jogão com todo mundo.
8: Neymar também e tá outra, pensando nisso, o jogo ele vai ver
7: deitado. Vocês viram ontem no Instagram do Praguinha, que chique que ele tava, se rebolando. Olha, Josi. Pegou bem, né?
9: Pegou bem.
7: Todo estiloso lá, pra andar de cavalo. Eu vi lá nos stories.
4: Cavalo.
7: Traguinho ontem.
4: Cavalo.
7: Abraço pra vocês todos.
9: Abraço. Né? Oh, 1-1 pro Brasil me quebrou tanto. Só faltou ela falar 1-1 pro Brasil, gol do Neymar.
8: É, o Neymar vai estar igual ela, né? Deitado vendo o jogo.
4: Exatamente. Inclusive, falando sobre Neymar, o.
8: Mandou mensagem aqui?
4: Não, o Marcos do Gaspar Mini mandou mensagem, ó. Buenos dias, só temos que cuidar pra não bater na TV, porque senão o Neymar cai lá no campo. Pois é.
9: Coitada, ele vai lesionar mais ainda.
4: Entendeu? Um abraço pra você. O Marcelo chegou aqui com a gente. Marcelo que vai comandar aí o show do 89. Queria saber de você, Marcelo.
8: Essa foi boa.
4: Qual que é o seu palpite pro jogo de hoje? Fala um pouquinho aqui sobre quanto que você...
8: Estrela.
9: Não, calma. Não se foca o artista, cara. Não se foca
8: no
9: o
8: pictures,
9: artista.
8: No pictures.
4: Entendi. Quanto é que velho, você acha que vai mais, ser o jogo de hoje, costume, meu querido?
9: Né, velho?
10: Boa tarde, a mesa, tudo certinho?
8: Tarde.
10: Tá, tudo certo? Então tá bom. Du, hoje é 3-0, né?
4: Hoje é simples.
10: 3. É simples, 3-0, né?
4: Fácil.
10: Neymar, é fácil.
4: Brincando.
10: Fácil. Não, brincando acho que também não.
4: Pelada.
10: Neymar não joga de novo, né?
9: Quer dizer, Neymar...
10: Não joga de novo. Sei lá, vai jogar contra a Escócia, parece.
4: Gol de quem?
10: Pois é, rapaz, nosso ataque tá meio...
8: Brasileiro.
10: Tá devendo, né? Mas eu acho que se o Paquetá entrar com vontade, sem nervosismo, pode fazer gol. Quem mais lê? Quem tu acha que tu...
9: Igor Thiago. Ele fazendo a lista de todos os jogadores do Flamengo que vão jogar.
4: Danilo.
9: É o nosso amigo mais clubista que existe.
11: Pode ser o Danilo também.
4: O Danilo, que é lateral.
9: Vai ser um gol de cabeça do Danilo, vai ser um gol do Paquetá.
4: Exatamente.
10: Eu escutei ouvinte falar que vai ser 1-1 pro Brasil.
4: É 1-1 pro Brasil.
11: A Ana.
10: Ô, Ana, como é que tá esse cara?
4: Como é que vai ser pro Brasil se tá empatado?
8: Ana, gente? Parece eu no bingo.
9: Não, vai ser um gol do Vini. Vai ser, se o Ancelotti resolver colocar o menino pra jogar, né? O menino Hendrick, ele faz um golzinho também, no mínimo, tá?
4: Eu digo 3-0, gol do Vinícius Júnior, gol do Hendrick, gol do...
9: Rafinha.
4: Luiz Henrique, vai.
8: 2-1 e dois jogos do Vini.
4: Dois jogos do Vini?
8: Dois gols do Vini.
4: Tatu e Ana Paula junto ali.
9: Baila, Vini, baila.
4: Olha só.
8: Não, ele quer se aparecer pra Virgínia, cara. Ele quer mostrar o que ela perdeu. Não, agora é o momento.
9: Não, é que
8: dele.
9: Ela não perdeu mais, né? Que já tá dela de novo, né?
8: É o quê?
9: É, boatos, corre na boca pequena, não se fala.
4: Não,
9: igual. Não se fala em outra coisa.
4: Mandou
9: no meu
4: buquê
9: país,
4: de flor pra ela no dia das namoradas.
8: Tá de sacanagem.
9: É. Mandou uma flor que ela ligou tanto pra flor que ela foi tirar foto e ela se apoiou na flor assim, ó. Que ela ligou tanto pra aquele buquê.
4: Pô, mas
9: flor.
4: Também era essa redoma aqui de flor.
8: Esse já
9: é maior, né,
8: uma rosa?
9: Aqui, né?
4: Sim, muito caro.
8: Eu dei um pé de abacate pra Josi. A rosa tava cara.
9: Olha não, só. Eu dei pra Amanda de parabéns ali o buquê de flores e eu tive que mesclar. Um pouco de rosa e um pouco de outra flor. Não,
8: faz
9: não
8: crescer,
9: só gente. Rosa, tá doido, né?
4: A Patrícia mandou aqui, ó, boa tarde. O Brasil vai ganhar de 2-1 do Haiti. Gostaríamos que o Hendrick participasse.
9: Cara, eu acho que virou uma comoção.
8: Ah, mandar mensagem pra ele. Se ele quiser vir, a gente traz ele aqui.
4: João Arara, é sexta-feira, né?
9: É. Sexta tem jogo. Eu vou mandar mensagem pra ele pra hoje, mas ele falou: talvez eu. O Ancelotti disse que talvez me bota a jogar, aí eu vou ficar por aqui mesmo.
8: Cara, o nome desse cara me incomoda muito.
4: Ancelotti?
9: Ancelotti.
8: Ancelotti.
4: Carlo Ancelotti.
8: Meu Deus, ele parece aquele que enfrentou os moinhos. Não tem aquele velho caduco lá que lutou com os moinhos, que virou...
4: Don Quixote?
8: Esse aí. A mesma coisa
9: é
8: pra mim.
9: É meu.
4: Meu Deus do céu.
8: Mesma coisa pra mim, cara.
4: O velho que inventou os moinhos, Don Quixote.
8: Não, que lutou com os moinhos.
9: Pode botar o Don Quixote lá treinar a seleção
8: do... E vocês sabiam que a Moby Dick é uma história verdadeira?
9: Não sei nem quem é o Moby Dick.
8: Meu Deus, Letícia.
4: Da baleia gigante.
9: Agora que vocês falaram, agora...
8: Nossa, cara. Isso é um dos livros mais importantes da literatura.
4: Com certeza.
9: Não, é que, mas tu sabe que tu é velho, né?
8: E é uma história verídica. Eu achava que era só um conto, né? Mas não, é uma história verídica.
4: Pois.
9: Eu não sei a história de verdade. Eu já ouvi falar, mas eu não sei a história, não. Se fala assim, me conta a história.
4: Olha só.
10: Véio, cadê o crachá de vocês? Vocês não usam o crachá nessa emissora?
4: Como é que a gente já se conhece, né?
9: Meio que daí... nós somos em 5 gatos pingados aqui dentro.
4: Eu sei que
9: se eu
4: é
9: não
4: Marcelo.
9: Souber que esse é o Edu Reinert, esse é o Praguinho Oficial, tu é o Marcelo Sada. Lá temos a Lele, Dona Légio Gêner. Aí acabou?
8: Não fala esse nome aqui dentro que aparece.
9: Por quê?
8: Dona Légio.
4: Posso continuar lendo as mensagens
8: pode,
4: aqui?
8: Pode,
4: depois
8: ligado, segunda aí.
4: Depois o pessoal vem me criticar porque eu não leio as mensagens?
8: E tu pode ter certeza que se alguém vier me cobrar, eu vim com a culpa
4: é tua. É, pois é. Olha só.
9: Ele que tá trabalhando.
4: O Edailton mandou aqui, ó, que está há 23 anos nessa lida de estampador, então esse já tá calejado. Viu?
9: Esse já tá calejado. Imune na mão.
8: Espera ele mandar uma foto da mão pra te ver se é mentira minha.
9: Que isso, meu?
4: Lá, ele.
8: Não, aqui, ó, fotinho na mão pra vocês verem aqui o calo que dá.
4: O
8: estampador, ele dá um calo aqui, ó. É sério?
4: O Antônio César, que falou que o Brasil ia perder de 3-0, falou, ó, Praguinha, fala pra aquela moça do teu lado respeitar a opinião dos outros. Eu acho que o Brasil vai perder porque não tem jogador bom.
8: Aí a moça do meu lado, tu respeita a opinião dos outros.
9: Ô, moça do lado dele, pelo amor de Deus, respeita a opinião do cara.
4: Não, a gente respeita todas as opiniões. Até mesmo as opiniões que não fazem o menor sentido. A gente respeita também.
9: Praguinha, fala pro moço que tá na âncora.
8: Respeita o cara que tá com a moça do meu lado pra respeitar o outro.
4: Tá bom. Olha só, quem tá aqui, o Cristiano da margem esquerda, hoje vai ser 5-0 pro Brasil.
10: Olha que seria um bom resultado, viu? Porque o Brasil vai precisar de saldo de gols, né?
4: E se tivesse o Pedro no lugar do Igor Thiago, ia ser mais.
9: Aê!
4: O que, que tu acha, Braguinha?
8: Não acho
9: nada. Pedro, o que, que o Pedro é, na tua opinião?
8: Pedro?
9: É, o nome Pedro?
8: É carpinteiro.
9: Tu vê que ele é ou meio que pastor, né? Meio que pastor, ele
4: é. O Pedro é evangélico, ele é meio pastor, assim. Pastor também serve.
8: Mas existe meio pastor?
4: Não.
8: Que eu saiba, existe pastor ou crente, né?
4: Ele é evangélico.
8: Meio pastor é...
4: Ele prega de vez em quando.
8: Igual dizer que a... Vá.
4: Olha só, quem mandou aqui pra gente... A dona Cristina mandou aqui que vai ser 3-1. Não sei se
9: top
4: pro Brasil ou pro Haiti, mas ela mandou
9: não,
4: só 3-1.
9: Pro Brasil,
4: pode
9: né?
4: ser. Olha só, quem mais tá aqui com a gente?
11: Boa tarde, piazada. Boa tarde, Letícia.
8: Oi,
4: minha querida.
11: O Praguinha, o Marcelo. Tava com saudade de vocês.
9: Ah, querida.
11: Que eu não estava com problema sério de saúde, mas agora tá mais melhor, já dá pra
9: Amém.
11: Falar.
4: Graças a Deus.
11: E o jogo do Brasil hoje, olha. Jogo do Brasil, a Copa era antigamente. Dava gosto da gente assistir hoje em dia. Mas vamos lá, de 2-1 pro Brasil.
9: Top,
8: concordo.
9: Top, vida, né,
4: muito bem, um bom resultado.
9: Placar conforto.
4: Tá certo.
8: Concordo, a gente assiste hoje, mas a Copa de antes era muito melhor. O jogador de antes era muito melhor.
4: Com certeza. Olha só, o Adailton mandou aqui que pra quem tá certo, mas ele deu sorte na vida e saiu da produção. Agora é estampador de amostra. Não tem mais calo.
8: Aí, ó. Parabéns.
9: É só o quê? Umas 20 pecinhas por coleção, né? Que faz de amostra.
8: Eu não
9: 30.
8: Sei como é que funciona.
9: É, porque a amostra é aquela
4: que
9: vai
4: pra
9: costureira.
4: Pra depois
9: é.
4: O cara repetir.
9: Vai pra costureira
8: mas
9: fazer.
8: É isso aí, ó.
9: Tudo é isso aí.
10: Mas mecânico também, trabalha em oficina, também tem calo, né?
8: Tem, normal. Tem. A pessoa que trabalha com serviço manual tem calo, não adianta?
4: Sim, com certeza.
10: Ó.
8: Eu tenho os calos.
4: A Letícia
8: aqui,
4: também é cheia de calo, né? Da vida
9: é,
4: de trabalhadora
9: tá
4: dela.
9: Tá doido? Tá doido?
4: Exatamente.
8: Tu também, né, Edu?
4: Com certeza.
9: Né, o Edu, nosso Depo Baby.
8: Marcelo também, só na direita.
9: Ainda bem que ele tá sem microfone, cara.
4: Vamos embora, Marcelo? Vamos curtir aí o show da 89?
10: Vamos. Vocês vão, né? Eu fico. Eu fico até às 6.
9: Lá com o Radinho, lá eu na fico... salinha
10: não,
9: dela.
10: Não, mas ela tá lá conversando com o Gino. Eu fico até às 6 aí. Pizza tem hoje pra sortear pra galera. Vamos entrar nesse clima de Copa do Mundo, seleção brasileira.
4: Com certeza.
10: Então, vamos, né? Bom final de semana já pro senhor, né? Porque amanhã não vou, né, ver o senhor.
4: É isso aí, um ótimo final de semana pra você.
10: Isso.
4: Né? Então vamos embora, Letícia.
9: Vamos embora, time. Obrigado aí. Eu adoro falar de Copa do Mundo. Galera também, aparentemente, gosta também. Enganja, que nem diz
4: enganja.
9: Enganja, que nem diz o Praguinha.
8: Enganjamento.
9: Enganja muito aí. Então, top demais. Segunda-feira tem mais Fora da Curva. E agora aí. Vou passar pra moça que tá do pratinho.
4: É. Respeita a opinião dos outros, por favor.
9: Respeita, agora tu vai respeitar.
8: Agora ela vai falar.
9: Também vai ficar quieta. Vai,
4: fala. Vamos embora pra mim.
8: Vamos embora, Amarelo. Tchau e abençoada sexta-feira pra todo mundo. Que o Brasil faça um jogo maravilhoso. Que traga muita alegria pro povo brasileiro, que a gente tá precisando. E Marcelo, depois eu te dou 10 conto, tu manda pizza pra mim. Tchau, obrigado, chululu.
4: É isso aí. Depois muito obrigado. Muito obrigado a todo mundo que acompanhou, que mandou sua mensagem. E a gente se vê segunda-feira com muito mais aqui no Fora da Curva, do meio-dia às 14h, né? Que todos tenham aí um ótimo Jogo do Brasil, acompanhando com a sua família, com seus amigos, ou sozinho, com sua mulher, seja como for. Todo mundo juntinho aqui com a gente pra curtir esse momento especial do nosso povo brasileiro. Então, eu também desejo a todos vocês que continuem acompanhando a programação da 89 FM. Sábado teremos flashback a partir da 13h. Teremos Pendurado nos Arreios, né? Das 7 ao meio-dia no domingo. E muita mais coisa boa pra você curtir aqui na melhor programação do seu rádio. Então, muito obrigado. Até semana que vem e.
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0: turma, nessa tarde de sexta-feira, sexto dia de jogo da seleção brasileira. Brasil. Vamos que vamos, gente. Top! 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
0: Fala, turma! Ótima tarde de sexta-feira pra você. Tá começando mais uma edição do Show da 89. São esta sexta-feira. Hoje é dia 19 de junho, ano 2026. 2:07 da tarde. A temperatura aqui na cidade Coração do Vale é 21 graus. Tempo nublado nesse momento. E, claro, você vai, a partir de agora, curtir o programa mais show do seu rádio na tarde mais gostosa aqui nas ondas da 89 FM. Com muito prazer, feliz e grato, sempre eu, Marcelo, vou te fazer companhia até às 6. E, claro, você vai participar comigo através do nosso WhatsApp pelo 988-230738. Deixar sua mensagem, que é a seguinte hoje. Você tá confiante no jogo do Brasil? Você vai assistir aonde? Aonde você vai assistir o jogo da seleção brasileira hoje contra o Haiti? 9:30 da noite, pela Copa do Mundo. Você vai assistir em casa? Vai assistir com os amigos? Tá se reunindo pra ir a algum barzinho, alguma coisa assim? Me conta, eu quero saber de você aí. Já tá preparando a camisa também pra torcer pra seleção? Nesse clima gostoso de Copa do Mundo, de jogo da seleção, que a gente vai conduzir aqui hoje o nosso show da 89.

todo mundo que mandar mensagem pra mim, falando sobre a seleção, onde vai assistir o jogo, vai estar concorrendo a pizza lá da Tito Pizzaria, que daí inclusive você pode ver o jogo do Brasil comendo essa bela pizza, inclusive indo lá na Tito Pizzaria, que eu tenho certeza que lá também vai passar o jogo. 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Que maravilha, gente! Vamos que vamos, né? E hoje também tem jogos aí, agora à tarde, pela Copa do Mundo, a gente vai ficar de olho. Beleza? Então vamos lá, sem muito papo mais, né? Pra gente não atrasar mais ainda nesse clima gostoso de futebol, de Copa do Mundo, de seleção brasileira. A gente começa bem o nosso programa de hoje com Skank, uma partida de futebol. Ótima tarde de sexta, bom final de semana. Show da 89, tá no ar!

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4: Na 89, 2:26.
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4: Muito bem, vamos saber então detalhes de como ficará o tempo para este final de semana, chegando nosso amigo meteorologista Peter Schauer. Boa tarde, Peter.
6: Boa tarde. É uma tarde relativamente aproveitável, com algumas variações de nuvens durante o período da noite. Não dá para descartar a ocorrência de alguma chuva por conta da influência de uma frente fria. Ela está presente agora no oeste e demora um pouco mais aí para chegar para vocês. Amanhã chove o dia todo, um dia fechado, chuvoso, ameno e com risco até para ter algum alagamento, alguns episódios de chuvas mais fortes em alguns momentos, não dá para descartar. Ao longo do domingo o tempo é bom, o sol volta a marcar presença, frio de manhã, agradável à tarde. Na segunda passa uma frente fria a partir da tarde e noite, provocando chuva, trovoada, risco de temporais e queda na temperatura. Terça, quarta, quinta, volta a fazer frio em todo o estado devido à atuação de uma massa de ar polar. Tem chance até para ter alguma geada em um outro ponto da cidade. Peter Schauer, meteorologista, com a previsão do tempo.
4: Valeu, Peter. Obrigado pelas informações do tempo para esse final de semana. É isso aí, né, gente? De tudo um pouco, né? Chuva, sol no domingo e aí na segunda-feira volta a chover novamente. E a gente segue por aqui com mais música JJSV.
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4: Na 89, 18 minutos para as 3.
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4: Tamo de volta com o nosso show da 89 para todo o Vale do Itajaí, litoral norte catarinense. Dessa tarde gostosa de sexta-feira, em clima de final de semana, em clima de Copa do Mundo, jogo da seleção brasileira. Hoje às 9:30 da noite, todo mundo torcendo pelo Brasil. E por falar nisso, a galera tá dando seu palpite aqui, vai me contar onde vai assistir o jogo e ainda pode comendo uma bela pizza lá da Tito Pizzaria. 988-230738. Deixa eu ver quem tá comigo aqui. Boa tarde.
6: Boa tarde, galerinha. Dani Rodrigues. Hoje vai dar placar 2-1 pro Brasil.
4: Boa! Boa, Dani! É isso aí! Vamos que vamos! Boa sorte no sorteio também! Marlise do Poço Grande também tá com a gente. Valeu, Marlise! Beijo pra você! Boa tarde, Marcelo. Quero participar do sorteio de hoje. Iris Sidneia Russell. Moramos no bairro Gasparinho. Valeu, Iris. Beijo pra você. Boa sorte. Boa tarde. Se os jogadores do Brasil focassem em ganhar, traria o Hexa. Manda um abraço pro pessoal da Esporte Sul. Valeu, meu querido. Um abraço pra toda a galerinha da Esporte Sul. Quem mandou isso pra gente aí foi o Otávio. Valeu, Otávio. Tamo junto. Boa sorte no sorteio. Viviane do Bateias, 2-1 para o Brasil. Vamos assistir o jogo em casa. Quero participar do sorteio. Tá participando, Viviane. Beijo, beijo. Marcelo, boa tarde. Quero participar do sorteio da pizza do Tito. Marilene do bairro Figueira. Ótima sexta-feira. Sextou. Um excelente final de semana para todos nós. Eu vou assistir o jogo do Brasil em casa com a família. Valeu, minha querida Marilene. Ótimo final de semana para você também. Paloma da margem esquerda também quer participar do sorteio. Valeu, Paloma. Tá participando. Oi, Marcelo, boa tarde. Cristiano aqui do bairro Santa Terezinha. Hoje eu vou assistir o jogo embaixo das cobertas com os netos. Eita, que maravilha. Torcendo pelo Brasil. Manda essa pizza pra nós. Valeu, meu querido Cristiano. Tamo junto. Boa sorte no sorteio. 988-230738. Me conta, da onde você vai assistir o jogo da seleção brasileira hoje às 9:30 da noite? Em casa? Vai pro barzinho? Vai se reunir com os amigos? Conta tudo pra mim aqui que tá valendo pizza lá da Tito Pizzaria. Breno

0: Léo Balbinotti, Número Chato. Participação de Brundi e Davi.
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0: E é justamente dele que a gente vai falar agora. É ele que, o Léo Balbinotti, que conquistou o top 50 do Spotify com o hit Número Chato, que a gente acabou de ouvir. A gente que teve a oportunidade, né, de entrevistá-lo, ele aqui no nosso programa, no Show da 89, o Léo Balbinotti. Fenômeno do sertanejo que ocupa a posição 41 entre as músicas mais ouvidas do país, consolidando-se como um dos grandes destaques do gênero no momento. A trajetória de Léo no sertanejo e nas plataformas digitais vive nos seus momentos mais expressivos. A faixa Número Chato, parceria com a dupla Danilo e Davi, acaba de entrar para o top 50 do Spotify Brasil e também nas rádios. Atualmente, ele ocupa a posição 41 entre as músicas mais ouvidas. E ele vem se destacando nesse ritmo acelerado de crescimento. É a canção aí que vem acumulando resultados impressionantes desde seu lançamento, conquistando espaço entre os maiores sucessos do Brasil, ampliando significativamente o alcance do artista. O desempenho reforça a forte identificação com o público, que se tornou um dos principais destaques do projeto Novo Eu. Tá aí então aí o Léo Balbinotti, tá, que tá aí no Spotify, nas rádios de todo o Brasil aí, a música dele que inclusive toca bastante aqui na nossa programação. Intervalo comercial e eu volto já.
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0: Estamos de volta com o nosso show da 89 nessa sexta-feira, início de final de semana, né, gente? Play no final de semana, né? Já começou de forma oficial o final de semana para muitos, né? Tem gente que já tá de boa em casa descansando, outras pessoas vão até as 6 da tarde, muita gente vai trabalhar hoje à noite, até hoje à noite ainda, muita gente trabalha até amanhã, enfim. Importante que o final de semana tá começando e hoje é uma sexta-feira diferente, especial, né? Tem jogo da seleção brasileira, Brasil. Copa do Mundo tá rolando e eu tava aqui até no estúdio da rádio, inclusive agora eu consegui até ouvir alguns barulhos de fogos aí, não sei se o pessoal já tá aí se empolgando, enfim, o fato é que o jogo é só às 9:30 da noite, mas eu acho que alguns já estão aí bem no clima, no ritmo, né? Galera mandando mensagem 988-230738, a Rosiana do Sansão, a Rosiana Sansão, perdão, do bairro Gasparinho, ela disse pra mim: Marcelo, a gente vai assistir o jogo em casa com a família. Valeu, beijo pra você, boa sorte no sorteio.
1: Boa tarde, Marcelão. Boa tarde. Do Real do Ouro. Quanto ao jogo do Brasil, se ele só ganhar, tá bom, porque ele tem que ganhar. Claro. Se conseguir fazer 2-0, 2-1, tá ótimo. Brasil. Esse time aí, eu não sei não se vai muito longe, entende?
0: Ah, vamos torcer.
1: Se não botar o jogador pra jogar, vai ser complicado. Pra que levar tanto jogador e não colocar jogar e trocar pra ver como é que fica o time? Isso tem que trocar o jogador. Não deixar os caras cansar o tempo todo lá e não trocar ninguém.
0: Mas hoje vai dar certo, hoje vai.
1: Não tá bom o primeiro tempo, o segundo tempo tem que mexer no time.
0: Claro, concordo, é isso aí.
1: É assim que funciona a coisa.
0: Isso aí.
1: E gostava de participar do prêmio.
0: Tá sextou, bom, meu querido, sextou.
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0: Valeu, meu querido, grande abraço, Mauro, tamo junto, é isso aí, hoje vai dar certo. Hoje o Carlo Ancelotti, pelo amor de Deus, né, vai fazer alguma coisa diferente. Boa tarde, hoje dia de seleção, entrar em campo e a torcida vai ser com a família. Vai, Brasil! É isso aí, a Maria também tá com a gente, beijo pra você. Cecília Sábio da Magisqueira tá participando, valeu Cecília, beijo, tá no nosso sorteio da pizza. Quem mais tá com a gente? A Lari Marquete do bairro Figueira, ela disse que quer muito ganhar essa pizza pra poder ver o jogo em casa com a família. Valeu Lari, beijo, boa sorte. Quem mais tá participando? O Anderson tá com a gente também do bairro 7, quer ganhar a pizza pra assistir o jogo com a família, valeu meu querido. Deixa eu ver quem mais tá por aqui. O Guilherme do Gasparinho também vai assistir o jogo com a família em casa. Valeu, meu querido Guilherme. Tamo junto, boa sorte aí. Mais um áudio chegou por aqui. Boa tarde.
2: Boa tarde, Marcelo. É a Simone do Gaspar Grande.
0: Oi, Simone.
2: Marcelo, acho que vai dar 3-1 hoje pro Brasil.
0: Boa!
2: Vou assistir em casa e quero participar do sorteio da pizza do título. Beijo, bom fim de semana pra você.
0: Valeu, Simone! Um ótimo final de semana pra você também, um super beijo, é isso aí. Vamos torcer muito pela nossa seleção hoje. Bruno e Barreto.

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5: Na 89, 3:24.

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1: Boa tarde.

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4: Na 89, 16 minutos para as 4.

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1: 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Ó, amanhã, 1 da tarde, tem flashback 89. 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Aumenta o volume, vai.

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11: Na 89, pontualmente 4 horas.

0: Estamos de volta com o nosso show da 89 para todo o Vale do Itajaí, litoral norte catarinense, Copa do Mundo rolando nesse exato momento. Começou agora, Estados Unidos e Austrália. A gente vai ficar de olho nesse jogo, não é isso, minha cara Letícia? Tarde para você.
1: Boa tarde, time, tudo bem?
0: Tudo certinho?
1: Adivinha quem é que vem incomodar o Marcelo.
0: E aí, Lê, tudo certo? Como é que vai ser teu fim de, me conta? O que,
1: casório, né? Tem casório! Tem casório aí. O último casamento que eu fui era bem novinha, mas, meu Deus do céu, amanhã eu quero aproveitar um monte, né? Porque, além de ser muito tempo que eu não vou no casamento, é o casamento do meu irmão, né?
0: Pô, que legal, hein?
1: Meu Deus do céu, cara. Tô ansiosa.
0: Tá ansiosa pro casamento do teu irmão?
1: Tô. Vai tô orgulhosa que ele vai casar, que organizou, ele e a minha cunhada, Aninha, organizaram tudo e, cara, muito feliz por eles de verdade.
0: Que bom, e o teu irmão tem uma banda, né?
1: Meu irmão tem uma banda, Banda Veneza. Toca aqui em Gaspar, muita gente aí que tá ouvindo vai conhecer. Toca aí na Expo, toca no centro da cidade ali, já tem mais de 10 anos já a banda.
0: Fazendo show por aí pela região, Gaspar e região.
1: Fazendo show aí pela região.
0: Legal. Como é que é o nome do teu irmão?
1: O nome do meu irmão é José Paulo Reinert Neto. Mas ninguém conhece ele por José Paulo. É Dedê Reinert.
0: Dedê Reinert. Então um abraço aqui meu pra você, Dedê Reinert. Ó, felicidades, muito amor.
1: E pra Aninha também,
0: felicidades ao casal. Muito amor pra vocês, que Deus abençoe a união de vocês, que vai ser muito legal essa festa amanhã.
1: Nossa senhora, cara, vai ser bom demais. Ele tá ansioso, né? Tá fazendo um vlog já, assim, do casal, da organização. Eu tô com bastante ansiedade por esse
0: legal
1: casamento.
0: Legal, tu tens um...
1: Eu quero pedir uma música, quero dedicar pra eles essa música, que é a música deles, né? Eles falam que é a música deles, que é Abelha Sem Mel. E eu quero dedicar essa música, botar pros ouvintes ouvir.
0: Tu quer
1: aí
0: falar
1: hoje
0: alguma coisa pro teu irmão?
1: Não, eu vou chorar, eu já tô quase chorando já.
0: Tu não quer falar nada?
1: Não, quer dizer, mano, te amo, Aninha, te amo. E vai ser a festa amanhã, a gente vai aproveitar um monte.
0: Então, vamos curtir aí esse som aí que a Letícia tá dedicando aí pro irmão dela, que vai casar amanhã, Matheus e Cauã, Abelha Sem Mel.

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1: Olha, no mês que vem, nós teremos aqui em Gaspar, né? A gente teve o CTG Coração do Vale, nós teremos o CTG... me ajuda aí, Lê, que agora deu
2: Tradição
1: branco.
2: Do Vale.
1: Tradição do Vale. Obrigado, Lê. Ainda bem que eu tô hoje contigo aqui no estúdio. A Letícia tá aqui comigo fazendo o show 89 junto, tá? Ela não tá me atrapalhando, não. Tá fazendo companhia. Então, teremos o Tradição do Vale. Mas eu quero falar pra você o seguinte. Um outro festival que movimenta o país é o Festival de Barretos, que faltando aí 2 meses pra começar esse grande evento, já mobiliza quase metade das cidades do país. É isso mesmo que você ouviu. A festa de peão já tem ingressos vendidos para mais de 2,7 mil cidades brasileiras. Há mais de 2 meses da abertura da festa de peão de Barretos, a venda dos ingressos já alcança moradores aí das cidades brasileiras, né? 2.718. Número inédito para esse período e próximo ao total registrado em toda a edição de 2025, no ano passado, que alcançou 2.739 municípios. A festa acontece no dia 20 a 30 de agosto no Parque Peão, lá na cidade de Barretos. Tá aí um grande festival também que vai acontecer daqui no mês de agosto. Quem tiver a oportunidade de ir, né, minha cara Letícia? Pode ir, né? Porque é um baita evento, né?
2: Nossa, é gigante, né? Lá em Barretos, tá? É doido.
1: É. E a gente já acha que o nosso aqui é... Acha não. O nosso aqui é bem movimentado, imagina o deles lá.
2: Nossa, cara, eu não sei nem mensurar o tamanho lá do Festival de Barretos.
1: Barretos,
2: lá,
1: né?
2: É totalmente diferente dos nossos rodeios aqui.
1: É, né? Com shows nacionais, vai ver,
2: não,
1: vai ter.
2: Não digo nem de tamanha magnitude, mas digo o que eles. Como é que eu posso dizer? A festa deles aqui, o nosso é rodeio crioulo, né? O deles é mais inspirado lá nos Estados Unidos, meio country, né?
1: É, só pra tu ter uma ideia, o que, que vai ter de show lá, tá? Dia 20 de agosto, Panda e Matheus e Cauã, dia 21. Ana Castela, Country Beat, Wesley Safadão, Natanzinho, depois Belo, Henrique e Diego, Bruno e Denner, João Neto e Frederico. Aí no sábado, dia 22, Alok, DJ Alok, Natan,
2: né?
1: Gustavo Lima, aí Fernando Sorocaba, Bruno Rosa, Bruno e Barreto e Israel Rodolfo. Isso tudo no sábado. No domingo, Edson e Hudson, Mato Grosso e Matias. Segunda-feira, Jatos e Jatos, enfim, muitos shows aí, César Menotti e Fabiano, Bruno e Marrone, Rio Negro e Solimões, uma baita festa, né?
2: Um gigante, cara.
1: Quem puder e tiver a oportunidade, vá até a cidade de Barretos, no interior de São Paulo, para prestigiar esse super evento. Intervalo comercial, volto já.
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3: Na 89, 4:25.

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4: Na 89, 19 minutos para as 5.

0: com o nosso show da 89 para todo o Vale do Itajaí, litoral norte catarinense. A temperatura vem diminuindo, 19 graus. Copa do Mundo também tá rolando, jogo no intervalo, 1 para os Estados Unidos, 0 para a Austrália, minha cara Letícia.
1: É também aquela zaga da Austrália ali, Thaís é doido.
0: Meu zagueiro aí é daí complicado.
1: Jesus amado, cara, Thaís é doido, coisa feia.
0: Aí não dá, né? Aí complica tudo.
1: Só saída de bola errada e perdendo a bola na cara do gol, só...
0: E hoje tem o nosso Brasilzão, né?
1: Hoje tem Brasil, hoje tem Brasil.
0: Pois é, então, Thaís confiante, né?
1: Eu tô confiante, tô... Lógico, não vou zicar, né? Falar, não, o jogo ganha e tudo, como a gente falou no Fora da Curva. O Haiti é um time forte, forte fisicamente. Uhum. Não digo forte taticamente, com forte como com jogadores habilidosos. Não digo isso, tem lógico seus jogadores, mas ele é forte fisicamente. Então vai dar um trabalhinho, vai. Não vai ser, não vão achando que vai ser jogo ganho.
0: É, não vai ser achando que vai ser mamão com
1: mas isso, também né? Não vai achando que vai ser um Marrocos da vida, né? É. Porque o Marrocos, como a gente já falou, no ranking da FIFA é o sétimo time ali favorito a ganhar a Copa do Mundo. Então, né? Exato. Não vai ser tão difícil quanto o Marrocos, mas também não vai ser fácil, não.
0: É isso, né, minha cara Letícia? Depois do momento emoção do teu irmão, né? Agora a gente tá falando um pouquinho de Copa.
1: Agora
0: tá. Vocês não sabem, mas a Letícia se emocionou aqui depois que eu toquei a música. Que chorou.
1: Tava aqui chorando.
0: Tava chorando, mas é.
1: Igual uma bebezinha aqui.
0: É válido, né? Pro seu irmão. Galera tá participando aqui, 988-230738, o Marcos, do Santa Terezinha, que é a pizza do Tito. Valeu, meu querido. Oi, Marcelo, gostaria de participar do sorteio da pizza do Tito. Marli do Alto Gasparinho, Brasil 2-1. Boa, hein? Gostei, Marli. Brasil. É isso aí, boa. Oi, Marcelo, boa tarde. Cris do Alto Gasparinho, quero a pizza do Tito pra comemorar o aniversário do meu filho amanhã. Opa, que bom, hein? Parabéns, então, pro seu filho.
1: A Cris já foi mais... Mas não digo na atenção, né? 3-2.
0: 3-2, hein, Cris? Boa tarde, Marcelo, tudo bem? Regina do Alto Gasparinho, vou assistir o jogo em casa. Com uma pizza do Tito, melhor ainda. 2-1 Brasil. Beijo, Regina.
1: Placar conforto.
0: Silvana do Arraial também tá com a gente. Valeu, Silvana. Beijo pra você. Se hoje tem festa brasileira, tem que ter pizza. Tem que ser a do Tito, a melhor. Quero participar no sorteio. Valéria Camargo de Santa Terezinha. Valeu, top. Valéria. Beijo pra você. Vamos ver aqui um áudio que chegou.
2: Oi, Marcelo, boa
1: acho
2: tarde.
1: Que esse áudio
2: Martins,
1: de ontem.
2: Bairro Samirim.
0: Ah, é participar verdade.
2: Do sorteio.
0: É verdade. Ainda bem que tem alguém pra corrigir o locutor. A Elaine Martins tá participando. Ela disse: olha, eu vou assistir o jogo da seleção em casa comendo pizza do Tito. Estou aqui na expectativa. Hoje eu ganho. Beijos, boa sorte. Vou ficar na torcida então. Estaremos, né, Lê?
1: Estaremos na torcida.
0: Na torcida, isso aí.
3: Boa tarde, Marcela. É a Samara do Santa Terezinha.
0: Oi, Tamara.
3: Gostaria de participar do sorteio. Acho que vai dar 2-1, Brasil.
0: Valeu, minha querida. Obrigado pela participação. Um beijo e boa sorte. Liliane do Gaspar Mirim também tá participando com a gente. Vai assistir o jogo com a família.
1: Top.
0: Valeu, Liliane. Beijo. O Antônio do Barracão também tá participando. Valeu, meu querido. Grande abraço.
4: Boa tarde, Marcelo. Sextou aqui, Elaine
0: Sextou.
4: Do Grande. Eu quero participar do sorteio dessa pizza top aí da 89. Manda essa pizza do Tito, que nada melhor que assistir o Jogo do Brasil comendo essa pizza. Tô só na espera. Beijo.
0: Beijo. Valeu, Elaine. Obrigado pelo carinho. Vai, Brasil, 4-0.
1: Aí sim, assim esse, que eu gosto, essa confiança.
0: É isso aí. Esse é um placar que seria sensacional, né, pra nós.
1: Não, sensacional seria o do Ricardo, Rodrigo, alguma coisa assim, ó, que mandou meio-dia ali. Que ia ser 17-2.
0: Oxa, 17-2?
1: Todos os gols do Vinícius Júnior, até os do Haiti, vai ser contra também do Vinícius Júnior. Adorei.
5: Meu palpite para o jogo é 2-1.
0: 2-1?
5: 2-0.
0: 2-0? Então tá bom, ótimo. Se a gente não tomar gol, melhor ainda, né?
1: Melhor ainda, saúde de gol, gente. A gente precisa de saúde de gols.
0: Boa tarde, 89. Marcelo aqui, quem tá falando é Rosane do Gasparinho. Sobre o jogo do Brasil, 1-1.
1: Ah, Rosane, não pode.
0: Não pode, não.
1: Não
0: vou
1: estar fora da Copa já. Exatamente. Já fica empatado.
0: Exatamente. Bom, é isso.
1: Mas é o palpite dela, né?
0: É, palpite dela, né?
1: Tomara que você esteja errada, minha amiga.
0: Isso, eu também acho.
1: Com todo respeito.
0: 988-230738. Me conta, né? Que você vai assistir o jogo da seleção brasileira hoje? Vai assistir com os amigos, com a família? Tu vai assistir em casa?
1: Vou assistir em casa, caso do Casório amanhã. Não que o Casório vai ser de manhã, mas eu preciso me. Eu tô com 25 anos, mas com um corpinho de 72.
0: Mas vai fazer aquela pipoquinha quentinha, boa?
1: Um Doritinho, uma pipoquinha, uma coquinha.
0: Guaraná.
1: Coquinha hoje. Coquinha
0: então,
1: hoje.
0: Tá.
1: Coquinha zero.
0: Olê, sexta-feira, né? Então a gente já pode.
1: Um modãozinho?
0: Um modãozinho já,
1: pode
0: um modão,
1: já.
0: Né? Que todo mundo. Tem alguém que já deve estar no bar, será essa hora?
1: Com certeza.
0: Já deve ter.
1: Com certeza.
0: Abriu já, né? A primeira, né? Então vamos de Bruni Marrone, telefone mudo. É sexta-feira, né?
1: Sextou. Sextou. Bebê.

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0: com o nosso show da 89, entramos na reta final do programa, última hora, 5 e... vai virar o reloginho agora para 5:03 da tarde. Minha cara Letícia permanece aqui no estúdio ainda.
1: Permaneço até a minha carona chegar, eu permanecerei aqui.
0: Minha cara Letícia. Estados Unidos e Austrália, 2-0 para os Estados Unidos.
1: 2-0, não tá atualizado. Talvez se tu atualizar vai ter mais um gol, igual antes.
0: Não, agora tá no intervalo.
1: Agora tá no intervalo agora de verdade.
0: Realmente... é que a gente
1: a gente passou desinformação.
0: Eu ia dizer isso agora, foi desinformação antes, mas agora tá certo.
1: Agora tá no intervalo. Antes a gente atualizou, tava 1-0, atualizou 2-0.
0: Isso, 2-0.
1: Mas também com essa zaga, meu Jesus amado, cara, eu estaria passando uma raiva.
0: Realmente, a Austrália, pelo amor de Deus, né?
1: Tá feio. Mas é esse jogo da Copa, que nem esses jogadores dos Estados Unidos aí, parece que eles estão inventando jogador, cara, eu não conheço ninguém. Calma que o locutor aqui, ele tá vocês devem estar ouvindo pelo meu microfone, que ele tá morrendo aqui. Mas se bem que a Austrália quase fez um golaço de três dedos ali, né? Não sei quem é, que jogador inventado que foi, mas ele quase fez um golaço de três dedos ali.
0: É isso aí. Bom de música que o locutor aqui tá...
1: Tá difícil o negócio aqui. Bota a música,
0: locutor. Vou botar a música, locutor. Daqui a pouco eu volto aí. Segura aí.

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1: Na 89, 5 e 25. Estamos de volta com o nosso show da 89, finalzinho de programa, mas dá tempo de você participar ainda, mandar sua mensagem pra cá pelo 988-230738. Copa do Mundo rolando nesse exato momento. Estados Unidos 2 continua, né? Nada mudou. 2 para os Estados Unidos, 0 para a Austrália. Daqui a pouco tem um jogo que a gente vai ter que ficar de olho, que é Escócia e Marrocos, que é antes do Brasil. Vamos ficar de olho nesse jogo aí. 9:30 da noite, claro, nosso Brasilzão pra cima aí do Haiti, pra gente fazer os primeiros 3 pontos da Copa e oxalá que a gente avance, né, nas próximas fases. Galera participando por aqui, deixa eu ver. A Fabiana do Santa Terezinha. Vou assistir em casa o jogo com o maridão. Valeu, Fabiana, beijo pra você. Oi, Marcelo, boa tarde. Gostaria de participar do sorteio da pizza de hoje. Vai dar 3-1 pro Brasil. Sextou, é a Camila Miller. Valeu, Camila. Beijo. Gostei do placar aí. Confiante. 3-1. O Sidney também tá com a gente. Valeu, Sidney. Ana Felski, do Poço Grande, participando. Valeu, Ana. Beijo.
2: Boa tarde, Marcelo.
1: Boa tarde.
2: Aqui é a área da mão esquerda. Tudo bem?
1: Tudo.
2: Em relação ao placar, eu acho que o Brasil vai ganhar de 2-1.
1: Valeu, minha querida. Beijo pra você. Boa sorte no sorteio. Placar confortável. Na verdade, gente, hoje, quanto mais gols o Brasil fizer, melhor, tá? E se não tomar, melhor ainda. A Clau tá com a gente aqui também, valeu Clau, beijo. Boa tarde, aqui é a Mariana, quero participar do sorteio. 2 gols do Brasil hoje, valeu Mariana. Pra você também, beijo, boa sorte. A Milta do Arraial, vou assistir o jogo do Brasil em casa e o placar vai ser... Deixa eu ver que ela botou aqui o placar. 3-1 para o Brasil, vai Brasil, valeu Milta, é isso aí. 3-1 Brasilzão, bom placar, hein, bom placar. A Luciana Vipel tá com a gente, a Merci também da margem esquerda participando, 2-1 Brasil. Jussara também tá desejando uma ótima sexta-feira, vai Brasil, beijo pra você. Quem mais? A Pamela da margem esquerda tá com a gente. Oi Marcela, Camila do bairro Bela Vista, hoje é jogão, Brasil 3-1, manda essa pizza pra mim, valeu Camila, beijo, boa sorte no sorteio.
3: Boa tarde Marcelo,
1: boa tarde.
3: Aqui é o Adroaldo do Bela Vista.
1: Fala meu querido.
3: Coloca na sorteio da pizza do Tito aí. E hoje eu assisti o jogo em casa, né? Diferença de bairro das cobertas.
1: Tá certo.
3: E o placar 3-1 pro Brasil hoje.
1: Boa. Valeu, meu querido. Boa sorte no sorteio. Obrigado por participar. 3-1 Brasilzão.
4: Oi, Marcelo. Boa tarde.
1: Boa tarde. Aqui
4: é a Rosalaine do bairro 7. Gostaria de participar do sorteio. E sobre o palpite do jogo do Brasil, vai dar 4-2.
1: 4-2, tá bom. Brasil. Tá ótimo. Bom placar também. Deixa eu ver, último áudio aqui rapidinho.
5: Oi, Marcelo.
1: Boa
5: tarde. Santa Francisco, Santa Terezinha.
1: Fala, minha querida.
5: Meu palpite é 4-1 pro Brasil.
1: Boa.
5: Bota no sorteio aí da pizzaria do Tito.
1: Tá bom.
5: Obrigado.
1: Valeu, tá participando. Deixa eu ver.
6: Ô, Marcelo, Sandro Francisco. Eu esqueci de falar da enquete ali. Meu marido vai ser liberado às 8 horas do serviço onde ele trabalha, né?
1: Uhum.
6: Trabalha até às 10:30, mas aí vão liberar ele às 8.
1: Sim.
6: Pra gente assistir o jogo em casa.
1: Boa!
6: E aí eu e ele em casa.
1: Boa, é isso aí. Valeu, Sandra. Beijo pra você, um abraço pro maridão aí. Assistindo o jogo juntos em casa. E você vai assistir aonde? Vai se reunir com os amigos? Vai pra algum barzinho aqui em Gaspar? Vai se reunir com a galera aí? Vai convidar os amigos a fazer um churrasco ou não? Vai ficar mais de boa com a família assistindo o jogo da seleção? Afinal de contas, gente, hoje é sexta-feira e é 9:30 da noite. Então, né, muita gente não vai trabalhar amanhã. Pode ser o jogo da seleção depois da emenda à noite de sexta-feira. Zezé de Camargo e Luciano.
7: Luciano, fala Zezé.
8: Rapaz, hoje eu tô afim de ferver no sol, viu?
7: Eu também tô nessa, Zezé.
8: Mas só nós dois?
7: Não, Luciano. Tá aqui comigo hoje a galera Felicidade, rapaz.
8: Tá todo mundo aqui?

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2: Na 89, faltando 16 minutinhos para as 6.
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0: Israel e Rodolfo, arruma um bão pra fechar todas do show da 89 dessa sexta-feira.
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0: Vamos ao que interessa, meu povo. Vamos ao sorteio? Quem será que vai comer pizza no Jogo do Brasil hoje, hein?
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0: Muito obrigado a todo mundo que participou comigo, que mandou mensagem, que deu seu palpite pro jogo da seleção, que falou aonde vai assistir. Mas agora chegou o momento de a gente revelar quem vai levar essa pizza hoje pra casa e poder assistir o jogo da seleção comendo a bela pizza lá da Tito Pizzaria. Pode comemorar você do telefone 479-9933, final 46. Foi a Mara, parabéns, Mara! Levou aí a pizza do Tito dessa sexta-feira e vai poder comer com toda a sua família assistindo o jogo do Brasil às 21h30 da noite. Gente, eu vou ficando por aqui, eu, Marcelo, me despeço, volto amanhã na programação a partir da 1h. Ó, você que gosta de flashback, te espero aqui amanhã, hein? 1h, pra gente fazer aquela viagem no tempo e curtir muita música boa. Um beijo no coração, gente, uma ótima noite de sexta-feira pra todo mundo. E vamos torcer muito pela nossa seleção brasileira. Até amanhã, gente, tchau! Brasil!
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0: Tá faltando um minuto para 6 horas.
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6 horas em ponto, 18 horas. Esse é o 89 na pista de final de semana. Estamos terminando mais um dia, mais uma semana também. Estamos com 17 graus de temperatura. Meu nome é Clayton. E o seu nome vou saber mais tarde. Você vai também interagir com o programa, vai enviar o teu áudio, vai enviar a tua mensagem, saudando, desejando a todos que esse final de semana seja reparador de boas energias. Afinal, você, é claro, teve uma semana bem movimentada. A temperatura também ajudou, ficou mais agradável. É claro que a propensão para as próximas semanas é de que tenhamos sem temperaturas mais gélidas, mas tão boas quanto foi desta semana. Sejam todos bem-vindos ao nosso 89 na pista desta sexta-feira. 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Viva a noite de sexta-feira!

Corpo e Alma animando o nosso 89 na pista desta noite de sexta-feira, 19 de junho. A escapadinha foi com Paulinho Dil e Grupo Momentos. A banda modelo veio eufórica com Eu Quero um Anjo. Walter Moraes cantando aquela bem campesina de alguns bons tempos atrás. Numa tarde de céu azul, como foi, mais ou menos, não foi totalmente a que nós tivemos, mas de qualquer forma foi uma tarde bonita de sexta-feira. E o final da tarde, claro, Chiquito e Bordoneio, combinando exatamente com os primeiros acordes, os acordes iniciais do nosso 89 na pista, que tem o super apoio de Loja Rabi. 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
15: Oitenta e nove na pista, 6:29.
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15: E estamos com a pilha com carga total, então vamos aproveitar, não vamos precisar recarregar as baterias tão logo, de modo que a gente vai seguir o nosso 89 na pista, assim, exatamente desse jeito que a gente gosta, com aquela música dançante, alegre, festiva, porque tem que combinar plenamente com uma noite de sexta-feira e com um final de semana, que eu tenho certeza que você, aonde estiver agora, neste exato momento, seja aqui a colar ou a colar também, saiba que nós estaremos juntos até às 9 desta noite bonita de sexta-feira e no final do programa sortearemos para você, especialmente para você, uma carga de gás dos nossos amigos da Cascamargo. Aí, e vamos também sortear um super prêmio, uma dupla. Detergente não, é um sabão em pó girando sol, é isso mesmo que você ouviu, acompanhado, aliás, devidamente acompanhado de um amaciante de roupas da marca IP. Esse presente é da loja Rabi pra você. Vamos lá então, seguindo o nosso 89 na pista, temos as primeiras participações chegando acanhadamente, mas assim, de mansinho é que nós vamos nos aproximando da pista. Cristiano José Costa, do bairro Figueira, ele está aqui também feliz da vida, contente com esta noite de sexta-feira, espero que sim, claro que está. Alô, boa noite.
8: Boa noite, Cleito, sextou.
15: É isso mesmo, garota.
8: Para todos nós, aqui Elaine do Poço Grande, quero participar das promoções de hoje.
15: Sim.
8: E toca aí pra gente um Modern Talking pra gente curtir, beijo.
15: Modern Talking, ô garota, Modern Talking daqui a pouquinho, sim. Alô, noite boa para Euronice Farias, ela está na Live. Na Live, creio que seja uma malharia, isso? É? Bom, Live, abraço para Euronice. Euronice, aproveita, claro, manda aquele abraço para Renato e Tere. Sim, ela não pediu, não especificou a música, ela deixou a livre, aliás, deixou a minha livre escolha, isso significa que o Matheus Manning vai dançar vaneira aqui no nosso 89 na pista, sim. Alô, boa noite.
17: Boa noite, Cleiton, tudo
15: sim.
17: Certo? Aqui é Solange da Sociedade Mapu.
15: Certo, como dois, dois são cinco.
17: Os prêmios de hoje.
15: Claro, garota.
17: Um abraço, tudo de bom. Valeu. Ótimo final de semana.
15: Valeu, grande abraço, família. Sim, boa noite.
18: Boa noite, Cleiton. Robson Ventura, ligação família. Gostaria de estar participando aí dos prêmios aí.
15: Claro.
18: É uma ótima sexta-feira a todos aí, principalmente a você, que tá fazendo esse trabalho maravilhoso,
15: sim,
18: aí. E olha só como é que nós estamos aí, esperando a Copa aí. Feijoada.
15: Caramba, olha que mesa farta. Não, não está faltando nada, nenhum ingrediente. É uma mesa de fartura. Só delícias, comidinhas boas, deliciosas. Um grande abraço. Grande abraço. Vamos seguir em frente. Já fomos devidamente, então, cumprimentados nessa noite de sexta-feira. Ah, sim, abraço para a Luciana Vipeu. Oi, Luciana Vipeu, seja bem-vinda. Matheus Meni na pista.

Os Bertucci, baile da tia Quirina. Os Bertucci são responsáveis por uma, digamos, uma agitada, uma virada, uma transformação no jeito de se fazer baile ou de bailar. É, os Bertucci usavam dois acordeões, duas gaitas, isso de uma certa... Isso foi nos anos 50, claro. Isso mudou o estilo de bailar, de fazer bailes. E eles, claro, são muito conhecidos por músicas como O Casamento da Doralice, São Francisco é Terra Boa e outras mais também. E eles estiveram aqui na pista cantando o baile da tia Quirina, muito simpáticos, muito talentosos, por sinal, além do Modern Talking, Just We Two, essa dupla alemã formada pelo Thomas Anders e também Dieter Bohlen. A dupla não, claro, não existe mais, se desfez em 2003, mas eu acredito que se desfez no auge, no apogeu, no momento em que eles atingiram o máximo de consagração. Sim, porque nem em 2003 eles já tinham conquistado a marca de 120 milhões de discos vendidos. O que a gente ouviu agora foi Just We Two, a Mona Lisa. Olha só... Aliás, foi uma pedida pra lá de elegante que veio da nossa querida Elaine, ligada aqui no nosso 89 na pista. O Jota Quest também veio numa boa. E o Matheus Menem, dançamos maneira com ele? Dançamos, claro, dançamos maneira com ele. 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
8: Estou faltando 6 minutos para 7 horas desta noite de sexta-feira.
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8: 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Sexta-feira boa para todos nós que estamos ligados aqui no nosso 89 na pista. É bom que a gente saiba que a previsão da meteorologia indicou para este final de semana, ou previu, melhor, previu a vinda de uma frente fria. Mais uma delas, sim. Essa frente fria pode causar uma certa instabilidade e nós vamos olhar para o céu e ele vai estar encoberto em alguns momentos, é claro, não todo o dia, todo o período, da manhã ou da tarde. Pode sim ocorrer uma chuva fraca, sim, mas essa chuva fraca vai embora e o sol aparece, sai de cena um pouquinho, a chuva volta, enfim, vai ser um dia de instabilidade e a variação térmica vai ficar entre 13 na mínima e 18 graus na máxima para o sabadão. estamos na sexta-feira ainda. Sim, estamos numa boa sexta-feira. E sexta-feira combina com alegria, combina com descontração, combina com tranquilidade. Afinal, as tarefas já foram todas elas cumpridas, mas você ainda continua na tua atividade noturna, seja ela qual for. Saiba que você também é bem-vindo para você participar, sim, é isso mesmo, participar do sorteio de uma carga de gás da Gás Camargo, os nossos amigos da Gás Camargo, e também sortearemos no final do programa, nas 9 badaladas, na saideira do nosso 89 na pista, um sabão em pó, é um sabão em pó girando o sol, devidamente claro, acompanhado de um amaciante de roupas da marca IP. Gostou? Gostamos, sim. Então, para você participar é tão simples. Saiba que o nosso número aqui de interatividade do ouvinte do 89 da pista é o 988230738. Kathleen do Gaspar Mirim já está aqui na pista, sim. Já está aqui na pista. Daqui a pouquinho vamos ter Banda Legal. Banda Legal também está aguardando para subir aqui no nosso 89 na pista. Abraço também para Flávio do bairro 7. Quem mais aqui? Elenir também é do bairro 7. Quem mais passou por aqui para dizer um oi? Guilherme Sábio também está por aqui. Grande abraço. Alô, boa noite. Qual é a música final que a gente vai curtir agora?
10: Boa noite, Cleiton. Aqui é a Célia do bairro 7 de Setembro. E eu tô aqui trabalhando ainda, né? Mas daqui a pouco partiu. Partiu tomar aquela gelada. E toca aí Apartamento Vazio pra mim. Pra todos que estão ouvindo, né? Valeu. Bom.

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4: No 89 na pista, 7:13.
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4: 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E vai ficar mais divertido ainda com a tua participação, com a tua interatividade total pelo 988230738. Você envia o teu áudio ou também tua mensagem simpaticíssima para participar do sorteio do final do programa de uma carga de gás dos nossos amigos da Gás Camargo. Grande abraço, grandes amigos do Gás Camargo e abraços também para a turma da Loja Rabi, que vai dar de presente para você um sabão em pó girando o sol, devidamente acompanhado de um amaciante de roupas da marca IP. Serão os prêmios, é claro, final de semana chegou, você tem que ser presenteado, é um mimo, é um carinho, é um agrado, sim, também, claro. Ah, os nossos astros, as nossas instâncias superiores, aquelas que falam, que conversam conosco todos os dias, bem pertinho do ouvido e sugerem. É uma dica, principalmente para geminianos e geminianas. Há um momento, há períodos em que talvez nos influenciados pelo clima, pela estação, nós ficamos assim meio agitados. Esse momento é imprescindível que você conserve um controle emocional. Eu sei que às vezes é difícil, a língua às vezes fala mais do que o pensamento, mas flexibilidade e controle emocional são as palavras de ordem, principalmente deste período. Então, fica a dica, é só aceitar. Ótimo final de semana para todos. Ótima noite também de sexta-feira. Grande abraço também para Terezinha da margem esquerda, pedindo música do Terceira Dimensão. Vamos para Santa Catarina. Alô também para Neuza Klein. Oi, Neuza Klein. Boa noite. Alô. Oi.
6: Boa noite, Cleito. É Mara de Santa Terezinha. Meu querido, gostaria de participar dos sorteios, principalmente dessa carga de gás, porque o meu gás só tá no cheiro. Ô Cleito, e eu gostaria de ouvir a música Quarto 12, tá bom? Eu ofereço para todos os ouvintes, eu ofereço para a menina que trabalha aqui comigo, a Sandra, pro meu filho Tiago, minha nora Bruna e pro meu esposo Paulo Sérgio. Tá bom, Cleito? Valeu, brigadão.
4: Boa noite.
6: Tudo bom e vamos, né, torcer pelo Brasil hoje. Tá bom, Cleito? Manda esse gás aí pra mim.
4: Boa noite.
6: Um ótimo final de semana.
4: Boa noite, família. Boa noite. Sejam todos bem-vindos ao nosso 89 na pista também. A Cristiane dos Santos, do Gaspar Mirim, ela já está aqui. Que maravilha. Outras presenças aqui chegando, além da Cristiane. Daqui a pouco vamos saber quem são. Ah, um abraço também para Marissa em Milã, da margem esquerda. Ótima noite pra ti também, claro. Ego e o Tchê Chaleira na pista, chegando agora neste exato momento.
7: É Tchê Chaleira.

Olha só quem veio pra aqui dando carteiraço. Foram os federais, sim. Mas eles vieram pra cantar. Calma lá, Nada mudou a música. É o nome da música, sim. Mudou, sim, claro. Sempre há mudanças. Por menores que sejam, sempre há pequenas, sutis, discretas mudanças que fazem bem a todos nós, E o Garotos com Maneva, sim, esse é o nome do cantor, Garotos, que é uma música do Leone, o Leone que fez parte do Kid Abelha, sim, ele mesmo. Tia Chaleira cantando também aqui no nosso 89 na pista. 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
7: 7:29 no 89 na pista, 16 graus de temperatura.
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7: 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Continuamos a bailar. Sim, a nossa pista está liberada e você, claro, sempre será bem-vindo. Você também, além, claro, de dar algumas sugestões, ó, a nossa programação, nosso roteiro musical, tá praticamente acabado, mas ainda há um espaço, claro, para você incluir a tua música favorita desta noite. No final do programa de hoje, sortearemos para você uma carga de gás da Gás Camargo. Grande abraço, amigos da Gás Camargo. Vamos sortear também na mesma levada, nas 9 badaladas, um sabão em pó girando só, acompanhado de um amaciante de roupas da marca IP. Esse presente é da loja Rabi, pra você. Bom final de semana, feliz aniversário para os aniversariantes deste 19 de junho. Estamos rumando para a nova estação, final do outono. O Daniel do Gaspar Mirim está aqui no nosso 89 na pista. Abraços, Daniel. Abraços também para a Cristiane, também do Gaspar Mirim. Quem mais? Joel Castilho, olha só, o Gaspar Mirim está em peso aqui no nosso 89 na pista. Joel Castilho, também do Gaspar Mirim. É, exatamente. Alô para a nossa querida Terezinha da margem esquerda. Oi, Terezinha. Ela pediu e a gente vai curtir com ela a terceira dimensão. Aqui no nosso 89 da pista, terceira dimensão. Infelizmente se atrasou um pouquinho. Eles se atrasaram, mas daqui a um pouquinho a gente vai curtir. Voou para Santa Catarina. Eles estão um pouquinho atrasados, mas não tem problema. Nós temos uma certa paciência, sim, porque eu gostaria de ouvir também. Claro, é bonita de se ouvir, principalmente com o nosso querido. Daqui a pouquinho eles vêm, daqui a pouquinho estão chegando. Agora sim, quem veio para cantar é a namorada que sumiu, sim, com o musical JM.

A gente caiu no embalo do Terceira Dimensão e estamos em Santa Catarina. Pedida veio da nossa querida Terezinha da Margem Esquerda. Se Terceira Dimensão na pista, Pietro. Bom, e se for amor? Ah, boa pergunta, boa pergunta. E a resposta? Aguardamos os próximos capítulos. A namorada que subiu e ainda não foi vista. Há quem diga que ela está ali por lados de Balneário Camboriú e Itajaí. 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
4: Falta exatamente 14 minutos para as 8 no 89 na pista.
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4: 89 FM. E tanto mais numa noite de sexta-feira como essa. É uma noite de ótimas vibrações, vibrations. É isso mesmo. Você chegou aqui, está gostando do programa, está sintonizado na 89 na internet ou pela internet. Você está aí na tua cidade, no teu bairro, está dirigindo enquanto está sintonizado na 89. Isso é muito bom. É muito bom saber também que você vai participar do sorteio de logo mais de uma carga de gás da Gás Camargo. E vamos sortear também um sabão em pó Girando Sol, acompanhado de um amaciante de roupas da marca IP. Alô para Kélita. Olha, Kélita do Santa Terezinha. Alô também para Juliana, Mara, também do Santa Terezinha, Arthur, Miguel, do bairro Macuco, é isso? E sim, é isso mesmo. Adair da Silva. Oi, Adair da Silva. Alô também para Ednei, aqui do bairro 7. Grande, ótima noite para ti também. Quem mais? Participações chegando? Sim, participações chegando. Além da Kélita, quem veio também foi a Roseli Castilho do Gasparinho. Alô. Quem mais aqui? Carla do Centro também está sintonizada na 89. Ótimo. Bom que você esteja gostando do programa. Está fazendo parte da tua trilha sonora desta noite de sexta-feira e final de semana também. Nós estamos fazendo uma espécie de esquenta. É isso mesmo. Não que as temperaturas vão cair tão drasticamente assim quanto nós estamos esperando. Afinal, o inverno está chegando. Estamos bem próximo do final do mês de junho. Para este final de semana, especialmente no domingo, vamos ter um domingo ensolarado. Segundo a previsão da meteorologia, as temperaturas vão ter uma variação térmica da mínima de 11 graus e a máxima de 22 graus. Então, caso você tenha um compromisso, entre aspas, talvez uma hora marcada no domingo para se divertir ao ar livre, vai curtir um lazer ao ar livre, saiba que a perspectiva é boa, boa mesmo. E vamos voltar para a pista, sim, já estamos de volta com muita música boa. Alô, boa noite.
6: Boa noite, sim. Quem fala é o Roselino, morador aqui da margem esquerda.
4: Sim.
6: Gostaria de participar aí dos prêmios dessa noite. E também pedir uma música aí com os atuais,
4: os Reis
6: do Barco do Amor. Valeu, um grande abraço para todos.
4: Um abraço.
6: Um ótimo final de semana.
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Eu te amo. O sol brilhou com a música de Vitor Klein. Sim, vai brilhar amanhã, não tanto quanto no domingo, segundo a previsão da meteorologia. Noites de da Fronteira com Portal Gaúcho. Teve também Barco do Amor na pedida do Rivelino. Aquele mesmo da seleção brasileira? Não, não é bem ele. Mas foi o Rivelino. Grande abraço, Rivelino. 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

89 na pista, que tá bem divertido, tá bem alegre, e você está se sentindo contagiado, isso é muito bom. É bom saber também que você vai participar do sorteio de uma carga de gás da Gás Camargo. No final do programa também sortearemos um sabão em pó girando o sol. É isso mesmo, sim, é isso mesmo, acompanhado de um amaciante de roupas da marca IP, presente da loja Rabi. Noite boa para a Maísa Vipel, ela também está aqui na pista. Josi do Gasparinho também. Alô, Mary do Gaspar Mirim. Mary, grande abraço. Estamos de volta ao nosso 89 Pista com os Valdir e Carlos Magrão.

Embora até nós tenhamos sido doutrinados justamente para sermos ou para termos sempre aquela atitude subserviente, obediente, a Taeme e o Thiago têm razão. Depende apenas de nós. Turminha do Veja Bem. Nem vou estender o meu comentário, porque não vale a pena. E aí, quando vai sair o casório? Só no ano que vem, sim. Loira da Pele Marrom foi com a banda Mercosul, a Paulinha Fernandes, também cantou aqui no 89 na pista, Paixão de Mulher, bonita canção também, do Oswaldir e do Carlos Magrão, os dois vieram juntos, e essa, nós, tem uma, não digo uma importância, mas tem um significado melhor, isso. Significado importante para você, que eu sei que alguém pediu essa música, mas daqui a pouco eu vou saber exatamente quem foi, sim. Mas no volta do intervalo eu vou saber até lá. Temos na próxima sequência, Banda Catedral, sim, e outras mais também no nosso 89 na pista.

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3: Estamos no 89 na pista, são 8 horas e 28 minutos.
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3: 89 FM. Na pista permaneceremos até as 9 horas dessa noite de sexta-feira e na saideira. Não vamos esquecer, claro, de fazermos o sorteio de uma carga de gás da Gás Camargo. Quem mais? Um sabão em pó, da marca Girando Sol, e acompanhado, é claro, devidamente, de um amaciante de roupas da marca IP, presente da loja Rabi. Estamos com 15 graus de temperatura, tá tudo bem por aqui, tudo bem por aí. Então está ótimo. A Lise do Bairro 7 acaba de chegar para desejar uma ótima noite e um ótimo final de semana para todos que estão sintonizados na 89. E ela, claro, vai aproveitar e participar dos sorteios do final do programa de hoje. Alô para Josi do Gasparinho, Maísa Vipel. Só para recapitular algumas participações que já passaram por aqui. Mary Castilho do Gaspar Mirim, alô também para a Ivete do Santa Terezinha, Jonatas do Gasparinho também, é isso mesmo, sim. Alô Gasparinho, olha quem peso aqui, ó. A Roseli Castilho também está lá, o Rivelino também está por aqui, quem mais? Diretamente do Macuco, Arthur Miguel, Juliana Maria do Santa Terezinha, Dair Silva também do Santa Terezinha. Enfim, muita gente bacana, muita gente simpática, afinal é sexta-feira, estamos descontraídos. Não temos compromisso amanhã de manhã, isso significa que nós estamos vivendo uma sexta-feira mais tranquila. Desligamos o celular? Não, não há necessidade, mas você continua sintonizado na 89, na pista, e a Banda Catedral já está pronta para cantar na gente.

Sempre bem ouvido, é sempre muito bem pedido, Albino ou Albano Romina Power, de 1986, só uma canção com a Barbarella. Uma pergunta, tu já tinhas nascido em 1984? Pois saiba que é exatamente em 1984 que Kid Abelha, Paulinha Toller lançaram Como Eu Quero. É essa canção que a gente ouviu com Kid Abelha, bonito por sinal, revivemos ótimos momentos e ótimas lembranças também com Kid Abelha e Edgar Scandurra. A maneira que a nossa foi com Querência Brasil e a banda Catedral também fez um volume e nos animou muito com uma canção bonita chamada Nossa Noite. Vamos rapidamente para o último intervalo do nosso programa. Já temos escalados para vir para a pista Gustavo Mioto, João Chagas Leite. Talvez não seja possível atender a todos os pedidos, mas de qualquer forma, voltamos daqui um pouquinho, depois do breve intervalo.

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2: Estou faltando 9 minutos para as 9 dessa noite de sexta-feira.
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2: 89 FM. Últimas participações dessa noite pelo 988-230738.
4: Meu nome é Simone, sou aqui da mais esquerda. Quero participar do sorteio dessa noite. Desejando uma boa noite para todo mundo aí.
2: Ok, boa noite. Quem mais? Últimas participações de hoje. Vilmara do Gaspar Mirim pediu uma do Michael Jackson, mas infelizmente o tempo é curto, não vai ser possível acrescentar essa música no nosso roteiro musical de hoje. De qualquer forma, seja muito bem-vinda ao sorteio, Vilmara do Gaspar Mirim, aquele abraço, ótima noite de sexta-feira e bom final de semana também para Luzia Isabel Vipel do Baú Central, diretamente de Ilhota, sim, diretamente de Ilhota. Abraços também para Ana Júlia do Gaspar Mirim, ela que pediu já quase no início do programa, música Princesa com Gustavo Mioto. Daqui um pouquinho, na última sequência de hoje do nosso 89.

aparecer para o meu irmão Jair Fernandes, que está aqui na minha casa me visitando, para o meu filho Diego, que está me visitando também, a minha nora Sarita, e para o meu neto Brian. E a musiquinha é essa aí, e nós nos coloca no sorteio. E um abraço, um beijo para você, tá bom? E dale, Brasil!